0: De fiscalização nos estados, com foco em preços abusivos, qualidade dos combustíveis, irregularidades nas bombas e documentação. Essas irregularidades podem acarretar multas de até R$5 milhões e a interdição dos postos. Vale lembrar que as denúncias podem ser feitas pelo número 0800-970-0267. Mariana, Luciano.
1: Muito obrigada, Gabriela Noronha, pelas informações ao vivo aqui na Voz do Brasil.
2: Filmes, desenhos, documentários, um conteúdo brasileiro de graça com garantia de acesso a todos.
1: É a plataforma Tela Brasil, o streaming público e gratuito voltado à exibição de obras audiovisuais do nosso país, que foi lançado pelo governo do Brasil.
3: A Tela Brasil, plataforma pública de streaming do governo federal, estreia com mais de 550 filmes, séries, documentários e produções históricas feitas entre 1910 e 2025. O lançamento aconteceu no Rio de Janeiro, reunindo representantes do setor audiovisual com a presença do presidente Lula, que destacou a importância da cultura para o país.
4: Vai contribuir para a elevação da compreensão de um país chamado Brasil. Por que que nós somos assim? Por que que nós fazemos assim? Mais importante é a gente conhecer o nosso país por dentro, conhecer a nossa cultura, a razão das coisas que fizeram a gente chegar onde nós chegamos.
3: No catálogo tem de tudo. Clássicos do cinema brasileiro, obras indicadas ao Oscar, produções infantis, conteúdos educativos e filmes indígenas e o melhor, sem assinatura, sem publicidade e com acesso gratuito pelo gov.br. O lançamento também contou com a presença da ministra da Cultura, Margarete Menezes.
5: Teremos ali uma diversidade grande da produção, desenhos animados, filmes premiados, né? Então, esse é o primeiro passo para a gente conseguir também fazer com que o povo se reconheça e fortalecer, né, a nossa identidade.
3: Por enquanto, a plataforma funciona na versão web, mas os aplicativos para Android e iPhone devem chegar nos próximos dias. A iniciativa promete colocar a rica diversidade do audiovisual brasileiro ao alcance de todos, em qualquer lugar do país.
6: A Tela Brasil é a nova casa do cinema brasileiro, de graça, no seu computador, no seu telefone, na sua vida. Sejam muito bem-vindos e bem-vindas. O cinema é nosso e a casa é sua.
3: Reportagem Vladimir Platonov.
2: No último sábado, os 45 hospitais universitários do país fizeram mais um mutirão de atendimentos para consultas e procedimentos.
1: A prioridade dessa vez foi atender idosos que já estavam na fila do SUS aguardando para cirurgias e consultas.
2: Hoje nós conversamos com o presidente da rede HU Brasil, Arthur Chioro, para saber mais dos resultados dessa iniciativa. Boa noite, presidente, bem-vindo.
7: Boa noite. Tivemos um resultado fantástico, estamos muito satisfeitos. Os 45 hospitais universitários federais vinculados ao MEC conseguiram, neste quinto mutirão, dessa vez destinado aos idosos, tinha sido um pedido do presidente Lula para que a gente pensasse, e fizemos assim com as mulheres, o primeiro deste ano, esse segundo destinado aos idosos, e mais de 52 mil atendimentos em todo o país. 1.219 cirurgias, quase 7 mil consultas e muitos, muitos exames especializados para idosos que aguardavam às vezes 10 meses, um ano na fila de espera, encurtando o tempo de espera, né, e produzindo diagnóstico e tratamento, o que é muito bom e ajuda o programa. Agora tem especialistas do Ministério da Saúde, reforça o SUS e, ao mesmo tempo, as atividades de ensino dos hospitais universitários.
1: Foram mais de 50 mil procedimentos, né?
7: Mais de 52 mil procedimentos. Nas cinco edições, nós já passamos de 200 mil procedimentos nos nossos hospitais universitários. E a cada mutirão nacional, o entusiasmo, né, a integração com a comunidade, o envolvimento, né? Então, se assim, nós tivemos, por exemplo, vários dos nossos hospitais que se articularam com as secretarias de saúde e reforçaram a vacinação dos idosos e dos familiares, além então de consultas especializadas, exames, procedimentos e muitas cirurgias, nós tivemos a oportunidade de produzir este espaço de formação dos médicos residentes, dos alunos internos da medicina, da enfermagem, porque também é um momento de formação. Mas o mais importante é a diminuição do tempo de espera e, naturalmente, a oportunidade de diagnóstico. Vou dar um exemplo do que eu estou falando. A dona Amenaides Matos Pinto foi atendida no Hospital Universitário Getúlio Vargas, que foi o hospital que fez mais cirurgia dessa vez, no Amazonas, na Universidade Federal do Amazonas. Ela tem 97 anos e pôde fazer seus exames, seu atendimento. Ou o seu Ângelo Costa, de 71 anos, paciente do Lauro Vanderlei, Hospital da Universidade Federal da Paraíba, em João Pessoa, que fez um procedimento muito importante, que foi a retirada de um tumor de pele, um melanoma. Então, assim, a gente oportunizar para muitos idosos este acesso a exames, ultrassom, tomografia computadorizada, ressonância, endoscopia, colonoscopia, hemodinâmica, podendo fazer atendimento, evitando complicações e muitas cirurgias de pequeno, médio, inclusive de grande porte. Portanto, uma contribuição para o SUS, mas acima de tudo para a qualidade de vida, né, desses idosos do nosso Brasil, que têm todo o direito à saúde e são cuidados pelo governo federal através dos nossos hospitais universitários federais.
2: Como o senhor disse, é uma estratégia para reduzir as filas do SUS, né? Vocês já conseguem medir o impacto?
7: Ah, sim. O Ministério da Saúde, que coordena toda essa ação, né, de diminuição do tempo de espera nas filas dos brasileiros e brasileiras, vem observando uma diminuição objetiva no tempo de espera, mas, acima de tudo, uma ampliação da oferta. O ano passado, nós batemos um recorde em todo o Brasil do número de cirurgias eletivas. O ministro Alexandre Padilha tem sempre destacado, né, essa conquista do SUS, e os hospitais universitários federais vinculados ao MEC, às universidades públicas, têm dado uma grande contribuição. Porque, veja, diminuir o tempo de espera, diminuir as filas, é muitas vezes garantir o diagnóstico no tempo adequado, né, e um prognóstico que garanta as pessoas poderem ter o tratamento realizado, né. Portanto, isso é fundamental, né, e é um esforço do governo federal, é a marca do Agora Tem Especialista, esse programa que veio para enfrentar esse problema muito crônico, mas que tinha se agravado durante a pandemia de Covid, trazendo ainda uma carga ainda maior de desafios para o Sistema Único de Saúde.
1: Agora, o senhor mencionou brevemente na sua resposta anterior o aspecto educativo desses mutirões, né? E eu queria voltar nisso, porque a gente está falando aqui de hospitais universitários, né? A gente tem aqui, presidente, o depoimento de um dos enfermeiros que participaram do mutirão no Rio de Janeiro. O nome dele é Cauã Henrique Silva. Vamos ouvir.
8: É muito importante, né, nesse início de carreira, participar de um mutirão como esse, porque é uma devolução para a sociedade daquilo que eles nos proporcionam, que é a oportunidade de me especializar, né? Sou formado por uma universidade pública e me especializar também por um hospital público e garantir também promover a saúde dos idosos. E um fator muito importante é que a gente trabalha aqui com uma equipe multiprofissional. Então contamos com, além de médicos e enfermeiros, fisioterapeutas, nutricionistas, psicólogos, farmacêuticos, terapeutas ocupacionais e assistentes sociais.
1: Então existe também esse objetivo, né, presidente, de colaborar para a formação dos profissionais de saúde.
7: Ah, sim, o depoimento dele é perfeito. Foram mais de 1.100 estudantes, entre internos, residentes da medicina e das outras áreas, que aproveitam este momento como uma oportunidade ímpar de aprendizagem, de treinamento, ou seja, nós estamos formando os futuros especialistas que o SUS tanto precisa, e uma experiência que fica marcada na vida, não só dos estudantes, mas também dos seus professores, dos seus preceptores, ou seja, nós envolvemos a universidade e o SUS junto para poder dar mais saúde e qualidade de vida para a população, particularmente para os idosos.
2: Presidente, amanhã o senhor estará com o presidente Lula em Goiás para marcar o início de novas atividades lá no Hospital Universitário de Catalão. O senhor pode falar mais para a gente dos serviços prestados por lá?
7: Olha, nós estamos também muito felizes porque amanhã inauguramos oficialmente o novo Hospital Universitário de Catalão. É uma universidade federal nova, é a HU Brasil, o MEC, chegando ao Brasil profundo. Nós estamos inaugurando um hospital de 206 leitos, ele começa a ser ativado progressivamente, já com os 33 primeiros leitos já funcionando desde a semana passada, e será um hospital, à medida em que ele for sendo implementado ao longo desse ano, de alta complexidade, inclusive com atendimento oncológico, né, com atendimento das principais especialidades clínicas cirúrgicas, e por ser um hospital fundamental para uma região de 55 municípios, né, ele também proporcionará a formação dos futuros profissionais, programas de residência, que são fundamentais para que depois os formandos, os alunos de graduação, façam a residência e se fixem naquela região. Ou seja, nós estamos agindo tanto para fortalecer o SUS, como o processo de formação dos especialistas. Há um investimento muito importante, o Ministério da Saúde entrou com 27 milhões, o Ministério da Educação 40 milhões, nós vamos ter só com o pagamento de pessoal um investimento de 261 milhões, ou seja, uma prioridade do governo do presidente Lula, dos Ministérios da Saúde e da Educação que estão envolvidos diretamente através da HU Brasil, para proporcionar desenvolvimento, fortalecer o SUS, formar profissionais de saúde e também produzir ensino, pesquisa e inovação, que são papéis das universidades públicas federais e que agora se fortalece, né, nesse investimento que o governo federal está fazendo. E há aspecto muito importante, né? Nós também teremos a chegada de mão de obra qualificada. Afinal de contas, nós estamos falando de 1.527 trabalhadores, né, que poderão transformar a região de Catalão num polo de desenvolvimento na área da saúde e vão contribuir com o desenvolvimento econômico de toda aquela região.
1: Muito bem, nós conversamos com Arthur Chioro, presidente da Rede de Hospitais Universitários HU Brasil. Presidente, muito obrigado pela sua entrevista aqui à Voz do Brasil.
7: Eu que agradeço e espero de volta numa outra oportunidade, trazendo mais boas notícias para a saúde e para a educação do nosso país.
1: A gente vai cobrar, hein?
2: O Enem, Exame Nacional do Ensino Médio, é a principal porta de entrada para a educação superior no Brasil.
1: Dados do Ministério da Educação mostram um aumento na procura de estudantes que precisam de atendimento especializado para realizarem o exame.
2: Em 3 anos, o número triplicou e chegou a quase 90 mil em 2025, um crescimento de 191%.
1: E para tornar a prova ainda mais acessível, o edital desse ano inclui condições relacionadas aos transtornos mentais e fibromialgia.
9: O Instituto Nacional de Estudos e Pesquisas Educacionais Anísio Teixeira, o INEP, amplia o atendimento especializado no Exame Nacional do Ensino Médio, Enem 2026, e passa a incluir participantes com fibromialgia e transtornos mentais, como ansiedade e transtorno obsessivo compulsivo. A mudança consta no edital do exame e reforça a política de acessibilidade da prova. Entre as novidades, candidatos com histórico de crises de ansiedade vão poder contar com acompanhante em sala reservada, o espaço também poderá receber familiares ou profissionais responsáveis por auxiliar participantes com necessidades específicas, como alimentação e deslocamento durante a aplicação das provas. O pedido exige apresentação de laudo médico e documentação comprobatória. O Enem já oferece recursos como prova em Braille, videoprova em Libras, leitor de tela, tempo adicional, auxílio para transcrição e mobiliário acessível. O exame também atende gestantes, lactantes, idosos e estudantes internados em classe hospitalar. O Enem é a principal porta de entrada para o ensino superior no país e dá acesso a programas como Sisu, ProUni e Fies. Em Brasília, Claudimário Carvalho.
2: E as inscrições para o Enem seguem abertas até o dia 5 de junho pela página do participante. O prazo também vale para solicitações de atendimento especializado.
1: Alunos da rede pública têm inscrição pré-preenchida, mas precisam complementar os dados, como local de prova e língua estrangeira.
2: O exame já tem data marcada e será aplicado nos dias 8 e 15 de novembro.
1: E um lembrete para estudantes do programa Pé de Meia que concluírem o ensino médio esse ano.
2: Além de não pagarem a taxa de inscrição, aqueles que participarem dos 2 dias de prova vão receber um incentivo extra de R$ 200.
1: O pagamento vai ser efetuado na mesma conta bancária utilizada para o recebimento das demais parcelas do programa.
2: Para mais informações, acesse enem.inep.gov.br/participante.
1: Procuradoria da Fazenda Nacional vai passar a cobrar de forma unificada as empresas que deixam de pagar o FGTS mensal dos funcionários.
2: Somando toda essa dívida ativa no país, o valor passa de 66 bilhões de reais.
1: A expectativa é facilitar esse pagamento, reduzindo a burocracia para as empresas.
2: E garantir que os valores cheguem ao trabalhador.
10: Com a mudança, a Procuradoria-Geral da Fazenda Nacional será responsável por cobrar as empresas que deixaram de pagar valores referentes ao Fundo de Garantia do Tempo de Serviço, FGTS, dos trabalhadores. Antes, a gestão dessa cobrança era compartilhada com a Caixa Econômica Federal. Hoje, a dívida ativa do FGTS no país é de mais de 66 bilhões de reais. O objetivo de unificar a cobrança é reduzir a burocracia para as empresas, facilitando o pagamento e garantindo que os valores devidos cheguem ao trabalhador. Como explica o Procurador-Geral Adjunto de Gestão da Dívida Ativa da União e do FGTS, Theo Lucas Borges.
11: A gente já vê um aumento muito expressivo da recuperação dos créditos do FGTS e a nossa perspectiva com essa migração é que esse valor continue crescendo, porque a gente vai imprimir um ritmo muito maior nessa cobrança e a facilitação da forma de pagamento e negociação deve contribuir significativamente para o incremento do valor recuperado.
10: O FGTS funciona por meio de contas vinculadas ao contrato de trabalho. No início de cada mês, os empregadores precisam depositar o equivalente a 8% do salário de cada funcionário. Quando esses pagamentos deixam de ser feitos, entram na dívida ativa e passam a ser cobrados pela União. Até o fim do ano, uma nova função vai mostrar diretamente ao trabalhador se ele tem créditos a receber, como disse o Procurador-Geral Adjunto de Gestão da Dívida Ativa da União, Theo Lucas Borges.
11: O crédito do FGTS não pertence à fazenda pública, pertence ao empregado, pertence ao trabalhador. Só que hoje ele tem dificuldade de saber que crédito ele tem. Nós vamos disponibilizar um canal exclusivo no portal Regularize para que qualquer brasileiro entre e verifique se tem créditos de FGTS que são de sua titularidade e estejam sendo cobrados. E nós vamos notificar esse trabalhador todas as vezes que nós recuperarmos crédito que pertence a ele.
10: As empresas que queiram consultar e regularizar os débitos devem acessar o portal de serviços da Procuradoria. O endereço é o regularize.pgfn.gov.br. A expectativa é que o processo agora seja mais ágil, levando em média 6 minutos. Reportagem Graziela Mendonça.
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1: Facilitar o acesso dos cidadãos aos serviços públicos de forma rápida, segura e ainda com economia para os cofres públicos e para a população.
2: Esses são os impactos do Conecta.gov.br, que promove troca automática de informações entre os sistemas do governo do Brasil.
1: Desde que foi criado, em 2020, o programa já acumula 15 bilhões de reais em economia.
2: E tem evitado que usuários enfrentem uma verdadeira peregrinação para emitir certidões e documentos.
13: Com Conecta.gov.br, as pessoas não precisam perder tempo nem dinheiro para buscar informações ou documentos em diferentes órgãos públicos. Não é necessário passar horas e horas indo de órgão em órgão se os registros estiverem integrados no Conecta.gov.br, programa que possibilita a troca de dados dentro do governo. O secretário de Governo Digital do Ministério da Gestão e da Inovação em Serviços Públicos, Rogério Mascarenhas, explica como a integração das bases facilita a vida de quem precisa do benefício.
14: A gente usa, por exemplo, para efeito do passe interestadual para pessoa com deficiência, a gente utiliza, né, a base do CadÚnico, integra com o CPF, integra com a informação dela lá no CadÚnico, no BPC, para você franquear a passagem daquela pessoa. Então, tudo isso hoje é tudo feito por uma integração. A gente já consegue fazer essa integração para que a pessoa tenha uso aí do serviço.
13: Se a pessoa for se inscrever num concurso público e já estiver registrada no Cadastro Único, por exemplo, a isenção da taxa de inscrição é aplicada automaticamente. Foi assim nas duas edições do Concurso Público Nacional Unificado. O conecta.gov.br agrega, por exemplo, bancos de dados do Bolsa Família, Cadastro Nacional da Agricultura Familiar, Receita Federal, cadastros ambientais, registro de veículos, infrações de trânsito e muitos outros. Nos últimos 3 anos, já são mais de 13 bilhões de reais de economia para os cofres públicos e para a população. Desde a criação do conecta.gov.br em 2020, o valor chega a 15 bilhões. Esse cálculo estima o gasto que a população teria com deslocamento e ausência de trabalho e a economia na administração pública caso os dados não fossem integrados. De acordo com o secretário Rogério Mascarenhas, a meta agora é ampliar a adesão dos municípios e estados ao programa. O conecta.gov.br está disponível em todas as regiões do Brasil, com participação de 22 estados e 15 municípios. Reportagem Carlos Oliveira.
1: A Receita Federal recebeu mais de 44 milhões e 300 mil declarações de imposto de renda sobre pessoa física 2026.
2: O resultado supera a expectativa inicial de 44 milhões, um recorde para a entrega dentro do prazo que se encerrou na última sexta-feira.
1: A declaração pré-preenchida alcançou a maior participação, com quase 60% das declarações.
2: E a Receita alerta que o contribuinte que não entregou a declaração dentro do prazo deve providenciar o envio enquanto antes. A multa por atraso ou não entrega é de no mínimo R$ 165,74.
1: Mais de 1 milhão e 500 mil moradores do Pará e do Amapá passam a contar com internet de melhor qualidade.
2: Foi inaugurada hoje a Infovia 03, nova rota de fibra ótica da Amazônia, que integra o programa Norte Conectado, coordenado pelo Ministério das Comunicações.
1: Com cerca de 800 quilômetros de cabos instalados no leito dos rios amazônicos, a nova Infovia cria um corredor digital entre os dois estados e amplia a capacidade de conexão para escolas, hospitais, órgãos de segurança pública, comércios e residências.
2: A tecnologia também reduz falhas no serviço e aumenta a velocidade da internet oferecida à população.
1: E essas foram as notícias do Governo do Brasil.
2: Com a realização da Secretaria de Comunicação Social da Presidência da República.
1: Com produção da empresa Brasil de Comunicação.
2: Fique agora com as notícias do Poder Judiciário e do Congresso Nacional. Boa noite.
1: Uma boa noite, até amanhã.
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17: STF determina que União apresente em 90 dias plano de desocupação da terra indígena Cachoeira Seca, no Pará.
18: STJ entende que ex-policial que sofreu ataque homofóbico ao postar foto com o namorado tem direito à indenização.
17: TST faz campanha para garantir o acesso seguro ao primeiro emprego.
18: Boa noite, eu sou Marcelo Della Libera.
17: E eu, Marcela Luiza.
18: O presidente do Supremo Tribunal Federal, ministro Edson Fachin, deu prazo de 90 dias para que a União apresente um plano de desocupação da terra indígena Cachoeira Seca, no Pará.
17: Segundo o processo, apesar de passados 10 anos da homologação da terra indígena, a retirada dos invasores não foi realizada. Pelo contrário, a situação se agravou com novas invasões, expansão do desmatamento e avanço de atividades garimpeiras.
18: O governo federal também deve criar um comitê de monitoramento externo para proteção territorial, a regularização fundiária e a atenção à saúde dos povos indígenas isolados e de contatos recentes.
17: A União ainda precisa apresentar em até 15 dias um cronograma atualizado do plano de trabalho para a criação do Parque Nacional Tanaru. A área fica em Rondônia, na fronteira com a Bolívia, e será destinada à preservação da memória do povo Tanaru.
18: Ex-policial que sofreu ataque homofóbico após publicar foto com o namorado em rede social terá direito à indenização.
17: A decisão é do STJ. Fátima Uchoa.
19: O homem publicou no Facebook uma foto beijando o namorado depois da cerimônia de formatura como soldado da Polícia Militar do Distrito Federal. Após mensagens homofóbicas, o ex-policial deixou a carreira militar e pediu reparação moral contra o autor da ofensa, ao reformar sentença que fixou indenização de R$ 1.850. O Tribunal de Justiça do DF considerou não haver justificativa para a condenação. Já no STJ, a terceira turma estabeleceu os danos morais em R$ 10.000, avaliando que, embora os comentários ofensivos ofensivos não se enquadrem nos tipos penais clássicos dos crimes contra a honra, o conteúdo e o contexto em que foram proferidos violam direitos da personalidade. A relatora foi a ministra Nancy Andrighi.
18: Aprendizagem é a palavra-chave da campanha do TST para garantir o acesso ao primeiro emprego.
17: Com o slogan Vida de Aprendiz, começar certo faz toda a diferença. A ideia é mostrar que estudo e trabalho devem seguir juntos. Mila Amaral.
20: Com foco na geração Z e no setor empresarial, a campanha mostra que é possível entrar no mercado de trabalho de forma segura, com todos os direitos garantidos e sem abandonar os estudos. A programação faz parte das ações desenvolvidas pelo Programa de Erradicação do Trabalho Infantil e de Estímulo à Aprendizagem, em alusão ao Dia Mundial contra o Trabalho Infantil, realizado em 12 de junho. Com a campanha, a Justiça do Trabalho visa conscientizar jovens e crianças sobre a importância da garantia do primeiro emprego, por exemplo.
18: A propaganda eleitoral no rádio, na televisão e na internet só começa em 16 de agosto.
17: Mas a partir de 5 de julho, os pré-candidatos já podem fazer a chamada propaganda intrapartidária. Estevão Furtado.
21: Esse tipo de divulgação é permitido apenas dentro dos partidos, durante as prévias e convenções, que neste ano acontece entre 20 de julho e 5 de agosto. O objetivo é apresentar nomes que vão disputar a indicação da legenda para as eleições. Quem descumprir as regras pode ser multado em valores que variam de 5 a 25 mil reais.
18: Justiça Federal condena poder público a recuperar o complexo histórico de Fordilândia, no Pará.
17: A ação foi movida pelo MPF, Amanda Nascimento.
22: O local foi construído em 1927 pelo empresário norte-americano Henry Ford para a exploração de borracha na Amazônia. Mas depois do fim do projeto, em 1945, as terras e benfeitorias passaram para o governo brasileiro, mas o complexo ficou abandonado. E agora, para garantir a preservação do que restou de Fordilândia, a Justiça Federal determinou a criação de um plano de recuperação e conservação para os imóveis e ruínas e a regularização das terras do distrito, que devem ser realizados de forma solidária pela União, IFAM, Governo do Pará e Município de Aveiro, sob pena de multa diária de 5 a 10 mil reais.
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18: Boa noite.
17: E até amanhã.
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23: Eu sou Paula Groba.
24: E eu sou Ricardo Nakaoka.
23: E estes são os destaques de hoje do Jornal do Senado, que começa agora.
24: O Congresso analisa propostas que buscam reduzir desigualdades raciais expostas em atlas da violência.
23: Parlamentares defendem ação contra facções, mas alertam para a soberania do Brasil.
24: Inteligência artificial e desinformação desafiam eleições de 2026, segundo especialistas.
23: Boa noite.
24: Boa noite.
23: 3 em cada 4 vítimas de homicídio no Brasil são negras. O dado por si só revela a dimensão da desigualdade apontada pelo Atlas da Violência 2026. O levantamento mostra que pretos e pardos são as principais vítimas da violência letal no país e também a maioria das mulheres assassinadas dentro de casa.
24: No Congresso, propostas buscam financiar políticas de reparação e promoção da igualdade racial. A repórter Marcela Diniz tem os detalhes.
25: O Atlas da Violência 2026 revela que 77% das pessoas assassinadas são pretas ou pardas e 67,5% das vítimas de feminicídio também. Para a doutora em filosofia e professora Catiúcia Ribeiro, os dados devem ser entendidos numa perspectiva histórica, a que leva em conta que o racismo é um princípio organizador da violência estatal e social no Brasil e que isso é herança direta dos quase 4 séculos de economia escravocrata. Catiúcia cita o Fundo de Promoção da Igualdade Racial em debate no Senado e a PEC da Reparação em análise na Câmara como contribuições que o Congresso pode dar na reparação dessas disparidades raciais.
26: Que não haverá paz enquanto a maior parte da população desse país
0: que estiver submetida à subalternização econômica e à violência física. Colocar esses projetos como prioridade é demonstrar que o parlamento está disposto a sair da retórica e passar para uma ação concreta de reconstrução do Brasil.
25: O autor da PEC que institui o Fundo de Promoção da Igualdade Racial é o senador Paulo Paim, do PT do Rio Grande do Sul.
3: O racismo estrutural ainda define o destino de milhões de brasileiros e brasileiras. É por isso que precisamos ter um instrumento concreto, permanente e com financiamento garantido para enfrentar essas desigualdades históricas.
25: A criação do Fundo de Promoção da Igualdade Racial foi proposta há 10 anos. Desde março de 2023, a PEC aguarda designação de novo relator.
23: A senadora doutora Eudócia, do PSDB de Alagoas, defendeu a criação de uma comissão parlamentar mista de inquérito, a CPMI BMG Master, para investigar supostas irregularidades no sistema de crédito consignado do INSS e a atuação de instituições financeiras envolvidas.
24: Ela afirmou que há indícios de um esquema que precisa ser apurado nas instâncias adequadas. A senadora anunciou a coleta de assinaturas para viabilizar a instalação da CPMI e pediu apoio dos parlamentares para a iniciativa.
23: E o senador Confúcio Moura, do

0: tempo. Mas aí conversamos aqui, vem uns 2 anos trabalhando, a FUNAI entendeu isso, o INCRA foi maravilhoso em apresentar os mapas.
1: 2026 será um ano de eleição marcada pela inteligência artificial e pela disputa de narrativas nas redes sociais. O desafio será garantir que a tecnologia não comprometa a confiança do eleitor.
2: Faltando 2 meses e meio para o início da propaganda eleitoral gratuita de 2026, o Conselho de Comunicação Social do Congresso debateu as regras para as campanhas políticas na internet e os riscos do uso de ferramentas de IA. A repórter Patrícia Oliveira traz as informações.
3: Em março, o TSE editou as novas regras sobre o uso de IA na propaganda eleitoral, nas postagens de conteúdo político e a responsabilidade das plataformas digitais na recomendação e moderação desse conteúdo. Maria Paula Almada, especialista em tecnologia digital, destacou a dificuldade da população em geral em diferenciar conteúdos reais dos gerados por inteligência artificial.
4: Apenas 27% dizem conseguir identificar fake news com facilidade. É difícil até para os especialistas identificarem o que é verdade e o que é manipulado.
3: Para os debatedores, o maior desafio é combater a desinformação, garantindo a liberdade do eleitor ao exercício do voto e a proteção do processo eleitoral. O advogado e professor Diogo Reis cobrou a participação do legislativo.
5: Talvez uma revisão das leis que é do tempo do Orkut e para a legislação atual, considerando o cenário de inteligência artificial generativa, redes sociais extremamente dinâmicas.
3: Nenhuma plataforma digital avaliada no Índice de Transparência de Redes Sociais oferece condições significativas de acesso a dados de anúncios, inclusive de conteúdo político-eleitoral.
1: E a decisão de enquadrar o PCC e o Comando Vermelho como organizações terroristas pelo governo dos Estados Unidos abriu uma nova discussão no Senado sobre o enfrentamento ao crime organizado.
2: Parlamentares defendem medidas mais rígidas para combater o financiamento das facções, mas alertam que a cooperação internacional não pode comprometer a soberania e a autonomia das instituições brasileiras. Repórter Marcela Cunha.
6: Para o senador Sérgio Moro, do PL do Paraná, a decisão pode facilitar o bloqueio de bens das facções no exterior e ampliar a cooperação internacional contra o crime organizado.
7: Uma vitória diplomática para o Brasil. Essa classificação vai ter um impacto principalmente na facilitação do congelamento dos ativos, ou seja, dos bens dessas organizações terroristas que muitas vezes são mantidas no exterior.
6: Já o presidente da Comissão de Relações Exteriores e Defesa Nacional, senador Nelsinho Trade, do PSD de Mato Grosso do Sul, afirmou que toda medida que ajude a melhorar a segurança pública será apoiada, mas defendeu que o Congresso discuta os limites da decisão para evitar interferência externa.
8: Ninguém aqui quer passar a mão em cima de cabeça de bandido. Agora, usar esse mecanismo para poder ferir a soberania nacional, isso nós não vamos também aceitar e não vamos admitir.
6: Nelsinho Trade informou que pretende promover uma discussão sobre o assunto na Comissão de Relações Exteriores e Defesa Nacional e na Comissão Mista de Controle da Atividade de Inteligência. O tema já passou pelo Senado durante a análise do projeto Antifacção, que endurece o combate a organizações criminosas. Na ocasião, os senadores discutiram a tentativa de equiparar facções e milícias a organizações terroristas, mas a proposta não foi aprovada.
1: A partir de hoje, o conteúdo da Rádio Senado ganha um novo espaço para chegar ao público. Entrevistas, debates e as principais notícias produzidas pela emissora passam a estar disponíveis em uma playlist exclusiva no canal da TV Senado no YouTube.
2: Os internautas poderão acompanhar quadros do programa Conexão Senado e também do Jornal do Senado, exibido diariamente na Voz do Brasil. O repórter Rodrigo Rezende conta os detalhes.
9: Perdeu alguma entrevista do programa Conexão Senado ou quer indicar algum conteúdo do programa para um amigo? Ou quem sabe ouvir novamente com mais atenção o Jornal do Senado transmitido durante a Voz do Brasil? Agora você pode acessar esses e outros conteúdos da Rádio Senado em uma playlist exclusiva no canal do YouTube da TV Senado. Fernanda Nardelli, coordenadora de distribuição da Rádio Senado, ressalta que a presença da emissora no canal da TV Senado, que tem mais de 1,8 milhão de inscritos, é mais uma forma de disseminação de conteúdos do Senado para os cidadãos brasileiros, além de demonstrar a integração dos veículos de comunicação do Senado Federal.
10: Eu falo assim que é um jogo de ganha-ganha, né? A rádio vai ganhar em alcance, a TV vai ganhar na variedade de conteúdo. E assim, o nosso

0: principal objetivo, claro, o cidadão vai ganhar tendo mais acesso aí a outros programas, outros formatos.
1: Gesiel Carvalho, apresentador do programa Conexão Senado, destaca que a iniciativa de postagem dos cortes dos quadros e entrevistas no YouTube irá facilitar a vida dos cidadãos e contribuir com o compartilhamento dos materiais.
2: Facilita muito também a vida do ouvinte que quer espalhar o nosso conteúdo e até compartilhar o Conexão do Dia se ele perdeu alguma coisa.
1: Para acessar todo esse conteúdo, basta ir até youtube.com/tvsenado, clicar na guia Playlists e localizar Rádio Senado.
3: Com edição de Paula Groba e trabalhos técnicos de João Lira, o Jornal do Senado fica por aqui. Acompanhe agora as notícias da Câmara dos Deputados. Boa noite.
4: Boa noite e até amanhã.
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6: Avança entre os deputados discussão sobre redução da maioridade penal.
7: Projeto inclui tratamento do câncer infantil em cursos nas áreas de saúde.
6: Comissão aprova novas categorias de reserva de vaga em estacionamento.
7: Boa noite. Comissão aprova aumento do número de vagas de estacionamento reservadas para pessoas com deficiência e para idosos com mais de 80 anos. A repórter Daniele Lessa tem as informações.
8: A Comissão de Desenvolvimento Urbano da Câmara dos Deputados aprovou o projeto que amplia a reserva de vagas em estacionamentos para pessoas com deficiência e faz ajustes nas regras para vagas reservadas aos idosos. Atualmente, a legislação garante pelo menos 2% das vagas para veículos que transportem pessoas com deficiência e 5% para pessoas idosas, tanto em estacionamentos públicos quanto privados. Com a aprovação do projeto, o percentual para pessoas com deficiência passa para no mínimo 3% do total de vagas, respeitando as normas de acessibilidade, como espaço adequado para a circulação de cadeira de rodas. No caso das pessoas idosas, o texto mantém o percentual mínimo de 5% das vagas, mas cria uma regra específica para estacionamentos com mais de 100 vagas. Nesses casos, deverá haver pelo menos uma vaga exclusiva para pessoas com 80 anos ou mais, posicionada de forma a garantir maior comodidade. Para o relator da proposta, deputado Saulo Pedroso, do PSD de São Paulo, o aumento no número de vagas deve acontecer junto com o respeito às normas de acessibilidade, inclusive nos estacionamentos privados.
9: Não só nos espaços públicos, nos espaços privados também. Teve até uma certa resistência em relação aos empreendimentos privados, mas a gente precisa conscientizar todo mundo que eles precisam de uma atenção especial, né, que é merecida e que a possibilidade que a gente tenha aí vagas disponíveis que atendam com qualidade, com um tamanho adequado dentro da norma, é fundamental para que o dia a dia das pessoas com deficiência seja um dia a dia comum como o nosso.
8: A proposta que aumenta o número de vagas de estacionamentos reservadas para pessoas com deficiência e para idosos com mais de 80 anos, altera o Estatuto da Pessoa com Deficiência, o Estatuto da Pessoa Idosa e a Lei de Acessibilidade. E agora será analisada nas comissões de Viação e Transportes e de Constituição e Justiça. Da Rádio Câmara de Brasília, Daniele Lessa.
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5: Saúde.
6: Avança na Câmara projeto aprovado que inclui o tratamento do câncer infantil em conteúdo de cursos de saúde. Acompanhe na reportagem de Luiz Cláudio Canuto.
11: A Comissão de Educação aprovou projeto que inclui a oncologia pediátrica como tema a ser tratado nas disciplinas dos cursos das áreas de saúde. A exigência seria incorporada à Política Nacional de Atenção à Oncologia Pediátrica. O projeto é do deputado Eduardo da Fonte, do PP de Pernambuco. E o texto foi aprovado com mudanças propostas pelo relator, deputado Dr. Fernando Máximo, de Rondônia. Máximo explicou que a criação e a alteração do currículo dos cursos são atribuição do Conselho Nacional de Educação. Por isso, em vez de prever uma disciplina, o projeto trata o tema como conteúdo. Para ele, a mudança resolve o impedimento de mudar o currículo ao incluir a matéria como um tema transversal.
12: Porque nós sabemos que hoje o câncer infantil tem acometido milhões de crianças Brasil afora e tem levado à morte muitas delas. E um dos problemas sérios que nós temos é o diagnóstico tardio. Muitas das vezes, se a gente consegue diagnosticar numa fase mais preliminar o tumor, numa fase mais inicial, a gente acaba conseguindo tratar e curar totalmente a criança. Mas quando esse diagnóstico é feito tardiamente, infelizmente, às vezes tem metástases para outros órgãos, tem mais dificuldade de diagnosticar e de tratar.
11: Pelo texto aprovado, os cursos em funcionamento teriam prazo de 12 meses a partir da entrada em vigor da lei para adaptar os currículos. A proposta vai ser analisada em caráter conclusivo pela Comissão de Constituição e Justiça. Para virar lei, precisa ser aprovada pela Câmara e pelo Senado. Da Rádio Câmara de Brasília, Luiz Cláudio Canuto.
5: Segurança Pública.
7: Relator conclui a leitura de parecer que une propostas sobre a redução da maioridade penal. A repórter Silvia Munhato acompanhou a reunião da Comissão de Constituição e Justiça da Câmara, em que o tema foi discutido.
13: As três propostas de emenda à Constituição que reduzem a maioridade penal no Brasil de 18 para 16 anos avançaram na Comissão de Constituição e Justiça da Câmara. O relator, deputado Coronel Assis, concluiu a leitura do seu relatório favorável à mudança e foram concedidas vistas aos textos. Os pedidos de vistas pelos deputados permitem que as propostas sejam discutidas e votadas após duas sessões do plenário. Os deputados que se opõem à mudança tentaram barrar o avanço por meio de requerimento de retirada de pauta, mas ele foi rejeitado por 42 votos a 7. A deputada Talíria Petrone, do PSOL do Rio de Janeiro, disse que os adolescentes que cumprem medidas socioeducativas representam menos de 2% do total de pessoas cumprindo penas.
14: Quando nós olhamos os indicadores de reincidência no socioeducativo, eles estão em torno de 13%, aqueles que voltam a cometer infrações. Quando nós olhamos para o sistema prisional, que o Supremo já disse que é um estado inconstitucional de coisas, nós vemos que há uma reincidência de quase 50%.
13: Já o deputado Kleber Verde, do Maranhão, defendeu a redução da idade.
15: Até diante de vários crimes praticados no nosso país, por adolescentes, infelizmente, delinquentes, que precisam entender que uma vez envolvidos em crime, ele vai pagar por isso. Ele não pode ficar impune.
13: O deputado Coronel Assis disse que as propostas sobre a redução da maioridade penal são admissíveis perante o regramento jurídico atual. Segundo ele, a Convenção da ONU dos Direitos da Criança veda apenas penas cruéis, degradantes, prisão perpétua ou morte para crimes cometidos por menores de 18 anos. Mas ele retirou de uma das propostas dispositivos que concediam às pessoas maiores de 16 anos direitos como de casar e celebrar contratos, além de tornar o voto obrigatório. O relatório se alinha à proposta feita pelo deputado Capitão Alden, do PL da Bahia, que fala em responsabilidade penal para maiores de 16 e até 18 anos nas hipóteses de crimes hediondos e outros crimes graves, mas exige uma avaliação individualizada sobre a compreensão do jovem em relação ao crime cometido e assegura a separação entre jovens e adultos durante a execução da pena. Atualmente, jovens maiores de 16 anos que cometem infrações graves cumprem medidas socioeducativas de internação por, no máximo, 3 anos. Caso as propostas sejam aprovadas na CCJ, elas terão seu mérito analisado por uma comissão especial. Da Rádio Câmara de Brasília, Silvia Munhato.
5: Trabalho.
6: A Comissão de Trabalho da Câmara aprovou o retorno da assistência sindical obrigatória em rescisões de trabalho, alterando a reforma trabalhista. O texto ainda precisa ser avaliado por outras instâncias, como explica a repórter Emanuele Brasil.
16: A Comissão de Trabalho da Câmara dos Deputados aprovou proposta que retoma a obrigatoriedade da assistência sindical para validar a rescisão de contratos de trabalho de empregados com mais de um ano de serviço. A medida, que altera a consolidação das leis do trabalho, reverte uma das principais mudanças da reforma trabalhista de 2017, que havia tornado a homologação facultativa. O texto foi aprovado com mudanças sugeridas pelo relator, deputado Bongá, do PT do Rio Grande do Sul. O parecer restabelece que o instrumento de rescisão ou recibo de quitação só terá validade se firmado com a assistência do sindicato da categoria ou, na ausência deste, de uma autoridade do Ministério do Trabalho e Emprego, sem custos para o trabalhador. Segundo Bongás, a mudança visa corrigir um desequilíbrio na relação entre empregado e empregador no momento do término do contrato.
17: Quando a reforma trabalhista foi votada, eu votei contra. O sindicato foi afastado e o trabalhador ia com o patrão, ou da RH, e aí quando o cálculo era feito, muitas vezes era lesado. Roubavam o direito do trabalhador. Naquele momento, o sindicato precisaria estar junto. E esse projeto, ele exatamente repõe a presença do sindicato na hora da rescisão. O sindicato tem os seus técnicos e os próprios sindicalistas sabem fazer esse cálculo corretamente para nenhum trabalhador ser lesado. E esta votação que nós fizemos, que eu pude ser o relator na Comissão do Trabalho, repõe este direito para o nosso trabalhador. Nenhum trabalhador pode ser lesado.
16: Entre as medidas, o texto estabelece a intervenção sindical prévia como um procedimento necessário para demissões sem justa causa, sejam elas individuais ou coletivas. A proposta também exige que a extinção do contrato por acordo entre empregado e empregador também seja homologada pelo sindicato ou pelo Ministério do Trabalho. Além disso, o texto determina que a cláusula de arbitragem em contratos de trabalhadores com remuneração superior a duas vezes o teto do INSS só será válida se tiver assistência sindical. A proposta deverá ser votada agora pela Comissão de Constituição e Justiça e depois pelo plenário. Da Rádio Câmara de Brasília, Emanuele Brasil.
5: Agricultura.
7: A comissão aprova a proposta que apoia práticas sustentáveis na agricultura familiar. O repórter José Carlos Oliveira explica as medidas.
18: Duas comissões da Câmara dos Deputados aprovaram um projeto de lei que inclui incentivos a práticas sustentáveis de produção agropecuária na Lei da Agricultura Familiar, que está valendo desde 2006. Se virar em lei, os incentivos de crédito e o apoio às mulheres agricultoras passarão a constar formalmente da Política Nacional da Agricultura Familiar e Empreendimentos Familiares Rurais. Relator na Comissão de Agricultura, o deputado Enderson Pinto, do Pará, explica algumas das práticas sustentáveis previstas no texto.
19: Para recuperação de pastos e solos, por exemplo, que é cada vez mais trabalhar práticas sustentáveis que possam garantir o aumento da produtividade e redução aí nos desmatamentos e também recuperar as áreas degradadas, para nós é fundamental. O projeto ele traz dois viés. O primeiro, para quem faz esse tipo de prática, ele incentiva ou doação financeira, como também acesso ao crédito com juros mais reduzidos.
18: A proposta também foi aprovada na Comissão de Defesa dos Direitos da Mulher, sobretudo em relação às linhas especiais de crédito rural destinadas às agricultoras, como ressalta Enderson Pinto.
19: Ele traz algo mais diferenciado ainda para as mulheres rurais, ou seja, as mulheres que também vivem do setor agropecuário, terem acesso a um financiamento com juros ainda mais baixos, porque hoje, de forma geral, há sim essa discrepância ainda nessa questão da equidade, nesse tratamento entre os gêneros, e isso é uma preocupação.
18: O projeto de apoio a práticas sustentáveis na agricultura familiar já foi aprovado pelo Senado e depende apenas da aprovação final das comissões de Finanças e Tributação e de Constituição e Justiça da Câmara. Da Rádio Câmara de Brasília, José Carlos Oliveira.
5: Meio Ambiente.
6: A comissão aprova projeto que incentiva a reciclagem e gera desconto nas contas de luz e água. A repórter Júlia Lopes nos conta como vai funcionar.
20: O Brasil produz mais de 77 milhões de toneladas de lixo por ano e cerca de 40% desse total ainda é destinado a lixões em todo o país. Para incentivar a reciclagem e enfrentar esse problema, a Comissão de Desenvolvimento Urbano da Câmara dos Deputados aprovou uma proposta apresentada pela deputada Fernanda Pessoa, do Ceará. O projeto de lei cria o programa Recicla Clash, que prevê a concessão de um tipo de cashback ou crédito financeiro para pessoas que realizarem a reciclagem correta de resíduos sólidos. Esse valor poderá ser convertido em descontos nas contas de energia elétrica e de água. O projeto tem como objetivo reduzir o descarte irregular de materiais recicláveis no meio ambiente, promover a educação ambiental e estimular o consumo consciente. A iniciativa também busca fortalecer a participação de cooperativas e catadores de recicláveis, além de incentivar a economia circular. Segundo dados da Associação Brasileira de Resíduos e Meio Ambiente, do total de lixo produzido no país, cerca de 72 milhões de toneladas são coletadas diretamente nas residências. Para se ter uma dimensão desse volume, ele seria suficiente para cobrir aproximadamente 3.400 campos de futebol. De acordo com o texto do projeto, o funcionamento do programa começa com o cadastro do consumidor em uma plataforma digital vinculada à iniciativa. Nesse momento, a pessoa informa seus dados pessoais e associa as contas de água e de energia elétrica. Em seguida, os resíduos recicláveis devem ser levados aos pontos de coleta credenciados como cooperativas de reciclagem, ecopontos ou estabelecimentos parceiros. Na entrega, o material é pesado e registrado no sistema, gerando uma pontuação proporcional ao volume e ao tipo de resíduo reciclado. Essa pontuação acumulada é então convertida em crédito financeiro, garantindo descontos diretos nas contas de água e de luz. Após a regulamentação pelo governo federal, a gestão do programa ficará sob responsabilidade do Ministério do Meio Ambiente, em parceria com as Agências Nacionais de Energia Elétrica, a ANEEL, e de Águas e Saneamento Básico, a ANA. Para o relator da proposta, deputado Cobalcini, do MDB de Santa Catarina, a medida, que já é adotada em outros países, traz benefícios tanto para a população quanto para o meio ambiente.
0: Será importantíssimo para o Brasil, porque premia, né, quem recicla, vai receber um valor como prêmio, e premia o meio ambiente, porque nós daremos o destino correto para todo o lixo, especialmente o lixo reciclado.
20: O projeto, que busca ampliar a reciclagem correta por meio de descontos nas contas de água e luz, segue agora para análise na Comissão de Minas e Energia. Da Rádio Câmara de Brasília, Júlia Lopes.
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5: Educação.
7: Comissão aprova tratamento diferenciado para estudantes com mandatos em entidades representativas. A repórter Mônica Tati nos conta como serão as regras.
22: Universitário que exerce mandato em entidade estudantil poderá ter tratamento diferenciado na sua instituição de ensino. É o que prevê projeto em análise na Câmara dos Deputados, que estabelece métodos específicos para controle de rendimento e frequência dos estudantes que atuam em entidades representativas como a UNE, as Uniões Estaduais de Estudantes e os DCEs, os Diretórios Centrais dos Estudantes. O relator na Comissão de Educação da Câmara, o deputado Pedro Kizay, do PT de Santa Catarina, destaca a importância de garantir mecanismos que permitam que os estudantes possam conciliar seus estudos com a participação na política. Pedro Kizay explica que o projeto garante que os estudantes que compareçam a eventos oficiais, como assembleias ou congressos, possam recuperar as avaliações e o conteúdo das disciplinas em outro momento.
23: E não seja prejudicado, porque está exercendo o direito à cidadania, à organização estudantil e à defesa dos direitos dos estudantes. Isso é muito importante, porque reconhece, de um lado, a importância da escola, da educação, da sala de aula, da avaliação, mas, ao mesmo tempo, legitima e fomenta e apoia a organização estudantil, porque isso produz liderança e cidadania.
22: A proposta, que prevê tratamento diferenciado para os universitários que possuem mandato em entidade estudantil, ainda vai ser votado pela Comissão de Constituição e Justiça. Se for aprovado sem modificações, pode seguir direto para a sanção do presidente da República. Da Rádio Câmara de Brasília, Mônica Tati.
6: Termina agora o Jornal Câmara dos Deputados, produzido pela Rádio Câmara. O programa teve trabalhos técnicos de Wellington Teles e apresentação de Luciana Vieira e Tércia Guimarães. Boa noite para você.
7: Uma boa noite. Você fica agora com as notícias do Tribunal de Contas da União.
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1: 10 horas.
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1: Então, Mário.
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0: Obrigado, gente. Obrigado.
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0: Bom demais.
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3: 11:04.
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0: Agora, 12:15.
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0: meia-noite e 31.
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0: meia-noite e 48.
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0: 1:17.
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0: 1:33.
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1: 1:47.
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0: 2:15. 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

0: 2:31.
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0: 2h45.
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0: 3 e 18.
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0: 3:31.
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0: 3:48.
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7: Na Jornal 4 e 1. 12 graus centígrados.

Opa, bom dia, uma ótima terça-feira para você, dia 2 de junho de 2026. Estamos começando mais um programa Brasil Caboclo por aqui, na companhia, claro, da Jornal FM. Uma boa terça-feira para você que tá na rádio ligado, para você que tá nos acompanhando, e vamos junto com música, descontração e prestação de serviço também. Uma manhã abençoada de terça-feira para você, até às 6h30 da manhã tem o nosso Brasil Caboclo, com música, descontração e prestação de serviço também. Começando com música da boa, tem Almir Sater, Trem do Pantanal.

0: Hora certa pra você, 4:12.
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3: Atenção pra hora, 4:13.
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0: Hora certa pra você, 4:15.

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0: Muito obrigado pela companhia. Uma ótima manhã pra você. Tem Tião, Carreira e Pardinho, Florzinha do Campo. Bom dia!

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1: Hora certa, 4h25.
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1: 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Não se perca na hora, 4h27.
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1: 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Casa da Lavoura e Rede Agroforça. 4h29.
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1: 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Hora certa, 4:30.
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1: Estamos de volta, nosso momento de fé e reflexão com o Padre Ezequiel Dalpozo, para você pensar e refletir na boa terça-feira. Vamos ouvir.

0: Olá, meu amigo. Olá, minha amiga ouvinte. Eu sou o Padre Ezequiel. Esse é o momento de despertar para o amor. Eu queria falar hoje sobre a importância de fazer pausas. Pausas que interrompem o nosso ritmo diário de trabalho, de ocupação, enfim, de preocupações e assim por diante. A pausa, de alguma forma, significa interromper o que eu fazia antes, interromper o precedente, fazer algo completamente diferente. Ativação dos sentidos não utilizados durante o trabalho, como o sentir, o paladar, o olfato e o movimento, são um contrapeso importante diante do trabalho no escritório, nas atividades profissionais, muitas vezes intensas e sem descanso. Por isso, para ter qualidade de vida, é importante fazer pausas, dar ritmo ao dia, mas não um ritmo só ocupado em trabalhar na mesma coisa. Na rotina, por exemplo, do escritório, dá para aproveitar pausas para pôr em ordem alguma coisa, como cuidar de flores, preparar algo para comer, fazer um pouco de ginástica ou fazer uma meditação e assim por diante. Por exemplo, quando um redator aproveita a pausa para ler o jornal, então ele não está fazendo nada diferente, ele está fazendo o mesmo. Quando alguém que trabalha no computador, todo dia no computador, aproveita a pausa para jogar jogos eletrônicos, ele está fazendo o mesmo. Então, as pausas são importantes, tanto é que cooperativas profissionais sabem que o trabalhador manual, se ele não faz pausas, ele aumenta o risco de acidentes. Por isso, nós devemos observar os sinais também do nosso corpo, que de alguma forma o corpo nos diz quando nós precisamos fazer pausas. Mas fazer pausa da atividade, fazer pausa do pensamento, fazer pausa da agitação é muito importante para nós termos qualidade de vida. Pensemos nisso. Vamos fazer uma oração. Deus de amor, fonte da bênção, fonte e origem do tempo, nos destes o tempo para vivermos bem, para colocarmos ritmo no tempo de tal forma que a vida possa fluir, para que encontremos o melhor. Por isso, ajudai-nos a trabalhar, mas também a descansar, a perceber o ritmo da vida e a perceber a necessidade que o nosso corpo e a nossa mente têm de descansar, de não manter o mesmo ritmo sempre até nos esgotarmos. Ajudai-nos, Senhor, a termos qualidade de vida. Em nome do Pai, do Filho, do Espírito Santo. Amém.
1: Hora certa para você, 4h36.

0: 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Hora certa, 4h38.
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0: 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Hora certa, 4h41.
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0: De volta por aqui, já tem o programa O Homem e a Terra do IDR Paraná. E antes tem música da boa chegando. Tem Carreira e Capataz com Gine Geno, Jeito Caipira. Voltamos já.

0: Hora certa, 4h49.
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0: Na sequência do nosso Brasil Caboclo, você fica agora com o programa do IDR Paraná, O Homem e a Terra. Voltamos logo depois com o nosso Brasil Caboclo.
2: Olá, meu amigo, minha amiga, pedimos licença para chegar mais uma vez na sua casa e no seu trabalho, onde você estiver, trazendo para você, para sua família, para todo mundo, mais uma nova edição do programa O Homem e a Terra, Serviço de Comunicação do IDR Paraná, que é o Instituto de Desenvolvimento Rural do Paraná e a Par Emater. Aqui na produção e apresentação estou eu, Amarildo Alba, conversando com você nesta terça-feira de lua cheia, 2 de junho de 2020. E hoje, 2 de junho, começa, né, o vazio sanitário da soja nas regiões oeste, centro-oeste, norte e noroeste aqui do nosso estado. Tem início hoje, vai até 31 de agosto, né, período de 90 dias, quando não se pode deixar nenhum pé de soja vivo em lugar nenhum, né? Nem na lavoura, nem na propriedade, né, nem na beira de estradas também. Medida adotada pelo Ministério da Agricultura, que tem a finalidade aí de impedir que o fungo causador da ferrugem da soja se multiplique neste período de entre-safra, né? Então hoje o vazio sanitário começa nessas regiões que eu citei, que é oeste, centro-oeste, norte e noroeste aqui do nosso estado. Depois, dia 12 de junho na região sudoeste, 21 de junho nas regiões sul, centro-oeste, litoral e os Campos Gerais também. É, no boletim de conjuntura agropecuária que o Departamento de Economia Rural, o DERAL, né, lá da Secretaria da Agricultura, divulgou neste último dia 21 de maio, um dos destaques aí foi a cultura da acerola, né, cultura analisada pelo agrônomo Paulo Andrade, que hoje participa então aqui do nosso programa para falar primeiro, né, contar para você primeiro como foi que esta fruta, a acerola, né, conquistou espaço como alternativa de negócio na nossa agricultura. Vamos ouvir o Paulo.
3: A história da acerola no Paraná está ligada a um programa famoso de TV que no final dos anos 80 mostrou a qualidade dessa fruta, principalmente para a produção de acerola verde, que é liofilizada para a vitamina C. Ocorre que, surgindo essa matéria, houve uma febre de produtores querendo conhecer essa nova fruta. Alguns produtores de mudas começaram a divulgar que teriam esse produto para distribuir aí em todo o estado. Na verdade, esses produtores de muda rodaram grande parte do Brasil vendendo muda e as indústrias acabaram não chegando a par e passo. A Frutipérola, por exemplo, tendo a acerola plantada, não tendo para onde comercializar, viram um núcleo de produtores ali, se juntaram e até que constituiu essa cooperativa hoje, que está forte no mercado aí da acerola orgânica. E um detalhe interessante também é que tanto a Frutipérola como a Coprocor já foram beneficiadas por projetos do Sistema de Agricultura do Estado do Paraná, como o Coopera. Então, são entidades que estão trabalhando sempre junto com o Poder Público Estadual, buscando viabilizar as suas atividades com a fruticultura no campo.
2: Então, segundo o IBGE, em 2017 o Brasil tinha cerca de 6.600 propriedades rurais produzindo acerola, né, com uma colheita que rendeu naquele ano cerca de 61 mil toneladas, tendo Pernambuco, Ceará e Piauí como os três maiores produtores nacionais, né, responsáveis aí, os três, né, por quase 60% de toda a colheita brasileira desta fruta, né, que é a acerola. Pois é, na época da divulgação desses dados, né, pelo IBGE, o Paraná era o 8º produtor nacional desta fruta, com cerca de 300 propriedades rurais, trabalhando com a cultura, produção anual de 3.300 toneladas e valor bruto de produção superior a 4 milhões de reais por ano, né? O Paulo Andrade volta aqui falar com a gente, né? Volta a conversar com a gente, trazendo alguns dados mais atualizados sobre a cultura, trazendo aí números que foram coletados pelo DERAL em 2024.
3: Sob a perspectiva estadual, em 2024, as informações coletadas pelo DERAL demonstram que a acerola esteve presente em 81 municípios do estado, dos 399 totais, e movimentou um VBP de R$ 13.200.000, para um volume colhido de 3.100 toneladas, que foram extraídas de 264 hectares. Os três principais núcleos regionais onde a cultura está presente respondem por 74,9% das quantias colhidas e do VBP. O núcleo de Cianorte lidera, participando com 48% desses indicadores, secundado por Moarama, com 15,9%, e fechando a trinca com o núcleo regional de Pitanga, responsável por 11%. O município de Japurá, no núcleo regional de Cianorte, tem cultivadas 85 hectares com a fruta e proporcionaram uma colheita de 1.300 toneladas, gerando um VBP de R$ 5.500.000, o que representa 32,2% da área e 41,8% dos volumes e da renda bruta. A atividade é explorada preferencialmente por agricultores familiares e está associada à transformação agroindustrial, em polpa e também em produtos liofilizados para a vitamina C da acerola verde. Existem empresas particulares e cooperativas da agricultura familiar como a força motriz desse negócio.
2: E para você que quer investir nessa cultura, cultura da acerola, a gente vai trazer aqui uma sugestão, né? Vamos indicar quatro cultivares desenvolvidas pelo antigo IAPAR. A primeira delas é a IPR Bruna, que tem aptidão aí para produção de frutas frescas, polpa e vitamina C. A IPR Letícia, para produção de polpa e vitamina C. A IPR Estela, especial para produção de polpa e comércio de fruta fresca. E a IPR Stefanie, indicada para produção de polpa e vitamina C. Então, você que ficou interessado neste assunto, olha só, pode conseguir mais informação sobre cada uma dessas cultivares desenvolvidas, né, como eu disse aqui, pelo setor de pesquisa do IDR Paraná, indo até o site do Instituto, lá na internet, e procurar, né, na página lá, procurar por publicações e depois folders. São quatro folders, né, cada um tratando de uma dessas cultivares. Você pode baixar o arquivo, que está em PDF, baixar de graça, sem custo nenhum, tá certo? Então fica a dica para você. Bom, e agora a gente traz aqui a participação do Edemar Gervásio, colega de trabalho, né, lá do Paulo Andrade, na SEAB, na Secretaria da Agricultura. Ele que tem informação atualizada sobre a evolução da cultura do milho aqui no nosso estado. Vamos ouvir o Gervásio.
4: Somadas as duas safras, espera-se que a gente colha um volume muito próximo ao volume colhido de soja. Então hoje o milho está praticamente o mesmo volume de produção que a soja. E a tendência natural nas próximas safras, o milho em termos de volume, ser a principal cultura no estado do Paraná. Apesar de ser uma safra muito grande, houve uma pequena redução nas projeções quando a gente compara o relatório de abril. Isso aconteceu principalmente por causa das geadas registradas recentemente, que trouxeram alguns impactos bastante pontuais para a cultura.
2: Então, né? A produção de milho aqui no nosso estado, lá segundo a Secretaria da Agricultura, deve chegar a 21 milhões e 600 mil toneladas. Recorde que é resultado principalmente do aumento da área plantada com a cultura, que na primeira safra, né, cresceu 31% e agora na safrinha cresceu 7% também. Bom, era esse, né, o recado que a gente tinha para hoje. Vamos ficando por aqui, desejando a todos vocês, né, uma ótima terça-feira e até amanhã, tá certo? Quando estaremos aqui de volta nesta mesma emissora, neste mesmo horário, né, para conversar com você, trazer para você, para sua família, para todos que estão por aí, mais uma nova edição do programa O Homem e a Terra. Forte abraço, fiquem com Deus e até lá.

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0: 5:02, 5:02 a hora certa. Ô, meu amigo, minha amiga, meu compadre, minha comadre, você de rádio ligado acompanhando a programação, aquele abraço.
1: Bom dia!
0: Bom dia! Tá de rádio ligado aí, tá na sintonia, aquele abraço pra você, bom dia, bom dia!
1: Ô, Brasil Caboclo!
0: Uma boa terça-feira pra você, dia 2 de junho, 2026 é o ano, uma terça-feira abençoada. A partir de agora eu te faço companhia aqui no nosso Brasil Caboclo. O seu amanhecer com muito mais alegria, na boa companhia, claro, do bom chimarrão, do bom café. Você que gosta da boa música, aquele abraço especial e obrigado pela companhia também. Meu amigo, minha amiga, você que nos acompanha aqui na programação da Jornal FM, aquele abraço especial e obrigado pela parceria sempre. Vamos junto com música, descontração e prestação de serviço para você também. Vamos que vamos, até às 6:30 da manhã com muita música boa, na boa companhia, claro, dos amigos que estão de rádio ligado por aqui. 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
0: Começando a segunda hora de comunicação, quando são 5:04, com Milionários é Rico, a música no colo da noite.

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0: Hora certa na Jornal, 5:09.
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0: Atenção para a hora, 5:10.
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0: Opa, de volta.
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0: 5:12, 5:12. Amigo Renatão Adamante de rádio ligado já por aqui. Ô Renato, já acordou o bicudo ou não? Ô Renato, acorda o bicudo aí, rapaz, ah? meu Deus do céu. Um abraço pro Renatão Adamante, já de rádio ligado, acompanhando a programação. Valeu, Renato, aquele abraço. Edson Busta por aqui também, alô Edson. Aquele abraço, aquele bom dia especial. Lá em Nova Veneza, Santa Catarina. Amigo Delfim tá por aqui também. Bora colher alface, tá de rádio ligado. Valeu, Delfim, aquele abraço. Obrigado pela sintonia. Almir da Silva tá por aqui também. Alô, Almir. Alô, Dona Silvia. Alô, amigos que estão de rádio ligado no Cruzeirinho, acompanhando a programação. Seu Nélio Fux tá por aqui também. Alô, seu Nélio, aquele abraço. Aquele bom dia pra você, obrigado pela companhia sempre, acompanhando o nosso programa. Por aqui também, meu amigo Ataíde. Acordou o bicudo já, Ataíde? Acorda o bicudo aí, vai! Eita, nós! Acorda o bicudo aí! Amigo Ataíde de rádio ligado também. Amigo Zanoni, da lanchonete Zanoni, também tá por aqui. Alô, Zanoni, bom dia. Obrigado pela companhia sempre aqui na Jornal FM 104,1, a frequência do seu coração. Claro que sim, beleza? Amigo Sinésio Adam tá por aqui também. Alô, Sinésio, aquele abraço. Santa Rosa do Cui acompanhando a programação. Aquele abraço, aquele bom dia. E o Tilacão tá por aqui também. Alô, Tilaco, aquele abraço. Bom dia, bom dia.
5: Bom dia.
0: Acordadito no mais, já gremista, velho, faceiro, acompanhando a programação. Valeu, Tilaco, aquele abraço e um bom dia pra você também, tá certo? 5:14!

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0: Não se perca na hora, 5h17.

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1: Atenção para a hora, 5h23.

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0: Hora certa na Jornal, 5h24!
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0: De volta por aqui, meu amigo Nelson Mota de Rádio Ligado. Alô, Nelson, aquele abraço, amigos da São Jorge de Rádio Ligado. Nelson Mota acompanhando a programação. Aquele abraço e aquele bom dia todo especial lá nas comunidades de São Jorge, ouvindo a programação. Grande amigo Nelson Mota acompanhando e de Rádio Ligado por aqui. Valeu, seu Nelson, aquele abraço, bom dia por aqui também. Tamo aí na escuta, os guri da pedra. Meu amigo Rodrigo Cardoso, de Rádio Ligado por aqui também. Alô, Rodrigão, aquele abraço e obrigado pela sintonia. Tá no trecho, hein? Tá no trecho e tá acompanhando a programação. Rodrigão Cardoso, a piazada da pedra, acompanhando o nosso programa Brasil Caboclo por aqui. Valeu, Rodrigão. Bom dia, parceiro!
5: Bom dia!
0: Aê, Rodrigão, velho, de Rádio Ligado, acompanhando a programação no trecho e ouvindo o nosso Brasil Caboclo.
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0: 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Amiga Terimota tá por aqui também. Alô, Tere, aquele abraço, bom dia. Obrigado pela companhia. E a Claudete do Amaral também tá por aqui. Alô, Claudete, aquele abraço. Semana menor essa semana, né, Claudete? Show de bola, que maravilha. Que coisa boa, que coisa maravilhosa. Um abraço aí pra Claudete na São Jorge também, acompanhando o nosso Brasil Caboclo.
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0: Bora que bora por aqui. Acilo Severo já tá por aqui também. Alô, seu Acilo.
7: Você encontrou o lugar certo. Um bracinho aqui de São Jorge Severo. Toca para nós assistir. O tapete da sala oferece lá pro Rogério Arno e pro o Tilacão.
0: Olha
7: lá,
0: aí, ó.
7: O Lão. E joga uma bardada d'água em cada um deles ali, né, pra reforçar a ideia deles. E eu tava assistindo o Rogério Arno esse dia, tava falando ali, negócio do comércio, que ele tinha comércio, eu também tinha comércio, que a coisa não tá fácil, as carezas das coisas, né. Então o cara vai, entra no mercado, já entra, tem que entrar de costa já pra já voltar, porque a coisa tá feia, né. E joga uma bardada d'água no Rogério, lá no Filatão. E no Lão, e certo, e obrigado por ter atendido, tá?
0: Valeu, seu Vacilo, aquele abraço, obrigado pela companhia sempre aqui na nossa Jornal FM, tá certo? 5h31, modão na caixa!

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1: Hora certa na Jornal, 5h36.

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3: Hora certa na Jornal, 5h38.
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0: R$ 350,20, arroba. 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
0: Opa, voltamos!
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0: 5:42, 5:42, desejando para você uma manhã abençoada de terça-feira, hoje dia 2 de junho de 2026. Você que está nos acompanhando, aquele abraço. Amigo Laírton Detone de Rádio Ligado. Alô, Laírton, aquele abraço. Obrigado pela companhia sempre, Laírton de Rádio Ligado, acompanhando a programação desde cedinho. Valeu, Laírton, aquele abraço. Amigo Maneco tá por aqui também. Fala, Maneco, bom dia.
4: Oi, Andrezinho, bom dia.
0: Daí,
4: bom dia. Corada aqui no Maranhão, já indo para a rodovia aqui, já tá clareando o dia, tá bom?
0: Opa!
4: Aquele abraço.
0: Maravilha.
4: Do jornal.
0: Aí sim.
4: Tá bom, aquele abraço.
0: Beleza.
4: E como é que foi os corneteiros, então, final de semana aí, ó?
0: Feio,
4: Grêmio,
0: feio.
4: Muito corneteiro aí, né?
0: Lascamos-se.
4: O Grêmio perdeu,
0: é.
4: Inter perdeu.
0: Perdeu.
4: Ah, tá tudo certo agora. Aí não tinha como cornetear um outro final de semana.
0: É.
4: Tá bom, um abraço.
0: Mas em compensação, os flamenguistas, palmeirense e corintiano caíram na alma nossa aqui. Tu acha que é fácil, Maneco? Tu acha que alguém perdoa, homem? Pelo amor de Deus. Tu acha que alguém perdoa? O troço aqui foi feio, homem. Foi feio, de tardezinho foi feio, de manhã foi feio também. Corintianada aí, os palmeirense e os flamenguistas caíram de alma em cima da gauchada aqui. Não foi fácil não, homem, tá louco? Ei, meu Deus do céu. 5:44, a hora certa. Já já tem a previsão do tempo. Já já tem a oração da manhã com o padre Reginaldo Manzotti. 5:44, o gaúcho da fronteira.

0: Não se perca na hora, 5h47.
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0: 10 minutos faltando para as 6 da manhã, 10 para as 6 aqui no nosso Brasilzão Caboclo, desejando para você uma ótima manhã de terça-feira, hoje dia 2 de junho de 2026. Vamos então para a previsão do tempo, nesse momento 12 graus aqui no centro da nossa cidade, 12 graus no centro de São Miguel do Iguaçu, a máxima chega nos 24, dia de sol hoje com nevoeiro ao amanhecer. As nuvens aumentam à tarde e muitas nuvens à noite também. Para quinta-feira, para quarta, dia 3, a mínima será de 12 também, a máxima de 23. Sol com diminuição de nuvens de manhã, tarde ensolarada e noite de céu limpo. Na quinta-feira, dia 4, a mínima será de 12 e a máxima de 24. Sol o dia todo, sem nuvens no céu, noite de tempo aberto, sem nuvens também. Na sexta-feira, dia 5, a mínima é de 16 e a máxima de 25. Sol com muitas nuvens durante o dia, período de céu nublado e noite de céu limpo. No sábado, dia 6, a mínima será de 12 e a máxima de 24. Dia de sol com nevoeiro ao amanhecer e muitas nuvens à tarde e também à noite. Destacando a previsão aqui, então, tempo firme continua predominando aqui em São Miguel. As temperaturas, as manhãs seguem frias, com mínima chegando aos 11 e possibilidade de nevoeiro ao amanhecer. Durante as tardes, as temperaturas ficam agradáveis, entre 23 e 25 graus. Não há previsão de chuva até sábado, favorecendo atividades ao ar livre e trabalhos no campo também. 8 minutos para as 6 da manhã, previsão do tempo em nome de Planta Máquinas.
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0: Faltando 7 minutos para as 6 da manhã, meu amigo Inácio Miners de rádio ligado também lá no Tocantins, acompanhando pelo aplicativo, né? Como sempre, em Lagoa da Confusão, lá no Tocantins acompanhando. Valeu, Inácio, aquele abraço e aquele bom dia para você. Fechou? Já tem a nossa oração da manhã com o padre Reginaldo Manzotti. Logo depois voltamos com a segunda hora de comunicação aqui do nosso Brasil Caboclo. Agora tem Teodoro Sampaio e a paixão proibida no nosso Brasil Caboclo.
4: Ah, tá, nós. É que amanheceram hoje,
0: animado. Animado, uma barbaridade.

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1: Bom dia, povo de Deus, milhões de vozes a dizer, tudo que aqui ele deixou, não vai deixar de existir, não. Queridos irmãos, é este reino que nós queremos construir e Jesus é o pão que nos alimenta, é a força que nos sustenta. Rezando pelos doentes, com os doentes. Mande as suas intenções para as 24 horas no coração de Jesus, www.padrereginaldomanzotti.com.br. Em nome do Pai, do Filho e do Espírito Santo. Amém. Jesus amado, que tendo voltado para o Pai, quis sempre estar conosco. E nós cremos, Senhor, nesta manhã, que nossos olhos se abriram sob o Teu olhar vigilante. Nossos primeiros passos foram dados sob o Vosso olhar vigilante. Tudo o que fizermos hoje, Senhor, estará sob o Vosso olhar vigilante. Cremos, Senhor, que estás no meio de nós. Cremos e professamos que nos acompanha a cada instante e em cada momento. Mas temos a certeza plena da vossa presença real na Eucaristia. E é por isso, Senhor, que nesta manhã vos adoramos e proclamamos. Graças e louvores se deem a todo momento ao Santíssimo e Diviníssimo Sacramento. Jesus Eucarístico, nesta semana eucarística, venho colocar confiante no início desta manhã minha prece, meu clamor, meu pedido. Aceita, Senhor, o que o meu coração eleva em oração. Jesus Eucarístico, que dissestes, o que peçais ao Pai em meu nome, Ele vos dará. É por isso, Senhor, que nesta semana eucarística, eu clamo, ó Santíssimo Sacramento, em vosso nome, me conceda esta graça. Jesus, eu clamo no início deste dia, coração eucarístico de Jesus, em vós confiamos. Libertador de nossos males, em vós confiamos. Remédio eterno, em vós confiamos. Socorro dos enfermos, em vós confiamos. Jesus Eucarístico, nunca seremos dignos daquilo que esperamos alcançar, mas pedimos incessantemente, atenda-nos na vossa misericórdia. Amém. Graças e louvores se deem a todo momento ao Santíssimo e Diviníssimo Sacramento. Um ótimo dia, sob o olhar vigilante de Jesus Eucarístico. Amém.
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4: 12 graus centígrados.
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0: Chitãozinho Chororó, hein? Aí é bonito demais brincar de ser feliz aqui no nosso Brasilzão Caboclo!
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0: Esse mesmo, 6 e 7!
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0: Obrigado a todos pelo carinho da audiência aqui na programação da Rádio Que Faz Amigos, a Rádio do Coração, a Rádio dos 37 anos, junto com você, hein? Bora que bora na companhia da Jornal 6 e 8. Fala, Oscar, bom dia!
3: Oi, Andrézinho, bom dia.
0: Daí, meu galo.
3: Oscar,
0: de boa.
3: Estamos na escuta do teu programa, beleza?
0: Maravilha.
3: Andrézinho, toca a música aí pra nós aí com o saudoso Teixeirinha, a última gineteada.
0: Opa!
3: Andrézinho, pra todos os ouvintes aí que estão na escuta do teu programa, inclusive pro seu Arnaldo, a dona Neca, ele gosta muito da música do saudoso Teixeirinha.
0: Olha aí, ó.
3: Pra eles e pra todos os ouvintes. Valeu? Valeu, parceiro. Um bom dia pra você e pra todos os ouvintes.
0: Valeu, Oscar. Aquele abraço. Vai lá pro seu Arnaldo, pra dona Deca Gonzatti, acompanhando a programação, ouvindo o nosso Brasil Caboclo. Bom dia. Tilacão fazendo uma barbaridade por aqui também. Alô, Tilaco, aquele abraço. Dona Ivanir e o seu Augustinho Signorelli, amigos da Santa Rita também, já dando o ar da graça por aqui e acompanhando, claro, o nosso Brasil Caboclo com a Tupi Calçados, calçados e confecções femininas e masculinas. 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
0: Opa, de volta, 6 horas e 13 minutos, meu amigo Flávio De Brito, lá da Farma Brito, acompanhando a programação. Alô, Flávio!
8: Bom dia!
0: Rádio ligado aí, Flávio, aquele abraço, obrigado pela sintonia pra você e pra amiga Dani também, tá certo? 6 e 13.
9: De volta!
10: Estamos de volta! Você se conecta com a gente e nós damos o play na melhor programação, Rádio Jornal FM.

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0: 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Pode cantar ou não? Ah, pode cantar. Eita! Olha nós aí, ó. Eita! Acorda ou não acorda esses índio velho que estão dormindo aí ainda? Vamos acordar aí, ó, seus dorminhocos. Eita, nós, Iracema Maia acompanhando a programação, Manocema, aquele abraço.
2: Bom dia,
0: hein? Iracema de rádio ligado já acompanhando a programação. O amigo Anildo também, gremista de cabeça inchada. Iracema também, São Paulina, de cabeça inchada, né? Tu achou que ia se escapar, Iracema? Tu achou que ia se escapar? Aqui não, aqui ninguém se escapa, não. Um abraço pra Iracema aí, pro Anildo. Vitelmo Maggi tá acompanhando também. Alô, Vitelmo, aquele abraço. Obrigado pela companhia sempre. Zé Hartmann. Ô, Zé, tá por aí?
2: Bom dia!
0: Obrigado pela companhia sempre aí na Jornal FM 104,1, a rádio que faz amigos.
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0: 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Casa da Lavoura, Rede Agroforça, amigo Ayrton Rigotti, amiga Patrícia, aquele abraço e aquele bom dia pra você.
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0: Olha o trio Parada Dura aí! Eita, nós quebra tudo!

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0: Aí é bom demais, hein? Aí é bom demais. Claudinho Pereira tá por aqui. Alô, Claudinho, aquele abraço. Sidão tá por aqui também. Alô, Sidão. Seu Valdelir Esperfel de Linha Cacique por aqui também. Alô, seu Valdelir. Dega Semin tá por aqui também. Alô, Dega, aquele abraço por aqui também. Meu amigo Brandão da Serra do Mico. Alô, Brandão, aquele abraço e uma ótima tarde, uma ótima manhã, né, pra vocês aqui de terça-feira, dia 2 de junho. Obrigado pela companhia e vamos que vamos!
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0: Opa, fechando por aqui o nosso Brasil Caboclo. Meu amigo Noé Moro de rádio ligado lá na Uruçanga. Alô, Noé, aquele abraço. Bom dia.
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0: Obrigado a todos pelo carinho da audiência. Jones de Souza vem chegando aí com o nosso Jornal da Manhã, as primeiras informações do dia. 5 da tarde, na hora do mate pra você. Um abraço e até lá.
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0: E o Negro Solimões fecha.

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2: Dois de junho, manhã de terça-feira, estamos no outono brasileiro. A lua é cheia. Temperatura neste momento aqui no centro da cidade na casa dos 11 graus centígrados. São 6:32, 6:32. Atenção para as manchetes da edição de hoje do Jornal da Manhã. Festa Raiz, comunidade Castelo Branco celebra tradição com almoço servido à mesa. Professores da Educação Especial participam de formação sobre autismo em São Miguel do Iguaçu. Votação para a escolha do casal Sinhá e Sinhô do 5º Arraiá Junino já está aberta em São Miguel do Iguaçu. Medianeira e outra cidade da região estão entre os municípios contemplados com um novo pacote de investimentos do Estado. Itaipu e Lindeiros apoiam a elaboração de políticas municipais de educação ambiental. Ensino superior ganha destaque entre quem busca novas oportunidades profissionais. No Jornal da Manhã, entrevista, Alessandro Cunhasque conversa com o diretor-geral de graduação da Faculdade Uniguaçu, professor doutor Fábio Corbari. No giro policial, moto com irregularidades é apreendida pela Polícia Militar. Cobrança de dívida de R$ 35,00 termina com um morto e outro esfaqueado. Casal é preso na BR-277 por tráfico de drogas. PRF apreende quase 120 quilos de maconha e detém 3 pessoas na BR-277. Homem é encontrado morto no Hospital Municipal. E ainda na edição de hoje do Jornal da Manhã, esportes. Seleção brasileira embarca para a Copa do Mundo rumo aos Estados Unidos. Brasileirão terá recorde de atletas na Copa do Mundo de 2026. Zagueiro do Inter é convocado pela seleção do Equador para a Copa do Mundo. Grêmio define situação de Luiz Castro e prepara mudanças no vestiário. São Paulo faz oferta por zagueiro português, mas enfrenta concorrência na Europa. Corinthians é condenado na FIFA a pagar mais de R$ 5 milhões pelo empréstimo de Thales Magno. No Jornal da Manhã, loterias, confira os resultados da Loto Fácil, Quina, Lotomania e Dupla Sena. 6 horas 34 minutos, 6h34 são estas as manchetes da edição de hoje do nosso Jornal da Manhã. 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
7: Olha, a previsão para esta terça-feira indica tempo estável na maior parte do Paraná. Os ventos vindos do sudeste favorecem a entrada de umidade do oceano, mantendo o céu mais encoberto entre a região metropolitana da capital do estado, Curitiba, e também o litoral paranaense, com possibilidade de garoa ocasional. No centro-sul e nos Campos Gerais, o dia começa com nuvens baixas e nevoeiros, mas o sol aparece em alguns períodos. Já nas regiões oeste, aqui para nós, e noroeste, o predomínio é de pouca nebulosidade e temperaturas mais elevadas durante a tarde. O amanhecer segue com temperaturas amenas em todo o estado. Olha, 11 graus a temperatura neste momento, aqui na área central de São Miguel do Iguaçu. Previsão para hoje, dia de sol com nevoeiro ao amanhecer, as nuvens aumentam à tarde, muitas nuvens à noite, sem chuva, máxima de 24 graus. Para amanhã, atenção, para amanhã, quarta-feira, a previsão é de sol com diminuição de nuvens de manhã, tarde ensolarada e noite de céu limpo, mínima de 13, máxima de 23 graus, sem chuvas também para amanhã. Para quinta-feira, a previsão é de sol o dia todo, sem nuvens no céu, noite de tempo aberto, ainda sem nuvens, sem chuvas, mínima de 13, máxima de 24 graus. Para sexta-feira, a previsão é de sol com muitas nuvens durante o dia e períodos de céu nublado, noite de céu limpo, sem chuvas, a mínima sobe para casa dos 16 graus centígrados, com 25 graus de temperatura máxima. Para o sábado, previsão de dia de sol com nevoeiro ao amanhecer, muitas nuvens à tarde e à noite, sem chuvas, 14 de mínima, com 24 graus de temperatura máxima. Para o domingo,

0: Queda de 0,91%, dólar comercial fechou a R$ 5,02. Dólar paralelo em Foz do Iguaçu é comprado a R$ 4,75 e vendido a R$ 5,04. Peso argentino em Foz é comprado a 302 e vendido a 274. Guarani, com R$ 1 você compra 1.260 guaranis e 1.180 guaranis equivalem a R$ 1. Poupança rende 0,67% ao mês. 6 horas 42 minutos.
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0: Olha, no fechamento de ontem, segunda-feira, soja valia R$ 112,00 a saca de 60 quilos, milho R$ 52,00 a saca, trigo R$ 70,00. Mercado Comprador, Lar Cooperativa. Boi Gordo Nelore, R$ 350, arroba. Vaca Gorda Nelore, R$ 304, arroba. Bezerro Nelore Desmame, R$ 15,95 o quilo vivo. Frango, R$ 4,76 o quilo vivo. Suíno, R$ 4,63 o quilo vivo. Tilápia, R$ 8,83 o quilo. Leite, R$ 2,75 o litro. Valor atualizado para o mês de junho. As informações e os preços são do Centro de Estudos Avançados em Economia Aplicada, CPEA. Mercado Agropecuário, próxima edição às 11 horas e 40 minutos, dentro do programa Em Dia, com a Jornal 6h44.
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0: Olha, o Paraná foi o grande destaque do mercado de feijão em maio. Segundo o CPEA, o feijão preto comercializado no sul do estado chegou a R$ 248,83 por saca de 60 quilos, acumulando valorização de 48,3% no mês, a maior variação registrada pela série histórica do indicador. Apesar da forte alta ao longo de maio, a última semana do mês teve ritmo mais lento de negociações. A entrada de novos lotes comerciais produzidos no Paraná ampliou a oferta e pressionou principalmente os preços do feijão carioca. Já o feijão preto seguiu sustentado pela demanda e manteve os preços firmes no mercado. Notícias Agrícolas, próxima edição às 9 horas e 40 minutos no Manhã da Jornal. 6h46.
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0: Loto Fácil, concurso 3.700. Vamos ao resultado: 01, 03, 07, 08, 09, 10, 12, 13, 14, 17, 18, 19, 20, 23 e 25. 15 acertos, 3 apostas ganhadoras, cada uma levou para casa R$ 2.629.360,29. Olha, os ganhadores são de Caxias do Sul, do Rio Grande do Sul, Mauá e São Paulo, capital. Estimativa de prêmio agora do próximo concurso a ser realizado hoje é de R$ 2 milhões. Aqui na concurso 7.040, vamos ao resultado: 05, 23, 52, 56 e 67. Premiação 5 acertos, não houve ganhadores, estimativa de prêmio, portanto, para o próximo concurso, a ser realizado nesta terça-feira, é de R$ 16.500.000. Voto Mania, concurso 2.931. Vamos ao resultado. 01, 16, 30, 32, 45, 49, 52, 56, 60, 62, 64, 71, 73, 74,

0: 5, 78, 82, 84, 86, 93 e 96. Premiação 20 acertos. Uma única aposta ganhadora levou para casa R$ 479.915,49. O ganhador é de Jaboticatubas, Minas Gerais. 0 acertos, 3 apostas ganhadoras. Cada uma levou para casa R$ 28.439,45. Olha, os ganhadores são de Jaboticatubas, Minas e Biguaçu, Santa Catarina. 2 apostas. A estimativa de prêmio agora do próximo concurso a ser realizado amanhã, quarta-feira, de R$ 500 mil. Dupla cena concurso 2.964. Vamos ao resultado do primeiro sorteio. 04, 05, 11, 24, 30 e 41. 6 acertos. Não houve acertadores. Segundo sorteio, anote o resultado. 03, 07, 26, 27, 44 e 49. 6 acertos. Também não houve ganhadores. A estimativa de prêmio, portanto, para o próximo concurso, também a ser realizado amanhã, é de R$ 2.300.000. 6 horas 48 minutos, 6h48. Esse é o nosso Jornal da Manhã, de segunda a sexta, ao vivo, das 6h30 às 8 horas da manhã. 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Siga-nos também no Instagram, arroba Rádio Jornal São Miguel, e fique claro por dentro das notícias, vídeos, comunicados e recortes de entrevistas. 6 horas 49 minutos, 6h49, você ouve no Jornal da Manhã depois do intervalo. Moto com irregularidades é apreendida pela Polícia Militar. Cobrança de dívida de R$ 35,00. Imagina você, termina com um morto e o outro esfaqueado. Homem é encontrado morto no Hospital Municipal. 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

0: Olha, 6:54, 6:54, claro, este é o nosso Jornal da Manhã para você, aqui na Jornal FM 104.1, eu sou o Jones de Souza, e junto com a minha equipe, cumprimento os ouvintes que interagem pelo Facebook, no chat do YouTube, ou no WhatsApp 3565-1033. Olha, deixa o seu comentário, curta e compartilhe a nossa live, estamos juntos, né? Segunda a sexta, das 6:30. Às 8 horas da manhã com o nosso Jornal da Manhã. Daqui a pouco, às 7:30, tem Alessandro Cunhasque com o Jornal da Manhã Entrevista. E em seguida, o Jornal da Manhã Esportes. Agora vamos agora com as informações do setor policial. 6:54.
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0: Olha, em São Miguel do Iguaçu, uma motoneta com registro paraguaio foi apreendida pela Polícia Militar durante patrulhamento no centro. O veículo transitava sem qualquer tipo de iluminação, o que motivou a abordagem. Durante a revista pessoal, nada de ilícito foi encontrado com o condutor. No entanto, ao consultar os dados da motoneta junto às autoridades paraguaias, os policiais constataram divergências entre a placa, o modelo e a cor. Diante da situação, o condutor foi encaminhado juntamente com a motoneta para a Delegacia da Polícia Civil, que dará sequência aos procedimentos e, claro, à investigação do caso. Olha, em Matelândia, um absurdo, né? Uma discussão durante a cobrança de uma dívida terminou com um homem morto e o outro gravemente ferido. No município, segundo a Polícia Militar, dois homens foram até uma residência no bairro Agrocafeira para cobrar uma dívida de R$ 35,00. Durante a conversa, houve uma luta corporal e os moradores da casa acabaram desferindo golpes de faca contra os cobradores. Um dos homens morreu no local após sofrer diversos ferimentos no tórax. O outro foi socorrido em estado grave e encaminhado ao hospital. Para os moradores da residência, dois irmãos gêmeos de 21 anos também ficaram feridos durante a briga. O caso será investigado pela Polícia Civil. Em Santa Terezinha de Itaipu, a Polícia Rodoviária Federal apreendeu 87 quilos de maconha e prendeu um casal por tráfico de drogas. A droga foi encontrada durante a abordagem a um veículo com placas de São Paulo. Segundo a PRF, os ocupantes informaram que transportavam apenas roupas nas malas que estavam no porta-malas do carro. No entanto, os policiais perceberam que as bagagens apresentavam peso incompatível com o conteúdo informado. Durante a fiscalização, foram encontrados tabletes de maconha escondidos em três malas. Olha, de acordo com a polícia, o motorista relatou que o entorpecente seria levado até a cidade de São José do Rio Preto, no interior de São Paulo. O casal foi preso em flagrante por tráfico de drogas e encaminhado juntamente com o veículo e a carga apreendida para a Delegacia da Polícia Federal em Foz do Iguaçu. Também em Santa Terezinha de Itaipu, a Polícia Rodoviária Federal apreendeu 116 quilos de maconha e deteve três pessoas durante uma abordagem na BR-277. A avaliação ocorreu quando os policiais abordaram um veículo Honda Civic durante uma fiscalização de rotina. No carro estavam um motorista e duas passageiras, uma delas adolescente, de 17 anos. Segundo a PRF, os ocupantes informaram que seguiam para Campo Mourão, mas apresentavam versões contraditórias sobre os motivos da viagem. A situação levantou suspeitas e levou os policiais a realizarem uma vistoria mais detalhada no veículo. Durante a fiscalização, foram encontradas duas malas de grande porte e uma caixa de papelão contendo tabletes de maconha no porta-malas. O motorista relatou aos policiais que havia sido contratado para transportar o entorpecente até Campo Mourão. Os dois adultos foram presos por tráfico de drogas. A adolescente foi apreendida e encaminhada juntamente com os demais envolvidos, o veículo e a droga, para a Delegacia da Polícia Civil em Foz do Iguaçu. Olha, em Foz, o corpo de um homem foi encontrado na manhã de ontem em uma área técnica do Hospital Municipal Padre Germano Lauck, em Foz. Segundo a direção da unidade, a vítima seria acompanhante de um paciente internado desde a última quarta-feira. O corpo foi localizado em um espaço destinado à manutenção de equipamentos de climatização sem acesso ao público. A Polícia Civil e a perícia estiveram no local e iniciaram as investigações para apurar as circunstâncias da morte. O hospital informou que está colaborando com as autoridades. Em São Miguel do Iguaçu, 6 horas 58 minutos, temperatura na casa dos 11 graus centígrados. Aqui na área central, na Farroupilha e na Alfredo Chaves. No centro da cidade, o movimento ainda é tranquilo. Na 277, trânsito fluindo normalmente aqui na nossa região. Na Ponte Internacional da Amizade, muita neblina, o que dificulta a visibilidade na região da ponte. Participe você também com informações do trânsito. 6 horas 59 minutos agora, 6h59, você ouve no Jornal da Manhã depois do intervalo. Jornal no Campo, hoje com o engenheiro agrônomo Fernando Batiste, falando sobre as novidades das linhas de sementes da agropecuária nativa. 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

0: Olha, amanhã de terça-feira, 2 de junho, estamos no outono brasileiro, a lua é cheia, temperatura na casa dos 11 graus centígrados, aliás, né, faz frio para nós aqui em São Miguel e também na região. Atenção, produtor rural, você já sabe, né? Uma boa lavoura começa pela escolha certa da semente, tecnologia, produtividade, resistência e adaptação ao clima fazem toda a diferença na hora do plantio. E é justamente pensando nisso que as novidades do mercado ganham atenção especial agora no Jornal do Campo. Na edição de hoje, o engenheiro agrônomo Fernando Batiste traz informações sobre as novidades das linhas de sementes da agropecuária nativa, também fertilizantes, apresentando opções, tecnologias e também o que você pode fazer, né, para fazer a diferença no desempenho já na próxima safra. Fernando, quais são então as principais novidades nas linhas de sementes e fertilizantes da agropecuária nativa para este momento? Bom dia, bem-vindo ao Jornal do Campo.
1: Bom dia aos ouvintes. É um prazer estar aqui hoje.
0: Novamente, então, né, Fernando?
1: Novamente.
0: Você que já esteve em outras ocasiões,
1: isso, né? Isso mesmo. Bom, quero começar falando aí que me mentiram. Tá? Me falaram que aqui no Oeste não fazia frio.
0: Faz frio.
1: E faz frio, né?
0: Ele é um... É um frio rigoroso.
1: É um frio rigoroso, mas muito agradável, né? E necessário para esse momento, para essa época do ano. Bom, vamos falar um pouco aí de sementes, de fertilizantes, do que a gente tem aí de novidades. Então... Eu já participei aqui do programa através de outras empresas, né? Sempre em parceria com a Agropecuária Nativa. E agora aí, desde o início do ano, eu estou aqui mais próximo então da região. Então, sou um novo munícipe aqui, né?
0: Que bom, bem-vindo, Fernando.
1: Obrigado. E desenvolvendo então as minhas atividades aqui, né? Continuo com a mesma linha de fertilizantes, dos produtos para controle de pragas e doenças. E agora mais focado aqui na região, né, nessa micro-região aqui. Antes eu atendi uma área muito maior, né, então dos três estados aqui do sul. E agora atuando aqui no extremo oeste do Paraná. Então, dentro da agropecuária nativa, a gente está aumentando o mix de produtos para trazer mais soluções para o produtor aqui no campo, né? Então, nós já vínhamos trabalhando com os extratos botânicos para controle de pragas, doenças. Aumentamos o nosso portfólio também, com mais produtos, desalojantes, né? Então, outros fungicidas, né? Produto para controlar a doença. E passamos então o atendimento da linha de soja e milho, né? Trigo, essas grandes culturas, também atendendo o produtor das pequenas culturas, que muitas vezes também não são tão pequenas, digamos assim, né? Entrando para a linha aí de horticultura, né? Com as folhosas, com tomate, né? E também a parte frutífera, que ela é um pouco menor aqui na região, mas muito importante também aí para a produção, para a geração de renda e complementação da renda do produtor. Sem contar também aí os produtores aí de tabaco, então a gente tem muitos produtos para complementar, né, o que eles já utilizam, e a gente traz diversas tecnologias para aumentar a produtividade e reduzir custo, né? E tudo isso você encontra disponível na loja, né, pronta entrega, sob encomenda. Nós realizamos diversas reuniões técnicas juntamente com as equipes técnicas dos fabricantes dos produtos para trazer então mais confiança para o produtor, trazer então novas maneiras de serem aplicados os produtos e trazer uma melhor rentabilidade, né?
0: Fernando, então a agricultura familiar, o pequeno produtor agora com essa assistência sua, né, como engenheiro agrônomo através da Nativa Agropecuária, né?
1: Isso mesmo. Então, nós realizamos esse trabalho de campo, a gente está muito focado no atendimento a campo. Então, os nossos clientes, quem a gente já conhece, quem a gente já visita, a gente passa, né, nas propriedades de uma forma periódica, né, para estar sempre acompanhando e auxiliando nas demandas, então, para a gente manter essa produtividade. E, né, quem a gente não atende ainda, tem interesse em ter um atendimento, pode entrar em contato ou vir até a loja para a gente conversar, ver qual a cultura, né? Então, normalmente aí o pessoal, quando começou a saber que a gente estava trabalhando com sementes profissionais de hortaliça, né? Então começaram a vir atrás, eu precisava de semente de tomate, né? Eu preciso comprar de fora, eu compro na internet, eu tenho até uma discussão muito grande que está sendo levantada hoje por causa das sementes piratas, né? E as sementes que a gente compra na internet, que muitas vezes não são certificadas. Então hoje, né, a título de conhecimento, um envelope com 1000 sementes de tomate, ela pesa 1,5 gramas. Ela é muito leve. Então é um comércio legal na internet, por causa do peso, ela é leve, é fácil de transportar, porém, muitas vezes, buscando preço, alguns produtores acabam comprando
0: gato por lebre.
1: Então nós trabalhamos com empresas renomadas, né, a nível Brasil e a nível mundial, né, são referências, né, tanto no melhoramento genético quanto na produção e multiplicação das sementes, e que trazem, além do produto, né, os engenheiros agrônomos com experiência, né, para adaptar cada cultivar numa região, né? Então o tomate que planta aqui não é o mesmo que vai plantar muitas vezes em Cascavel, que já dá uma diferença de clima.
0: Altitude.
1: Que não é o mesmo que a gente planta no Rio Grande do Sul, né? Ou, né, se for o mesmo, a gente muda o manejo para adaptar e ter a melhor produtividade. Lembrando, né, que a semente ela tem um valor agregado, mas ela entrega a produtividade. Muitas vezes a gente pensa, não, mas eu pego lá um tomate, eu separo a sementinha dele, eu planto, ele nasce. E sim, você pode fazer isso, não tem problema algum. Porém, a produtividade final dele ela é muito menor. E isso é comprovado cientificamente, né? Então, investindo numa semente de qualidade, numa muda de qualidade, a gente consegue alcançar o máximo, o teto produtivo da cultura.
0: Olha, a certificação garantindo qualidade e produtividade, né? É importante o produtor observar isso. E também é importante observar antes da escolha, tanto da semente, né, quanto do fertilizante, o que é mais ideal para a propriedade, né, Fernando? Também é importante, né?
1: Isso mesmo, nós prezamos muito pela economia, e a economia muitas vezes não é deixar de comprar. A economia é você utilizar de forma racional, nos momentos certos, os produtos, né? É um exemplo, né, passando aí para a parte de frutíferas, agora no final de semana eu estava realizando um trabalho de podas, né? E aí muita gente pergunta, como fazer a poda, o que, que eu aplico, como eu aplico de produto para controlar pragas, né? Então agora nós estamos tendendo a um ano mais chuvoso, até o ataque de pragas é um pouco menor, mas ele migra, né? Então a gente tem pragas de clima seco, de clima mais chuvoso, mais úmido, né? Normalmente se a época mais úmida tem mais problemas com doenças. E aí normalmente a gente faz aí tratamentos e utiliza muito produto por você tá fazendo aplicação sem ter feito uma poda antes. Então eu tenho um índice de área foliar muito grande, né? Uma planta, vamos pensar num pé de laranja, como era o exemplo do final de semana, né? Eu fui fazer essas podas para reduzir o índice de área foliar, abrir um pouco mais essas árvores e aí depois fazer um tratamento aplicando então nossos produtos para controlar essas pragas e doenças. Então só com a poda eu já faço a planta tender a aumentar a produtividade, né? Reduzindo galhos, aumenta a insolação dentro da planta, aumenta a fotossíntese, né? Diminui aquele espaço fechado onde as pragas ficam. E aí eu entro com o produto, eu entro com a metade da aplicação. Então eu tenho uma economia de produto e eu tendo a ter um aumento de produtividade. E é isso que a gente busca, é uma assistência técnica levando para o produtor que investir não é deixar de comprar, é comprar e aplicar de forma racional e bem conduzida. Esse é o nosso trabalho.
0: Olha, você está desanimado aí com o seu pomar? Quer dizer, você tem uma oportunidade agora através do conhecimento do Fernando, dos produtos da Nativa, de dar um up aí e quem sabe voltar com aquela alta produtividade, né,
1: Fernando? Isso mesmo.
0: É importante, né?
1: É, e lembrando que nós trabalhamos com produtos que realmente controlam pragas e doenças, resolvem o problema e que não tem esse problema de carência. Então muitas vezes a pessoa deixa de aplicar algum produto porque tem um pomar próximo à residência, ou muitas vezes tem crianças, né, ali, ou animais que ficam circulando ao entorno, tem medo de que a criança vá lá comer uma fruta e ele recém passou algum produto químico. Nós trabalhamos com produtos que controlam essas pragas e doenças e não agridem a saúde do ser humano. E isso é uma tendência mundial hoje, né, com a vinda dos produtos biológicos, dos extratos botânicos, né? A gente trabalhar de uma forma mais limpa. Existe a maneira de nós controlar, né, apenas o inseto que a gente busca afastar então dos nossos cultivos sem agredir a nossa saúde.
0: Fernando, você está diariamente na Agropecuária Nativa?
1: Isso mesmo, diariamente. Então de segunda a sexta, muitas vezes no sábado também, né? A gente chega cedinho, faz um mate, atende nossos clientes lá. Temos uma programação de campo muito grande, atendendo aí desde Cascavel a Foz aqui, né?
0: Toda uma região, né?
1: Toda uma região. E para o produtor que não é atendido, que tem interesse em bater um papo, né? Então que venha até a loja, né? Converse com a gente, entre em contato. Nossos telefones estão disponíveis nas redes sociais da loja também. Então é muito fácil agendar para vir, né, que a gente aguarda na loja ou vai até a propriedade para fazer esse atendimento, né, focado em melhorar a produtividade, em trazer um retorno para o produtor.
0: Olha, a edição especial hoje do Jornal no Campo, né, não com Adriano Ramos Cardoso, e sim com o engenheiro agrônomo, parceiro também da Nativa, que é Fernando Batiste. Um grande abraço, sucesso para você e até uma próxima oportunidade.
1: Muito obrigado, até a próxima.
0: Ponto final nesta edição do Jornal no Campo. Bom dia.
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0: Olha, 7 horas 25 minutos, 7h25, esse é o nosso Jornal da Manhã, ao vivo, agora no FM 104.1 da Rádio Jornal, além das nossas plataformas digitais. Manhã de terça-feira, temperatura na casa dos 11 graus centígrados. O nosso Jornal da Manhã é uma produção do Departamento de Rádio Jornalismo da Rádio Jornal de São Miguel do Iguaçu. Bom dia, claro, e muito obrigado pela sua companhia. Olha, as festas de comunidade seguem preservando tradições e reunindo famílias em todo o interior de São Miguel do Iguaçu. Na comunidade Castelo Branco, Um dos diferenciais do evento é o almoço servido diretamente à mesa, proporcionando mais conforto aos participantes e mantendo uma característica que já se tornou marca registrada da celebração. O projeto Festa Raiz esteve no evento do último domingo e mostra agora tudo o que aconteceu por lá. Confira a reportagem especial de Alessandro Cunhasque e Tatiele Schunemann.
16: Você gosta de churrasco, né? Num domingo, ai que delícia! E quando ele é servido em formato espeto corrido? E você sabia que aqui em São Miguel do Iguaçu tem uma comunidade que serve almoço desse jeito? E é isso que o Festa Raiz vai te mostrar no episódio de hoje.
17: E claro, vamos ver de perto todo esse trabalho acontecendo na churrasqueira. E logo encontramos uma bebida excêntrica. No primeiro momento, achei que fosse algo medicinal.
18: Neivaldo, o que, que é esse remédio? Que diz que é muito bom para... Eu tô meio tremendo isso, também, né?
19: Isso. Isso aí é um chá que, geralmente, aqui o pessoal que trabalha aqui já tá acostumado a tomar desse chá aí. Você vai ver que vai valer. Você vai tomar, vai ser bom pra caramba. Pode tomar. Bora lá.
18: Acho que eu já tomei esse chá na praia. É bom mesmo, hein?
19: É bom
18: pra caramba.
19: Ele é assim... É por ser um chá caseiro aqui, um negócio meio caseiro, né? Então você pode ver que o negócio é bom.
18: E ele... Eu sinto já uma alegria instantânea também, né? Muito bom. Quantos quilos de carne aqui hoje?
19: Nós estamos com 400 quilos de carne. Mas é assim, incluindo carne de boi, carne de frango, né, e o porco, tem linguiçinha. Se você ver do outro lado lá, você vai ver que nós estamos aqui repleto de muita carne. O pessoal comer à vontade, vai ser bem tranquilo hoje, eu acho.
16: Do outro lado fica a cozinha. É daqui que saem as saladas e os acompanhamentos. E claro, o cuidado com a higiene é prioridade por aqui. Então bora colocar a touquinha.
20: O Cunhasque não ganhou touquinha, não sei porquê. Por que, Cunhasque, você não ganhou?
18: Acho que dá pra notar, né?
16: Esse é o trabalho de um povo unido e de fé.
21: Estais no céu, santificado seja o vosso nome. Venha a nós o vosso reino.
16: E eu tô com a Dona Lúcia, que é uma das voluntárias aqui da comunidade. Dona Lúcia, conta pra gente como que foi esse trabalho, o que, que vocês prepararam, qual horário que vocês chegaram aqui também.
22: Chegamos 4 horas da manhã e tinha umas 20 pessoas se ajudando um outro. Aí fizemos o tipo de salada, né? Tudo que é salada que precisou, arroz temperado, mandioca, farofa, tomate, repolho, fizemos de tudo aqui. Aí nós se reúne, depois que acabemos quase o serviço, daí fizemos uma oração, agradecendo a Deus, né? Para que tudo corra bem na nossa comunidade. E a nossa comunidade é muito unida. Eu só tenho que agradecer a Deus.
17: Por aqui é só chegar, se acomodar à mesa e esperar para ser servido à vontade.
23: Seu Nelson aprovou a experiência.
18: O que o senhor achou da proposta de servir na mesa um almoço assim?
24: Coisa boa, né? A única comunidade que faz isso. É uma coisa bem aprovada. E mesmo.
16: Esse formato de espeto corrido é uma tradição da comunidade, como destaca o presidente, seu Edras.
25: E a gente começou bem uns 10 anos, 20 anos atrás, né? Com esse modelo. Então a gente continua com esse modelo até hoje. Apesar que a comunidade está ficando assim, com poucas pessoas, né? Mas quando a gente faz o evento, aí a gente busca as pessoas que moraram aqui, os filhos, né? Até netos, né? E vem trabalhar hoje, todo mundo está trabalhando na comunidade.
16: Wesley, que hoje trabalha no Sicredi, é um desses jovens que cresceram na comunidade e guarda boas lembranças dessa época.
26: Fui morador daqui, morei até os 15 anos de idade. Joguei muita bola nesse campo aqui, né? Pra quem gosta do futebol, né? Joguei muito futebol aqui com os amigos, os conhecidos aqui da comunidade. Então essa comunidade aqui é muito importante na minha trajetória. E hoje, né? à frente aí da carteira de crédito rural da cooperativa aqui em São Miguel do Iguaçu. A gente fica muito feliz de estar aqui presente nesse momento, essa comunidade que faz essa, a única festa nesse formato aqui em São Miguel do Iguaçu, né?
20: E para encerrar a tarde em grande estilo, teve aquele matinê de lei.
17: Parabéns à comunidade Castelo Branco por manter viva essa tradição e fortalecer os laços de união e pertencimento.
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18: Sete horas mais 38 minutos, 7h38, muito bom dia para você. Eu sou Alessandro Cunhasque, chegando com o Jornal da Manhã em entrevista nesta manhã, manhã de terça-feira, e hoje estamos recebendo aqui o diretor-geral da graduação da Faculdade Uniguaçu, professor Fábio Corbari. Muito bom dia para você, muito obrigado pela presença. E cada dia que passa o vestibular está chegando mais próximo, professor.
12: Muito bem, bom dia, Cunhasque, todos os ouvintes, a Rádio Jornal, manhã fria, né, aqui em São Miguel, e é sempre bom estar aqui falando do vestibular, falando da Faculdade de Iguaçu, das ações, dos projetos. Estamos aí, né, 27 de junho, o vestibular oficial aí de inverno da Faculdade de Iguaçu, e é um prazer sempre estar aqui presente, falando dos cursos, falando dos projetos, das ações, dos eventos, e um pouco mais da importância do ensino superior aí para todos.
18: Bom, professor, antes da gente se aprofundar aí do vestibular da Uniguaçu, destacar o Congresso de Veterinária, que começou ontem.
12: Muito bem. Sim, ontem começamos o primeiro Univet, primeiro Congresso de Medicina Veterinária da Faculdade Uniguaçu, um evento que está trazendo grandes profissionais aí da região, tratando desde pequenos e grandes animais, animais selvagens, nutrição animal. É uma iniciativa que os alunos estão capitaneando e protagonizando, estão organizando, correndo atrás dos palestrantes, fazendo toda a organização. Então, além de um grande evento técnico-científico, também um aprendizado muito grande para os alunos, e como que organiza um evento, como que estrutura, como que lida com o planejamento e não acontecer o planejamento. Então, você aprende muito. E esse é um perfil da Faculdade Uniguaçu, né? Ofertar essa experiencialização dos alunos. Não só em ouvir boas palestras, em publicar trabalhos, porque tem a publicação de trabalhos científicos também, mas também de vivenciar a organização de um evento como está sendo aí o congresso. É o primeiro congresso aí de Medicina Veterinária da Faculdade Uniguaçu. A gente está muito feliz. Semana passada tivemos o congresso de Ciências Agrárias, que era agronomia, zootecnia, também zootecnia está no medicina veterinária, né, para nutrição animal. Vários eventos estão acontecendo, né, a gente está sempre com ações dos cursos, e esse é um perfil e é uma missão nossa, né, de sempre ofertar esse tipo de momento aí a todos.
18: E a gente sente a apreensão, né, dos acadêmicos nesse sentido, porque além de ter que vivenciar, apresentar o projeto, desenvolver o projeto em si, é preciso ter o contato com o público, né? Uhum. E esse contato público, eu sempre gosto de pegar essa referência, associação, tem os Primos, né, que são um grupo de humoristas já bem conhecidos do agro, né? E um deles fala sobre isso, né? Que na faculdade eles não aprenderam, pelo menos na faculdade que eles fizeram, eles não aprenderam como lidar com o público, né? Uhum. E ele fala que a parte mais difícil é essa, que você pode chegar com conhecimento do jeito que você tiver e muitas vezes não vai converter, porque você não conseguiu acessar o produtor, né, apresentar. E eu imagino que esse tipo de trabalho traz essa capacidade para o acadêmico,
12: com certeza,
18: colocar tudo em prática, né?
12: É, uma das grandes habilidades e competências que a gente busca desenvolver ali na Faculdade de Negócio, nos cursos de graduação. Que o aluno possa traduzir todo o conhecimento técnico, científico, que é ofertado na Faculdade de Iguaçu, a partir das experiências que também são ofertadas, de aproximar do público e fazer uma comunicação desse conhecimento de forma que se torne melhoria de processo, tanto para o agricultor, tanto para o empresário, tanto para a pessoa que necessite serviço e o trabalho desses profissionais, né?

0: de consulta, de processos, mas também atender os profissionais da área que se conectam com o HVU e também as pessoas estão levando seus animais, os tutores, né? Então é uma vivência importante lidar com o público e traduzir esse conhecimento teórico, técnico, científico em ações e melhorias para todos.
1: E é legal ver isso na prática, né? É, a gente percebe a diferença do profissional que ele começa a ter esse tato, né? Esse contato também. E nesse sentido, professor, o vestibular hoje são 14 cursos disponíveis hoje, ampliou?
0: Sim, com certeza. Aqui em São Miguel do Iguaçu a gente tem 14 cursos, temos também unidades em Foz do Iguaçu e Palotina, e aqui em São Miguel estamos com 14 cursos. Os mais recentes, a gente aí ainda não conheceu, mas é o curso de nutrição que abriu esse ano, e os antes de nutrição, há dois anos aí atrás, zootecnia e psicologia são os cursos mais recentes. A nutrição, nesse ano, a primeira turma está rodando, é um curso que a gente tem muita expectativa, e com essas mudanças aí do consumidor, do consumo de alimentos, é tão importante. E aí temos as diversas áreas do conhecimento, desde as ciências agrárias, como já falei, tem engenharia agronômica, medicina veterinária, zootecnia. Esse é o núcleo que mais tem demanda de alunos, principalmente da agronomia e veterinária, né? Somando esses três cursos, aí nós temos quase 700 alunos, estamos chegando, né? Então é um número muito intenso aí de acadêmicos nas áreas de agrárias. Temos a área de engenharia, temos engenharia civil, engenharia de software, são áreas que estão crescendo efusivamente, principalmente software, com essa demanda das tecnologias e inovação constante. É, a área de saúde é uma área que a gente fortalece muito também. Tivemos o Congresso Multidisciplinar de Saúde, que vocês também estiveram acompanhando lá, né, Cunhasc? Os cursos de enfermagem, nutrição, como eu já falei, terapia ocupacional, que é um curso bem de destaque, né? Cada vez tem uma demanda maior. Psicologia também é um curso que a gente tem muita expectativa. E os cursos voltados na gestão, nas ciências sociais aplicadas, como direito, como administração, como ciências contábeis, que também fortalecem aí o nosso rol, né, de cursos. E claro, um curso tão importante também como pedagogia, que a gente sempre fortalece, né, formação de professores, que agora o MEC fez um decreto que proíbe o curso de pedagogia online, né? Então, isso, professores, né, formados agora de forma presencial, porque é importante esse contato com o público, com as pessoas, né, e sentir o feeling de uma sala de aula. E nossos alunos são treinados aí na pedagogia para todos esses processos. Então, são uns cursos aí de graduação que a gente oferece. Além de curso de pós-graduação, curso de extensão, a gente está tendo futuro programado, por exemplo, que vocês também acompanharam, para os jovens do ensino médio, voltar na tecnologia e inovação. Então, são produtos e processos constantes que nós oferecemos aqui. Estava esquecendo também a educação física, né, que é na área de saúde, que é um dos cursos que nós temos o maior número de alunos já formados aqui em São Miguel do Iguaçu. Nós temos a academia lá, o centro esportivo, então são cursos de destaque aqui que nós temos na faculdade. E é bom sempre estar falando do vestibular, né, 27 de junho, porque é a porta principal de entrada de quem almeja, né, realizar esses cursos de graduação, ascender também profissionalmente, ascender como pessoa, porque a graduação, você falou bem, né, Cunhasc? Se aprende muito técnica, muita ciência, muito como fazer, mas experiencializar, estar com outras pessoas numa sala de aula, os conflitos que se aprendem, conflitos se aprende muito, né? Os problemas, até mesmo as frustrações, e às vezes tem uma prova, uma aula difícil de entender, você se esforça para superar. Acho que essa que é a construção principal do conhecimento e é a formação que a gente oferta para os nossos alunos.
1: Bom, professor, e aí quando a gente fala de vestibular e tal, a gente fala de uma tomada de decisão que muitas vezes as pessoas não levam, e isso eu falo de modo geral, né? A gente não pode deixar passar, porque é uma decisão que pode influenciar nos próximos 20 anos, né? Uhum. Não fora da faculdade, uhum, né? Depois de terminar o curso, tem curso aí de 5 anos, e 20 anos depois isso pode ser determinante para a tua vida, uhum, em várias formas, talvez a chance de você ter uma promoção no emprego ainda vindo com aquele asterisco, né? Fazer uma pós. Uhum. Ou muitas vezes a diferença entre escolher você e outro colega é pela capacidade, uhum, de conhecimento adquirido, uhum, na faculdade. Então, ou mudar de empresa, né?
0: Com certeza.
1: Outra possibilidade também. E nessa fase da vida, né, quando a gente é muito jovem, a gente não leva muito em conta

0: não tem como pensar, a gente não pensa a tão longo prazo, né? Não pensa isso como investimento, uhum. não pensa... E isso é importante, né? As famílias que estão ouvindo a gente, né? Os pais, os avós, tios, os amigos mais velhos. Esse é o momento. A gente tem a Faculdade de Uniguaçu aqui no quintal de casa. Hoje um dos orgulhos de São Miguel do Iguaçu, né? Uma cidade que tem uma faculdade, ela tem outra dinâmica e permite, por exemplo, você trabalhe e estude de uma forma muito mais dinâmica. Então, assim, eu queria que o professor dividisse um pouco a experiência que o professor teve, né? Na época de... O professor teve a oportunidade de viajar, sair do país, né? Através do ensino né? superior, né?
1: Com certeza. Importante, Cunha, você falar isso, eu relembro, né? Que quando comecei a faculdade, fiz engenharia agronômica, 5 anos, integral. Né? Então, ficava o dia inteiro estudando e sempre aquele momento, assim, pô, será que esses 5 anos vai valer a pena? E depois você pensa, 15 anos depois, 20 anos depois, como você bem falou, o quão importante é passar por esses momentos. Você falou bem, citou alguns exemplos, a pessoa fala, mas isso aqui eu não vejo na faculdade. Mas 5 anos vivenciando diariamente, né, com temas da sua área, lidando com pessoas, lidando com desafios, isso constrói o profissional e o ser humano de uma forma inimaginável, né? Então é tão importante esse ensino superior e as experiências que ele oferece. Eu sou muito grato, né? Eu fiz ensino, a graduação, e já emendei um mestrado e emendei um doutorado. E pensar, não, será que vou fazer isso? Eu não me arrependo nem um pouco, mesmo que em alguns momentos você pensa, né, reflete sobre. E das oportunidades, eu falei, tantos os eventos, como congresso, organizar, os alunos estavam tão animados ontem por organizar algo, ver algo acontecer. Imagina você fazer um congresso com o apoio da instituição, apoio financeiro da instituição, apoio de suporte, é muito importante. E outras oportunidades que o ensino superior oferece. Eu tive a oportunidade de fazer um intercâmbio, né? Na graduação fui para a Argentina, no doutorado fui para o México, isso mudou a minha vida. Como todas as outras experiências que eu fiz durante a graduação, eu fui lá para o Projeto Rondon, para o Augusto Correia, no Pará, né? Fazer ações de transformação e desenvolvimento local lá no município. Eu participei do PET, de pesquisa, de extensão, de eventos também, ajudei a organizar. Então isso me construiu como profissional, me trouxe aonde estou, e é isso que a gente tenta oferecer para os alunos, esse tipo de experiência. Tivemos alunos fazendo intercâmbio já também lá para... tivemos um caso do Pedro, né, de educação física, foi para Portugal, né, no Instituto de Bragança, fazer intercâmbio, nosso aluno. Nós temos várias parcerias internacionais e convênios internacionais com faculdades, tanto da Tríplice Fronteira aqui, quanto da Europa, né, da América Latina. Né. Inclusive, sexta-feira eu estarei no Paraguai, ali numa palestra na Uni, Universidade Nacional do Nordeste, que é uma parceira nossa de técnico-científica, né, que pesquisa junto, fazemos mobilidade acadêmica, né, alunos e professores indo para os dois lados. Então são centenas de oportunidades que o ensino superior oferece, e é isso que a Faculdade Uniguaçu tem como visão, né, sempre está oferecendo vivências diferenciadas para os alunos.
0: Sem dúvida, e é isso que talvez da forma mais popular, mais abrangente, a gente vê no dia de campo, né? É um trabalho que a gente não vê nenhuma instituição de ensino se arriscando tanto, né? Colocando tanto. Sim. Porque eu falo, se arriscar hoje é consolidado, né? Não precisa passar por essa, mas analisando da perspectiva de fora, né? De quem realiza eventos sabe o tamanho que é organizar um evento.
1: E as coisas só acontecem quando você tem coragem e tem pessoas para sonhar juntos, né? Dia de campo é um grande exemplo, cara. Você está sempre lá. Porque se for pensar de forma essencialmente empresarial, e eu fiz o empenho que dá um evento como esse, pensaria muito em realizar. Porque o pessoal que visita, talvez não tenha noção o quanto de articulação é necessário para fazer um dia de campo, e o quanto de esforço. Mas ao mesmo tempo a gente sempre quer fazer mais e outra edição, porque é tão construtivo essa experiência. Assim como tantos outros eventos, né? Eu acho que a gente sempre... Eu entro em contato com você, vem aqui ver esse evento, vem cobrir esse evento. São tantos eventos toda semana, né? É desde congresso, é desde novos cursos, é desde vivências, enfim. E isso nos orgulha, porque você falou bem, Cunhasque, ter uma instituição como essa, numa cidade do porte de São Miguel do Iguaçu, que está crescendo muito, mas são uma população relativamente pequena comparada a outros municípios, é tão importante. É, a gente sabe da importância, é, da responsabilidade que a faculdade de Iguaçu tem. Por isso, a gente está sempre participando da comunidade, participando de, das festas, dos processos, dos projetos, dos eventos. É, das decisões municipais, eu faço parte de uma série de conselhos, né, da Associação Comercial, também sou diretor da CISME, e a Faculdade do Iguaçu, seus dirigentes, eu que estou representando a faculdade, nossos professores, então tem essa missão de participar da comunidade, através do ensino, promover essa transformação, mas também através da participação social, trazer ideias e processos que possam melhorar a nossa vida aqui em São Miguel do Iguaçu e região. Então a gente está muito, muito feliz assim, com o momento da faculdade, com o apoio que temos da comunidade também. Eu sei que todo mundo tem noção e acredita no potencial da faculdade. E a gente está aqui não só para falar dos projetos, né? Falar do vestibular, dia 27 de junho, que é uma entrada, né, para toda essa experiência, mas também para ouvir sempre a comunidade e a gente trazer essas demandas para construir soluções e melhorias a partir do ensino.
0: Para fechar, professor, vestibular...
1: Vestibular, 27 de junho, todos esses cursos, as experiências que eu falei, estarão disponíveis. 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Também, além do vestibular, você quer trazer uma demanda, você tem uma pesquisa ali na sua propriedade que gostaria de realizar, você tem algum problema, você gostaria de uma visão técnico-científica da faculdade para ajudar a solucionar esse problema, nós estamos à disposição também com novos projetos que vão estar surgindo agora, vamos avançar muito em pós-graduações, em núcleos de práticas que vão estar abertos à comunidade. Então tem muita coisa que a Faculdade de Negócio vai trazer esse semestre e aguardamos vocês interessados no vestibular dia 27 de junho, as inscrições estão abertas, então acessem ali o site do Negócio, acessem nosso telefone. Nos visitem presencialmente, nós estaremos direcionando vocês a começar este sonho que é muito importante, com certeza vai transformar suas vidas.
0: Obrigado, professor Fábio Corbari, que é o diretor acadêmico da Faculdade de Uniguaçu. Vestibular chegando aí, dia 27, já no fim do mês, hein? A gente já está em junho, gente. Olha só, dia 2 de junho.
1: Tá frio já, no inverno.
0: Então vamos aproveitar aí essa condição. A gente vai para um rápido intervalo. Na sequência, eu volto com as informações do esporte.
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3: Sete horas mais 59 minutos, 7h59, o Brasil embarcou para os Estados Unidos, agora tudo é Copa do Mundo, ainda vai fazer uma partida amistosa com o Egito, e aí fecha sua preparação, porque dia 13, gente, já dia 13, não nesse fim de semana, no outro sábado, às 7 da noite, a seleção brasileira estreia contra o Marrocos. O jogo acontece na abertura pelo grupo C, 7 da noite, dia 13. Depois o Brasil, do dia 19, enfrenta a equipe do Haiti no meio de semana, 9h30 da noite. E fecha a fase de grupos contra a Escócia, no dia 24 de junho, às 7 da noite. Copa do Mundo que terá um jogo a mais, principalmente para quem classificar, né? Vai ter um jogo a mais, são 8 partidas, geralmente eram 7. Para confirmar aí o título até a final, quem segue até a final. Vai ter uma fase antes das oitavas de final. Vai ter oitavas, quartas, semi e final na Copa do Mundo. Tá chegando Luciane Guilon, eu volto às 11, ao vivo, com a Tati. Até lá!
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7: Na Jornal, 8 horas 1 minuto.
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0: Bom dia, aqui estamos com vocês, 104,1 FM, para mais um programa, para mais uma edição do nosso Manhã da Jornal, né? Seja sempre bem-vindo, bem-vinda, você que tá aí do outro lado do rádio desde as primeiras horas da manhã, para você que tá ligando o seu rádio agora também, para você que tá sintonizado em casa, degustando ainda aquele chimarrão, tomando o seu café da manhã, também o nosso carinho, o nosso bom dia. Para você que já está transitando pelas ruas, se dirigindo ao seu trabalho, para você que já está trabalhando também, curtindo a programação da RJ, da Rádio que faz amigos, o nosso saudoso bom dia e o nosso carinho todo especial. Sejam bem-vindos e bem-vindas. Hoje é terça-feira, é 2 de junho, é outono brasileiro, é Dia Nacional de Combate à Cefaleia. E olha, quando falamos do santo do dia 2 de junho, aludimos a dois santos que serviram como instrumentos, né, da divina providência para que outras pessoas fossem evangelizadas e conhecessem o nosso Senhor também. São Marcelino e São Pedro hoje, né, nascidos nesse dia 2 de junho, são do signo de Gêmeos. Faltam 212 dias para a gente concluir o ano. A lua está na sua fase mais linda, que é a fase cheia. E como está a temperatura em São Miguel do Iguaçu? Olha, tínhamos previsão aí de 12 graus, mas começou um pouquinho mais gelado, né? 11 graus com sensação de 9, né? Ai, aquele calorzinho que a gente tinha no período da tarde, né? Foi despencando e chegou aí a 11 graus, temperatura que temos neste exato momento, mas à tarde novamente teremos um clima e uma condição um pouco mais agradável. Vem comigo, pode aumentar o volume do seu rádio, porque está começando por aqui o meu, o seu, o nosso
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0: 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Agora são 8 horas e 10 minutos.
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0: Olha, a terça-feira chegou e a semana tá correndo como sempre. Hoje é o momento de você tirar aquele seu desejo da caixinha e começar a colocá-lo em prática. Lembre-se, as coisas só acontecerão para você se você estiver em movimento e fazendo por onde. Nada vem do nada. O esforço faz parte do processo de viver. Pense nisso.
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0: Por isso a gente começa o som deles! Titãs, é preciso saber viver! Uma ótima manhã, vamos juntos até às 10, aqui em 104,1.

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4: O que dizem os astros para Áries, Touro, Gêmeos e Câncer?
6: Áries. Ariano, Ariana, uma rota ganhará sentido ao perceber que certas convicções já não precisam ser defendidas como escudo e sim transformadas em caminho vivo. Uma conversa, estudo ou perspectiva mais ampla trará alívio. Cor de sorte para hoje, azul. Alô, Touro, algo íntimo encontrará passagem sem exigir controle. Uma partilha ou confidência revelará que confiança também se aprende. A sorte aparecerá ao olhar para vulnerabilidades sem transformá-las em ameaça. Cor de sorte para hoje, branco.
5: Gêmeos.
6: Uma relação oferecerá um espelho generoso, ainda que desconfortável, sobre antigas inseguranças. Vínculos, acordos e conversas importantes estarão iluminados. Transforme diferença em aprendizado. Cor de sorte para o dia de hoje, rosa. Canceriano, canceriana, o contraste entre pensamento e sentimento ficará claro. Uma fala atravessada ou interpretação apressada indicará excessos em tarefas. Recupere a vitalidade sem precisar carregar tudo como prova de cuidado. Cor de sorte para o dia de hoje, vermelho.
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0: De volta, 8 horas e 22 minutinhos, 8 e 22. 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
0: 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E por aqui vamos atendendo já, né, a indicação da nossa amiga, a Rosalina, dona Rosalina, que está sempre na escuta. E hoje participa conosco também aqui dentro da programação, o Manhã da Jornal. Diga lá, dona Rosalina.
2: Oi. O dia de hoje para nós é um dia muito especial. Muito comemorativo o dia de hoje.
0: Por quê?
2: Hoje está fazendo 64 anos de casado.
0: Olha que coisa boa!
2: Eu peguei meu maridinho para criar. E temos junto até hoje. Então hoje para nós é um dia muito bom. Muito comemorativo. E se Deus quiser, se Deus me ajudar, nós vamos viver muitos anos juntos ainda.
0: Com certeza.
2: Eu queria, se fosse possível, você tocar a música A Flor do Meu Jardim.
0: Vamos tocar.
2: E mando tudo de bom para ele e que sempre temos junto. E hoje nós vamos sair para um almoço para comemorar. Nós vamos lá em Vista Alegre.
0: Com certeza.
2: Obrigada se eu for atendida, tá?
0: Tá bom, dona Rosalina e seu Acilo Severo, 64 anos de casados no dia de hoje. Bodas de Fabulita, meu Deus do céu, conhecida como a Pedra do Amor. Então, olha, que vocês continuem sendo o amor um do outro, né? E que essa relação, que esse matrimônio ainda dure por muitos e muitos anos com a graça de Deus. Tá bom, dona Rosalina, seu Acilo Severo? Parabéns, um grande abraço de toda a equipe aqui da Rádio Jornal. E é essa a música escolhida. Flor do Meu Jardim, os filhos do Rio Grande. Ótima manhã de terça-feira. Vamos juntos até às 10.

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3: 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O que dizem os astros para Leão, Virgem, Libra e Escorpião?
4: Leonino, leonina, criações ou gestos de afeto acenderão uma clareira dentro de você, especialmente onde a espontaneidade vinha sendo contida por receio de julgamento. Abrace o desejo de aparecer, brincar, amar ou inventar. Cor de sorte para o dia de hoje, laranja. Virgem. A base emocional revelará uma chance rara de reposição. Casa, memória ou vínculo familiar deixarão de ser apenas território de responsabilidade. Uma compreensão ampla ajudará a desfazer alguma rigidez. Cor de sorte para hoje, marrom. Libriano, libriana, a palavra esclarecerá, mas também tocará pontos delicados se vier carregada de pressa, ironia ou excesso de explicação. Transforme ruídos em ponte de entendimento para amenizar feridas nas relações. Cor de sorte para hoje, vermelho. Escorpião. O que você considera valioso ganhará luz sem disfarces. Uma escolha concreta trará reparo a um padrão antigo de escassez ou desconfiança, permitindo que a segurança seja também presença e prazer. Cor de sorte para hoje, amarelo.
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4: E vamos que vamos, essa é a nossa programação Manhã da Jornal, agora 8 horas e 35 minutinhos, 8h35. Olha o nosso WhatsApp, à sua inteira disposição para você participar conosco, pedir a sua música, mandar o seu alô, seu recado, seu bom dia, enfim. Olha, finalzinho da programação hoje, teremos aí sorteio de 5 cartelinhas da rifa lá da comunidade de Uruçanga, né, que estará em festa neste próximo domingo, agora dia 7 de junho. Então você participando aí da nossa programação, mande nome completo, número de telefone e também de que localidade você está falando, né? Se é do centro, se é de algum bairro, se é de uma comunidade do interior, para você também concorrer. Estaremos sorteando então 5 cartelinhas dessa rifa. Não mande áudio, tá bom? Não manda áudio se você quiser participar do sorteio das cartelas. Tem que mandar escrito, nome completo, o seu endereço, né, de onde você reside, e também o seu telefone de contato para você concorrer então a essas 5 cartelinhas da rifa, 23ª festa do Costelão em honra a Santo Antônio. 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
4: 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Agora 8h40, hora certa, daqui a pouquinho eu volto já trazendo as últimas previsões dos astros.
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13: O que dizem os astros para Sagitário, Capricórnio, Aquário e Peixes?
14: Sagitário.
4: O magnetismo e uma sensação de destino atravessarão atitudes simples, algo em sua postura tocará uma dor ligada à afirmação ou pertencimento. A resposta estará em ocupar o próprio corpo com mais verdade. Cor para hoje, vermelho.
14: Capricórnio.
4: O encerramento silencioso trará mais alívio do que grandes decisões externas. Uma parte sua entenderá que não precisa continuar sustentando culpas e medos. A cura virá em momentos de recolhimento. Cor para hoje, cinza. Uma porta fértil para reencontros ou novas alianças estará disponível. Compreenda melhor quais conexões ampliam sua vida sem exigir que você abandone o que você tem de único, delicado e também valioso. Cor de sorte para o dia de hoje é o verde. Cor de sorte para o dia de hoje é o verde.
14: Peixes.
4: Uma responsabilidade ou escolha profissional ganha.

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6: É aqui toca o seu sucesso. Já mandou recado pra cá, já pediu o seu 3565-1033. Mande a sua mensagem pelo nosso WhatsApp. Estamos aguardando com carinho.
7: WhatsApp.
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6: Manda aí. Vamos juntos. 8 horas e 45 minutinhos por aqui. 8h45. E o nosso zap verdinho, verdinho, verdinho, né? Muita gente participando por aqui. Bom dia, Ivanir Signorelli, Aires Galeazzi, a Iracema Maia também parabenizando Dona Rosalina e seu Acilo Severo, né? Amiga Terimota também desejando que Deus abençoe sempre essa feliz união também, né? Um grande abraço para você, amiga Tere. A Neide Fernandes Rosa mandou mensagem via áudio. Já vamos ouvir. A Sandra Figueiredo também participa comigo. A Vilma Barbosa de Oliveira. Alexandro Ferreira também, bom dia. Janete Hartmann, bom dia, Janete. Ademar Stanger. A Edneuza também tá ligada. Marli Marangoni. A Terezinha Novelli, bom dia. Quem mais? A Ordilena Sacomã, bom dia. Amiga Islanda, bom dia. Glória Santos também. A Maria de Fátima Andrade Santos, bom dia. A Rose Pantaleão, bom dia. A Maria Locks, a Dinair Peron Kitaiski, também um grande abraço, bom dia. Amiga Isoleide também tá ligada, bom dia. Gabriel Soldar Corrente também, bom dia. A Gorete Colodel, a Lenice Novelli, a Palmira Bortoluzzi também acompanhando a nossa programação. Tá bom demais. 8h46, a hora certa. 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

0: 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Agora são 8h48.
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0: 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Breve intervalo, já tem mais um super bloco e com boa música.
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4 horas certa, 8 horas e 54 minutinhos, chegando por aqui mais um super sucesso dela, né? Marília Mendonça.

Daí ela, Marília Mendonça, com o Leão, agora 8 horas e 56 minutinhos. 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E vamos fechando a primeira hora do nosso programa com um sorriso lindo e novo balanço. Devolve já já Luiz Henrique e o Notícia da Hora.

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3: Na Jornal, 9:02.
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6: Votação para a escolha do casal Sinhô e Sinhá do 5º Arraial Jurino de São Miguel já está aberta. De hora em hora, Jornal informa.
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6: Terça-feira, 2 de junho de 2026, estamos no outono brasileiro. Temperatura aqui na região central de São Miguel é de 16 graus. Já está aberta a votação popular para a escolha do casal Sinhá e Sinhô, do 5º Arraial Jurino de São Miguel do Iguaçu. A comunidade pode votar pela internet até às 8:30 da noite do dia 12 de junho. Ao todo, 17 entidades e associações participam da disputa. O casal vencedor será anunciado durante a primeira noite do evento, que acontece nos dias 12 e 13 de junho, na Rua Coberta. Confira os candidatos e participantes da votação acessando o site da Rádio Que Faz Amigos. 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
6: Faltando poucos dias para o início da Copa do Mundo, as seleções participantes seguem ritmo de preparação. Até a abertura do Mundial, marcado para o dia 11 de junho, serão disputados 44 amistosos internacionais. O Brasil faz seu último teste no próximo sábado às 7 da noite contra o Egito, nos Estados Unidos.
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6: Procon Paraná e Procons municipais realizam fiscalização sobre preços em lojas no Paraná. Com aumento de casos respiratórios, SUS pode suspender cirurgias eletivas. Rede de farmácia São João abre vaga para atendente de caixa em São Miguel. Oportunidades exige ensino médio completo e disponibilidade de horários. 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E você segue na companhia de Luciane Reulon e o Manhã da Jornal.
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20: É isso mesmo, você é sempre em primeiro lugar. Agora são 9h11, 9h11. Vamos juntos por aqui, reiniciando a segunda hora da nossa programação. Hoje, terça-feira, dia 2 de junho, outono brasileiro, Dia Nacional de Combate à Cefaleia. Hoje também é dia aí, né? É de dois santos que serviram como instrumentos da Divina Providência, São Pedro e São Marcelino. Nesse dia 2 de junho, quem nasce, né, no dia de hoje é de Gêmeos. Lua cheia no nosso céu, temperatura devagarinho, ela tá subindo, mas bem lentamente, né? 13 graus nesse momento aqui no centro da cidade. Vamos juntos? 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E por aqui vamos atendendo também a participação dos nossos ouvintes. Cumprimentando também a Maria Odete Peron, a Lisete Ferreira, a Terezinha Acorde, a Maria Xavier Ribeiro, bom dia, a Helena Tress também, bom dia, Joana Dark, bom dia. É o Mário Sobuc de Alto Laranjita também. Bom dia, a Regina de Matia também tá ligada com a gente. E a Arlete Rios que tá pedindo Gustavo Lima, Retrovisor pediu e a gente toca.
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0: Tá aí a boa música na participação do ouvinte 3565-1033. Mande também o seu alô, o seu recado pra cá, né? E faça parte também do Manhã da Jornal, edição de hoje, né? Hoje, terça-feira. Estamos vivendo o outono brasileiro. Clima um pouquinho mais ameno hoje, né? Mas o sol apareceu e está esquentando devagarinho. 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
0: É, as novidades da música também desfilam por aqui, né? E daqui a pouquinho tem mais sucessos. 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
0: 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E agora sim, vamos de música, ouvindo ele que tá disparado aí nos sucessos, né? Nas paradas de sucesso, Eduardo Costa com a última lançamento, Imagina Eu.

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1: Agora 9 horas e 29 minutinhos, 9h29. Vem comigo, esse é o nosso Manhã da Jornal, né? Todo dia a gente se encontra por aqui, nesse espaço, nessa frequência, em 104,1 FM, né? E claro, a gente vai levando o melhor da música, vai atendendo e recebendo com todo carinho também a sua mensagem por aqui. Nosso 3565-1033 à sua disposição. Alô, Cleus. Alô, Josiane. A Claudete Sausen também. O nosso carinho e o nosso bom dia sempre muito especial. E olha, uma prestação de serviço por aqui. A Vanderleia Maria comunica que perdeu o seu celular, um Galaxy A16 capinha preta. E também, junto a ele, tinha um cartão Gold da Sicredi. Então, se você de repente encontrar esse celular com essa descrição e também o cartão Gold Sicredi em nome de Vanderleia Maria Jäger, pode entregar aqui na nossa emissora, na Rádio Jornal. Tá certo, Vanderleia? Dado o recadinho, obrigada aí pela companhia. E você pode também fazer o mesmo. Mande a sua mensagem pra cá.
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1: É isso aí, mande a sua mensagem pra cá e participe comigo, né? Até às 10, a gente tá junto, tá misturado por aqui, na frequência certa do seu sucesso. Falando em sucesso, daqui a pouquinho tem João Bosco e Vinícius para você curtir, porque agora é hora de trazer aquele recado legal e especial para você da Stop Modas. 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
1: É isso aí, a sua companhia perfeita aqui em 104,1. 9 horas e 32 minutinhos. 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E agora sim, vamos trazendo mais música dentro do Manhã da Jornal.
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1: 300 celular. João Bosco, Vinícius, Israel e Rodolfo.

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6: Excelente manhã de terça-feira a você, Luciane, e também aos ouvintes do Manhã da Jornal. Atraso no imposto de renda ameaça crédito da lavoura. Produtores rurais que não entregaram a declaração do imposto de renda dentro do prazo precisam regularizar a situação o quanto antes. O atraso pode gerar multa mínima de R$ 165,74, além de bloqueio o acesso ao financiamento de linhas de crédito rural. Para resolver a pendência, é necessário enviar a declaração atrasada, reunir documentos da atividade rural e quitar o DARF emitido pela Receita Federal. Especialistas recomendam um apoio contábil para evitar erros e problemas com o fisco. 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Com informações, Luiz Henrique para 104.
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E vamos juntos, eu, você e o nosso Manhã da Jornal por aqui, né? Cumprimentando a galera que chegou agora há pouco, né? A Nelci Cabral, a Cleide Montini, a Joana Dark também. Grande abraço para vocês, né? Galera que tá concorrendo ao sorteio daqui a pouquinho, então, de 5 cartelinhas da rifa lá da comunidade de Uruçanga, que estará em festa no próximo final de semana. Bora lá, 9h43, a hora certa, 9h43. Recadinho pra você da Atria.

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3: 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Vamos de roupa nova por aqui com a música A Lenda.

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4: E vamos juntos, eu, você e o nosso Manhã da Jornal, já nessa reta final, 9 horas mais 55 minutinhos. 9h55, Plano Safi Sul da Funerária São Miguel e Bom Jesus, serviço de assistência familiar que oferece tranquilidade para você e também para toda a família. 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Alô, Denir Acorde, alô, amiga Zuleide Barbosa também. Tá ligada com a gente, né, o pessoal aí que mandou mensagem agora. Encerradas as participações, tá certo? Não temos aí mais tempo hábil, vamos utilizando aí o nosso sorteador então. De 1 a 48, que foram as participações, 5 números serão sorteados neste momento. E vamos saber aí quem fatura então a cartelinha da rifa. Lembrando que quem mandou certinho aí o nome e o telefone de contato também, de repente o endereço, não tem necessidade de vir retirar a cartela, tá? A gente já preenche com o nome e o telefone, pessoal, de repente se sortear você lá no dia da festa, já tem uma forma aí de entrar em contato, tá certo? Então, de 1 a 48, 5 números sorteados, vamos lá. Números 7, 24, 31, 36 e 45. Número 7... Ordilena Sacomã, sorteada número 7, número 24. Isoleide Felete, número 31. Lisete Ferreira, de São José do Ocuí, também contemplada aí com uma cartelinha da rifa, número 36. Número 36, Mário Sobuki, de Alto Laranjita. Mário Sobuki, também contemplado com uma cartelinha. E o número 45, que foi o último número sorteado, Regina de Matia, do 99937, final 83, Regina de Matia. Então tá aí os contemplados hoje com as cartelinhas da rifa. Lembrando que teremos mais sorteios aí pela frente. E você participando, claro que tem chance de concorrer também. Agora 9h58, reta final por aqui da nossa programação, né? Vamos trazendo o último sucesso. Borboleta Azul, Amado Batista. Essa vai para amiga Neide Fernandes Rosa, para a Islanda, que oferece para toda a galera que está sintonizada aqui na Rádio Jornal. Um grande abraço a todos. Obrigada pelo carinho da participação e sintonia. Eu volto à tarde, às 3 horas. Com mais uma edição do Chega Mais. Até lá!

0: 10:01.
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Louvado seja nosso Senhor Jesus Cristo, para sempre seja louvado. Amados filhos e filhas, é terça-feira, terça-feira das Santas Chagas, terça-feira que ofereço este programa a todos os nossos mensageiros, mensageiras das capelinhas, todos os devotos e devotas de Jesus das Santas Chagas que rezam o terço diariamente, a todos que podem dizer obrigado, Jesus das Santas Chagas, pela graça recebida. Quero saudar a todos. Nós estamos no quinto dia da novena, Jesus das Santas Chagas, pela libertação dos vícios. Saúdo a partir da Rádio Evangelizar, de onde tudo começa, as rádios irmãs, cujos nomes cito neste momento. Saúdo a você pela TV Evangelizar, sinal digital em todo o país, em várias cidades, canal aberto, pelo YouTube Padre Manzotti Oficial, pelo aplicativo da Associação Evangelizar é Preciso e todas as plataformas digitais. Filhos amados, povo querido, você está disposto a fazer essa experiência de Deus? Disposta a fazer um momento de fé, de oração, de intercessão, de aprofundamento na palavra e na espiritualidade? Iniciemos na Trindade Santa, em nome do Pai, do Filho e do Espírito Santo. Amém. Eterno Pai, eu vos ofereço as santas chagas de nosso Senhor Jesus Cristo para curar as de nossas almas. Repita de novo, reze de novo esta oração tão forte. Eterno Pai, eu vos ofereço as santas chagas de nosso Senhor Jesus Cristo para curar as de nossas almas, curar a ansiedade, a depressão, a doença física. E vá dizendo já quais os nomes das pessoas por quem você se propõe a rezar hoje. Ou você, na sua enfermidade, debilidade, que o Evangelho nos inspire. Naquele tempo, as autoridades mandaram alguns fariseus e alguns partidários de Herodes para apanharem Jesus em alguma palavra. Quando chegaram, disseram a Jesus: Mestre, sabemos que tu és verdadeiro e não dás preferência a ninguém. Palavras doces, palavras escolhidas a dedo, mas tinham um objetivo. Marcos nos diz, eram palavras mentirosas e hipócritas. Começa com elogio e abajulação. A bajulação era para confundir Jesus. Mestre, sabemos que tu és verdadeiro e não dás preferência a ninguém. Com efeito, tu não olhas as aparências do homem, mas ensinas com verdade o caminho de Deus. Pura bajulação. E agora vem a pergunta: é lícito ou não pagar imposto a César? Devemos pagar ou não? Jesus percebeu a hipocrisia deles e respondeu: por que me tentais? Trazei uma moeda para que eu veja. Eles levaram a moeda e Jesus perguntou: de quem é a figura e a inscrição desta moeda?
Eles responderam: de César. Então Jesus disse: dai, pois, a César o que é de César, a Deus o que é de Deus. E eles ficaram admirados com Jesus. Dai a César o que é de César, dai a Deus o que é de Deus. Mais do que a resposta hoje, vamos pedir: Senhor, afaste a hipocrisia. Senhor das santas chagas, afaste a bajulação, afaste palavras doces, mas coração venenoso. Quero descansar nas chagas e colocar todas as intenções, pedidos, súplicas, preces. Qual a prece você quer fazer ao Senhor das Santas Chagas hoje? Sobe o som, sacristão. Curar minhas feridas. Sarar a minha dor. Venha derramar o teu sangue redentor. Hoje, terça-feira, lembrando, mais de 22 mil mensageiras, mensageiros no mundo. Rezar pelas casas que recebem a capelinha de Jesus das Santas Chagas, os grupos que se reúnem, as paróquias que abriram as portas para que a reunião acontecesse, aqueles que estão encontrando dificuldades em suas comunidades. Rezemos, Senhor, por tuas santas chagas, chagas dolorosas e gloriosas. Fazei-nos discípulos, fazei-nos igreja, discípulos missionários do Senhor. Rezemos pelo mundo que precisa de paz. Rezemos pelos países em guerra, nas intenções do Santo Padre, o Papa. Rezemos na intenção da obra evangelizar, é preciso. Mas rezemos pelos doentes. O teu sangue redentor, curar minhas feridas, sarar a minha dor. Meu Jesus, perdão e misericórdia, pelos méritos de vossas santas chagas. Meu Jesus, perdão e misericórdia, pelos méritos das tuas santas chagas. Nós só começamos o programa. Nós vamos para o intervalo, nós voltamos. Partilha de vida e leitura orante. Volte comigo.

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6: Sábado agora, dia 6, sábado, estarei pregando um retiro espiritual na paróquia do Sagrado, paróquia Imaculado Coração de Maria. Repito, Brasília, atenção, toca a corneta, sacristão. Você de Brasília ou região, neste sábado, retiro espiritual na paróquia Imaculado Coração de Maria. Um retiro do Sagrado Coração de Jesus. O tema: corações feridos, corações curados. Como fazer a inscrição? Você faz Padre Reginaldo Manzotti.com. .br. Acessando o site, você tem lá a oportunidade de fazer a sua inscrição. Há vagas. Faça a sua inscrição para o retiro. Retiro espiritual neste sábado, dia 6, na paróquia Imaculado Coração de Maria. Escute esse testemunho, por favor.
7: Me chamo Eva, moro em Camboriú, Santa Catarina. Padre, quero testemunhar uma graça alcançada no sétimo dia de Santa Rita das Causas Impossíveis.
6: Pois não.
7: Comecei a pedir pela minha filha, que estava vivendo um relacionamento abusivo. Eu não aguentava mais ver tanta tristeza no olhar da minha filha. Mas, Padre, pela honra e glória do Senhor Jesus, das Santas Chagas, minha filha foi libertada ontem.
6: Amém.
7: Fui buscar ela, Senhor. Estou muito feliz e muito grata por isso. Obrigada a Jesus das Santas Chagas. Graça recebida é graça testemunhada. Toca o sino São Cristão. Muito obrigada, Padre, por esse programa maravilhoso que o Senhor faz todos os dias acontecer na nossa vida. Fica com Deus.
6: Um grande abraço, querida Eva. Louvado seja Deus pela libertação desse relacionamento tóxico, ruim. E sem dúvida, há certos relacionamentos que devem ser rompidos para o bem, para o crescimento, maturidade, para a felicidade e santidade. Deus abençoe Eva de Balneário Camboriú, Santa Catarina. Lá nos transmite a rádio Divino Oleiro. Ariel Silva, minha saudação. Padre Márcio Vignoli. Arcebispo de Florianópolis, Dom Wilson Tadeu Jonck. Maria Aparecida, que a paz de Jesus esteja com você.
8: Amém, Padre.
6: De onde você fala, filha?
8: Goiânia, Goiás.
6: Minha saudação a Goiânia, Goiás. E como que você me acompanha, por favor?
8: Pelo aplicativo, Padre.
6: Tá certo. Então fica aí, me deixo, antes de você falar, querido povo de Deus, se você tem, evidentemente, um celular, procure a loja dos seus aplicativos no celular, onde você baixa os aplicativos e gratuitamente você coloca lá Associação Evangelizar. O que acontece? Vai aparecer, você baixa gratuitamente e também mantém gratuitamente, não há mensalidade. Quais são as vantagens de você ter baixado no seu celular o aplicativo? Você tem a TV Evangelizar, Rádio Evangelizar e a liturgia diária. Foi assim que a Maria Aparecida fez. Diga lá, Maria Aparecida.
8: A sua bênção, primeiro, Padre.
6: Deus,
8: eu quero pedir a sua bênção.
6: Deus abençoe, filha.
8: Eu ouço todas as noites a leitura orante e eu tenho chorado muito devido ao Jó, tenho muita dó de Jó.
6: Sério, filha? Realmente?
8: É, eu choro, Padre. Mas eu quero contar um milagre que aconteceu nas nossas vidas. Dois, né?
6: Fale um pouquinho mais alto, por favor.
8: É, eu quero dar um testemunho.
6: Por favor.
8: Testemunho. É, primeiro eu vou dar o meu irmão, a novena de Nossa Senhora da Aparecida.
6: Tá.
8: Eu pegava a imagem, o nome dele, ele era alcoólatra. Tinha uns 40 anos que ele vivia, levava ele nos carrinhos de pé, punha lá em casa, sabe?
6: Tá.
8: Nossa, eu pensava que ele ia morrer. Morrer,
6: certo.
8: Mas todo mundo orando e pedindo a Deus.
6: Certo.
8: Aí eu fiz a novena de Nossa Senhora da Aparecida com um papelzinho com escrito o nome dele.
6: Certo.
8: Quando terminava, tô nervosa, tá, Fábio? Quando terminava a novena, eu colocava a imagem e o nome embaixo.
6: Sim.
8: No dia que terminou, ele deu uma crise muito forte. E foi para o hospital. Só que através dessa crise, ele passou um pouco internado, não deu nada, ele não tinha nada, nada,
6: opa,
8: nada. Nunca mais ele pôs álcool na boca, vai fazer 3 anos.
6: Louvado seja
8: Deus.
6: Ele tem
8: mais saúde do que os irmãos todos.
6: Meu Deus, louvado seja Deus. E que bom.
8: Foi um milagre na vida.
6: Com
8: mas um
6: certeza.
8: Milagre mesmo, que eu pensava que o fígado dele já estava acabado. Não tinha uma gordura no fígado.
6: Milagre de não ter nenhuma consequência.
8: Ele bebia álcool na água, punha álcool na água e bebia quando não tinha pinga.
6: Jesus. E quanto tempo que ele está sóbrio?
8: Vai fazer 3 anos.
6: 3 anos. Louvado seja Deus. Então diga, obrigado, Senhor Jesus.
8: Obrigado, Senhor Jesus.
6: Nossa Senhora Aparecida.
8: Nossa Senhora Aparecida.
6: Pela graça recebida.
8: Graça recebida, graça testemunhada. Toca o sino, sacristão.
6: Isto, filha.
8: Tenho um milagre que eu queria contar, mas eu acho que não vai dar tempo.
6: Dá tempo, sabe? Sim, pode contar.
8: É porque eu perdi meu marido, eu tinha só 5 anos de casado. Eu tinha 2 filhos pequenininhos.
6: Meus sentimentos.
8: Aí eu vivi com meus pais, né? Aí num ano eu perdi o meu pai, minha mãe e minha irmã. E eu sofri muito com aquilo. Aí eu trabalhava na emergência, e foi na época do Covid.
6: Sim.
8: Mas meu pai e minha mãe não morreram de Covid, não, nem minha irmã.
6: Sim.
8: Aí eles morreram de coração, problema cardíaco, né?
6: Certo.
8: Aí tinha 50 pessoas da minha família contaminada.
6: Nossa.
8: É, tinha uns que estavam acamados, que estavam soltando até a pele do corpo.
6: Misericórdia.
8: E eu vendo morte, trabalhando na emergência, vendo o povo morrer. E eu peguei, e aí eu peguei, coloquei o nome dele tudo num papel.
6: É.
8: E fiz um altar, porque eu tenho um altar no meu quarto de hóspede. Não é um quarto para isso. Há uma vela acesa sempre. E lá tem as imagens, tem Jesus da Santa Chagas. No papelzinho que eu quero comprar a imagem dele, né? Eu tenho a Nossa Senhora de Guadalupe. Aí eu coloquei o papel e coloquei ela em cima.
6: Sim.
8: Padre, foi 3 dias. Estava todo mundo já andando e comendo.
6: Louvado seja Deus. Nós rezamos muito, né? Jesus da Santa Chagas.
8: Mas eu vi tanta morte, padre.
6: Eu imagino que foi traumatizante para você, ainda mais estando
8: na emergência.
6: Tá certo, filha. Que Deus abençoe.
8: Eu queria pedir oração.
6: Peça, por favor.
8: Eu quero pedir oração para mim, que Deus me dê muita força, porque eu morava com meus pais, né? Eu fiquei viúva muito nova, fiquei com 26 anos, e eu ficava com meu pai e minha mãe. E eu tenho dois filhos. Eu quero pedir oração pro Rodrigo. Só uma benção, meu filho é uma benção.
6: Rodrigo, e quem mais?
8: E João Batista.
6: Tá.
8: E o meu neto, João Pedro, a minha nora Márcia.
6: Espera,
8: né?
6: Só um minutinho, João Pedro e Márcia.
8: Márcia e meus irmãos, nós somos 9 irmãos, é muito para falar o nome, né?
6: Tá certo, filha. Que Deus abençoe Maria Aparecida, de Goiânia, Goiás, acompanha pelo aplicativo. O arcebispo de Goiânia, Dom João Justino Medeiros Silva. 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Falaremos depois e volto com a leitura orante de Jó. Volte comigo.
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0: 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E agora gostaria de lembrar que toda terça-feira, hoje, por exemplo, por um período, hoje, às 5 horas da tarde, vai mais uma catequese. O tema do dia de hoje, como fortalecer a fé, é o tema da catequese de hoje. Já está nos destaques do YouTube Padre Manzotti, Padre Manzotti Oficial. 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Enquanto eu vou lendo a palavra de Deus, você vai lá, se inscreve no YouTube Padre Manzotti, acione o sininho. E você vai receber hoje, às 5 horas da tarde, uma catequese para aprofundamento da fé. O tema de hoje, como fortalecer a fé. A fé está balançando? A fé está boa? Pode ser melhor? O tema de hoje, Bíblia aberta, cartilha de oração.
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0: Hoje, leitura orante Jó, capítulo 25. Atenção, atenção, porque vou saltar alguns versículos. Hoje, a terceira fala de Bildade, um dos amigos de Jó. Bildade. Deus, ele começa assim, Deus é poderoso e deve ser temido. Ele faz com que haja paz no céu. Realmente, podemos dizer como Bildade, Deus é poderoso e deve ser temido. Ele faz com que haja paz no céu. Será que alguém já contou os anjos? Haverá alguém sobre quem sua luz não brilhe? Pode alguém ser correto diante de Deus? Esse questionamento é um dos pontos centrais da argumentação. Pode alguém ser correto diante de Deus? Pode um simples mortal deixar de ser culpado? Para Deus, até a lua não tem brilho, as estrelas têm defeitos. Que dizer então do ser humano, esse inseto? Olha a visão, inseto. Que valor tem esse verme para Deus? Tem muito. Aqui já, quem está falando isso é Bildade. Mas ele vê o ser humano como inseto. Ele chama o ser humano de verme. Jó retruca. Capítulo 26, versículo 1. Bildade, diz Jó, estou fraco, sem força. Como você me ajuda e me consola? Como você é bom para dar conselhos e gastar a sua sabedoria com ignorante como eu? Quem foi que o ajudou a dizer essas palavras, que o inspirou a falar assim? Continua a Bildade a dizer, mas olha a visão distorcida que ele tem do próprio ser humano. Porque não é assim que Deus vê o ser humano. Deus não nos vê como um verme, como um inseto, como um acidente de percurso. Lembremos, na criação, Deus nos fez a sua imagem e semelhança, mas Bildade não reflete assim. Versículo 5. Os mortos tremem de medo. As águas debaixo da terra. Para Deus, o mundo dos mortos é aberto. Não há cobertura que impeça de ver o que lá acontece. Versículo 12. Com o seu poder, Deus dominou o mar. Com sua inteligência, derrotou os monstros, Rab. Com seu sopro, Deus limpou o céu com sua mão e matou a serpente furtiva. Versículo 14. Mas estas coisas são apenas uma amostra, um eco bem fraco do que Deus é capaz de fazer. Quem pode compreender a verdadeira grandeza do seu poder? Retomemos. Bildade tem uma visão distorcida do ser humano, depreciativa do ser humano. Ele enaltece Deus, é verdade, e chega a dizer, por vários fatos, que são apenas amostra, um eco bem fraco do que Deus é capaz de fazer. Quem pode compreender a verdadeira grandeza do seu poder? Senhor Deus, sois um Deus grande, maravilhoso. Sois um Deus poderoso, criador de tudo. Mas, Senhor, não podemos aceitar esse argumento de que somos um inseto, um verme, não. Sabemos que chegada a plenitude dos tempos, Deus amou tanto o mundo que nos mandou o seu Filho unigênito para nos salvar. Portanto, somos importantes aos seus olhos, Senhor. Somos obras de tuas mãos. Se porventura, Senhor, estamos hoje desfigurados, porque fomos feitos à sua imagem e semelhança, é porque nos distanciamos de ti, pelo pecado, pela sedução. Senhor, restaure em nós a tua imagem e semelhança. Restaura-nos, Senhor, na tua imagem e semelhança. Eu vou para o intervalo e eu volto rezando.

0: 10h37.
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0: 10h40.

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0: continuando a leitura orante, esse discurso de Bildade faz-nos compreender, e aqui eu cito no livro Inabalável, Com Fé a Tempestade Vai Passar, marque agora, página 101, um princípio importantíssimo. Deus não é, de modo algum, a causa do mal moral. Escute isso, que é importantíssimo para formar a sua consciência. Deus permite o mal porque respeita a liberdade da sua criatura e misteriosamente sabe tirar o bem dele. Vou repetir, porque se nós rezávamos agora que Deus fez o homem à sua imagem e semelhança, e você vai dizer, não, Bildade está certo, o ser humano virou um verme, um inseto, ou, se preferir, um monstro. O ser humano sem Deus vira um monstro. Por quê? Porque Deus permite. Página 101. Deus permite o mal porque respeita a liberdade da sua criatura e misteriosamente sabe tirar o bem dele. Essa é a grande verdade que nos conforta. A fé no Deus Todo-Poderoso é a verdade. A fé na sua capacidade de tirar um bem maior que o mal. Página 101. Uma explicação sobre o texto que nós ouvimos hoje. Daiane, que a paz de Jesus esteja com você.
1: Amém, Padre. O Senhor também, sua bênção.
0: Deus abençoe. Você fala de onde, Daiane?
1: Eu falo de Biporã, Paraná.
0: Meu abraço, e Biporã. Como é que você me acompanha ali em Biporã, Paraná?
1: Pela Rádio Alvorada, de Londrina.
0: Minha saudação, querida. Rádio Alvorada, Deus abençoe. Diga lá, Daiane.
1: Padre, o meu testemunho é que a minha mãe ficou suspeita de câncer na tireoide e no útero. E as duas biópsias que ela fez, para honra e glória do Senhor, deram que são benignas. Ela, pela graça de Deus, não deu maligno.
0: Louvado seja Deus. Como é o nome da mãe?
1: Maria Tereza.
0: Maria Tereza. Tá
1: e um outro testemunho é que ladrões entraram na minha empresa, armados, e atirando, e deram dois tiros no meu marido, e nenhuma bala pegou nele.

0: dos fundadores do Quarto Caminho de Jesus de Santa Chagas aqui em Biporã.
1: Ô, louvado seja Deus, Daiane, muito me alegro. E como é que está? O pessoal tem feito o caminho?
0: Tem, padre. Vou contar bem rapidinho como que foi. Em 2023, eu e meu esposo fizemos o caminho de Vaiporã, e lá surgiu no nosso coração de trazer o caminho para cá.
1: Certo.
0: E a gente falou assim no caminho, vamos levar para Vaiporã, daí a gente ficou com aquilo no coração. A hora que a gente chegou em casa, a gente foi ver umas fotos, aí lá tem uma gruta de Santa Rita de Cássia. Na foto, eu parecia que estava na Santa Rita e a Santa Rita estava em mim.
1: Sim.
0: Aí foi a confirmação que a gente teve. Durante, até o ano passado, a gente fizemos o caminho orando, pedindo a Deus se era isso mesmo que ele queria. E quando foi em novembro do ano passado, a gente entrou em contato com a Evangelizar.
1: Sim.
0: E tá tudo dando certo. Daí a gente já temos o nosso grupo de organização, a gente faz peregrinação pelo caminho.
1: Que maravilha.
0: E tá tudo dando certo, pela graça de Deus e Jesus das Santas Chagas.
1: Fico muito feliz, Daiane. E quantos quilômetros são?
0: São 16 quilômetros.
1: 16 quilômetros com as 5. As 5 virtudes, né?
0: Isso. A gente começa na paróquia São Rafael.
1: Certo.
0: E daí a gente percorre aí uns 2 quilômetros de estrada de asfalto. Daí a gente entra na estrada de chão.
1: Tá.
0: Daí a gente. O padre sempre dá a bênção para a gente sair, daí a gente faz o caminho. Tem o ponto mais alto da nossa cidade, que é o Pico do Guarani, que lá tem uma cruz, lá vai ser uma chaga também.
1: Certo.
0: Aí a gente passa mais em 2 capelas, capela São Sebastião, e termina na São Bento com a missa e a adoração ao Santíssimo.
1: Amém. Como é que é o nome do padre?
0: O padre Pedro.
1: Padre Pedro. Padre Pedro, meu abraço, minha saudação. Que...
0: E logo... Nós estaremos aí em Curitiba para a missa de envio das imagens.
1: Tá certo. Um abraço a você, ao seu marido e a todos da comunidade de Ibiporã. E também ao padre Pedro. Que bom que a comunidade se reúne com o apoio do padre. Deus abençoe Daiane de Ibiporã, Paraná. Rádio Alvorada, ela citou o FM de Londrina, padre Jefferson Baceto. Dom Jeremias Steins é o arcebispo de Londrina. Ela falou do caminho das Santas Chagas de Ibiporã. Ela falou o quarto caminho. Qual o primeiro caminho? Borrazópolis. É um caminho das Santas Chagas, são 15 quilômetros. O segundo caminho é Ivaiporã, também 15 quilômetros. O terceiro caminho, São José dos Pinhais. E o quarto caminho, Daiane. É lá de Ibiporã, louvado seja Deus. Gente, isso me faz lembrar de a capelinha de Jesus das Santas Chagas. E mandaram fotos, e eu gosto de valorizar, e fica o apelo. Você já recebeu uma graça de Jesus das Santas Chagas? Que tal, como fruto desta graça, se tornar um líder mensageiro? Veja as fotos, Deus Eli e senhora Manuela, de Aveiros, Portugal. Meu abraço, povo de Portugal. Eu estive lá e muita gente tem devoção a Jesus das Santas Chagas. Muitos portugueses com devoção das Santas Chagas. Valdivina Martins, Rio Brilhante, Mato Grosso do Sul. Muita gente, louvado seja Deus. E o Catatiane de Sena, de Canafiústula, Alagoas. Sirlene dos Santos Leme, São Paulo, minha saudação. Tânia de Matos, Campos Novos, Santa Catarina, meu abraço. Luciana Barreiro, Porto Velho, Rondônia, Deus abençoe. Marinete de Souza Santos, de Cuiabá, Mato Grosso, abraço carinhoso. Ana Paula Gracino, Santo Antônio, Rio Grande do Norte, estão ali com as camisetas. Adriana Farias Ferreira, Jataizinho, Paraná, olha aí na igreja, louvado seja Deus, muita gente. Ivonete Oliveira, Nova Serrana, Minas Gerais, minha saudação. Fico muito feliz quando é na igreja, fico muito feliz quando o padre apoia. Não é uma devoção do padre Reginaldo Manzotti, é uma devoção da igreja. Mande a sua foto, 419-8791-2781.

8:7. Louvado seja Deus. Por onde passa uma capelinha de Jesus das Santas Chagas, uma gota do sangue redentor fica. Meu Jesus, perdão e misericórdia pelos méritos das Santas Chagas, dolorosas e gloriosas de Jesus. Eu vou para o intervalo, eu volto já. Volte comigo em plena novena.

0: 10h50.
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6: 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Como eu disse, lembro hoje, às 17 horas, você terá uma catequese nova, hoje, às 17 horas, e vamos repetir isso às terças-feiras, hoje com o tema Como Fortalecer a Fé. Contagem regressiva para Corpus Christi, quinta-feira, ao meio-dia, participe conosco no Santuário Nossa Senhora de Guadalupe, Jesus das Santas Chagas, com o Tapete Solidário. E às 15 horas, em frente à Praça Tiradentes, Santa Missa, seguida de procissão, dentro dos 100 anos comemorativos da Arquidiocese de Curitiba. Amado povo de Deus, você recebeu o boleto branco e o boleto verde. Eu tenho em mãos aqui. Foi junto com o Jornal do Evangelizador, que inclusive escolhi a dedo na capa, você ontem eu dizia, e você leu o Jornal do Evangelizador, é feito com tanto carinho, tira um tempinho para ler, e foi o boleto. 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Amado povo de Deus, vamos para a novena? Libertação dos vícios. Rezemos. Quinto dia. Senhor, Pai misericordioso, pelas santas chagas de teu Filho Jesus, concedei a vida a todos aqueles que se encontram encarcerados em um vício, escravos de alguma droga. Senhor, Pai, cheio de misericórdia pelas santas chagas dolorosas e gloriosas de Jesus, libertai da escravidão o vício da bebida, das drogas, do cigarro, das compulsões, das mentiras, dos jogos. Quebrai todas as cadeias, quebrai os grilhões, tirai estas pessoas do vício da droga. Senhor Pai misericordioso, Deus da vida, pelas santas chagas de Jesus, libertai as carências, traumas, desgostos, toda a escravidão espiritual, afetiva, emocional, moral. Preenchei o vazio na vida dessas pessoas para que se libertem do mal. Senhor, pelas cinco chagas de teu Filho Jesus, tirai todos estes malefícios. Dai serenidade no viver e no querer. Senhor Jesus, pelas tuas santas chagas, pedimos por todos os dependentes químicos, livrai da rejeição, da falta de amor, de toda amargura, de todo complexo de inferioridade, mas principalmente, Senhor, das más companhias que levam a ficarem no vício. Senhor Jesus, pelas tuas santas chagas, pedimos pelas famílias que sofrem tendo alguém adoentado, fragilizado, refém de algum vício. Todos os traumas que esta família carrega, nós te pedimos, Senhor, sejam libertados e curados. Jesus das Santas Chagas, libertai a família dos vícios. Jesus das Santas Chagas, libertai a família dos vícios. Jesus das Santas Chagas, libertai a família dos vícios. O Senhor esteja convosco. Ele está no meio de nós. Abençoai, Senhor, a água, a roupa dos enfermos, as fotos de família, os remédios, por intercessão de Nossa Senhora do Carmo, São Pio de Pietreutina, nos méritos das santas chagas, em nome do Pai, do Filho, do Espírito Santo. Olha, beba desta água, dê aos doentes, dê a quem chegar na sua casa. E eu termino meu primeiro amor pelo YouTube Padre Manzotti, esta música que fala do amor a Jesus Cristo. Evangelizar é preciso.
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10: A hora certa.
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10: Na Rádio Que Faz Amigos, 11 horas e 2 minutos.
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10: Operação Corpus Christi, reforço na fiscalização das rodovias federais do Paraná, começa na quinta-feira. 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
10: Atenção, motoristas. Começa à meia-noite desta quinta-feira a Operação Corpus Christi 2026 nas rodovias federais do Paraná. A Polícia Rodoviária Federal vai intensificar a fiscalização com uso de radares e bafômetros, focando no combate ao excesso de velocidade e à embriaguez ao volante. Fique atento. Veículos de carga pesada terão restrições de tráfego em pista simples na quarta, quinta e também no domingo. Antes de pegar a estrada, revise o seu veículo e dirija com responsabilidade.
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10: O Santos inicia a pausa para a Copa do Mundo com objetivos do primeiro semestre cumpridos. Sob o comando de Cuca, o time garantiu vaga nas oitavas da Copa do Brasil e nos playoffs da Sul-Americana, além de se manter fora da zona de rebaixamento no Brasileirão. O período também marca a convocação de Neymar para a seleção brasileira. Após as férias, o elenco viaja para Portugal em julho, onde fará 3 amistosos preparatórios, antes de buscar a consolidação em 3 competições no segundo semestre.
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10: Rotan prende homem e apreende adolescente por tráfico de drogas em Medianeira. Prazo para estudantes confirmarem a participação no Enem termina na sexta. Mega Sena sorteia 16 milhões de reais nesta terça-feira. Um jogo simples com 6 números marcados custa R$6. 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Volta às 14h. E a partir de agora, você ouvinte fica na companhia de Alessandro Cunhaschi e Tatiele Schunemann em mais uma edição do Em Dia.
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19: 18 graus em São Miguel do Iguaçu.
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19: Bora, gente! Vamos que vamos! Estamos começando mais uma terça-feira e hoje é dia de duelo de modão. Sim, se você não sabe, já te explico. Deixa eu me apresentar por aqui.
28: Alessandro Cunhaski.
19: Sou eu e eu tô com ela sempre, hein?
28: Tati Schunemann.
19: Tatizinha! Tati Schunemann. E aí, Tati, tudo bem? Tudo na boa? Tudo tranquilo?
29: Bom dia, Cunhaski. Bom dia, gente querida da Jornal.
30: Bom dia!
29: Tudo bem, tudo certo, tudo na boa.
19: Ah, que bom, hein?
29: Eu acho que foi isso que você perguntou, né? Nessa isso, ordem.
19: Isso, eu acho que sim. Eu também não lembro, né? Gente, que bom saber que você tá ligado com a gente. Deixa, antes de eu falar do duelo de modão aqui, quero fazer um agradecimento, assim, ó, gigantesco a todos vocês que nos acompanham aqui. Tanto no Instagram da Rádio Jornal São Miguel, mas no meu Instagram, do da Tatiele, o meu é Alessandro Cunhaski, Tatiele Schunemann, porque a gente postou mais um conteúdo de festa de comunidade e a cada dia que a gente vem aqui abrir o programa, cada dia o número está cada vez maior. Hoje já começamos o dia superando mais de 10 mil visualizações da festa do Castelo Branco e tá muito legal, né, gente? Tá muito legal mostrar um pouquinho da cultura, mostrar um pouquinho da identidade, mostrar um pouquinho da personalidade das nossas comunidades. Então foi realmente um show de novo. Obrigado, viu? Com todo o carinho que tiveram com a gente lá na comunidade Castelo Branco. Um abraço para todos aí. Olha, gente, e o duelo de modão, para quem não se ligou ainda, né? Ah, e obrigado a todos que ofereceram sugestões e caminho alternativo, ou caminho correto, né? Para nós, tá bom, gente? Obrigado, tá? Pelas dicas, sugestões. E para quem não conhece ainda, hoje tem duelo de modão. Como que funciona? São três músicas aí que você vai escolher a sua favorita, ou a melhor das três, ou a menos pior, depende. Música que nem aquele negócio lá, né? Cada um tem o seu e todo mundo tem uma opinião, né? Então fique à vontade pra criticar, pra elogiar e pra dar risada junto com a gente. E hoje o nosso duelo de modão, Tatizinha, tá contemporâneo, né?
29: Você gostou? Achei chique.
19: Achou tendência.
29: Achei tendência.
19: Ó, vamos lá então pro duelo de modão. 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Vamos juntos até uma da tarde. Claro, você vai votando, participando, escolhendo a sua favorita por aqui.
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19: Ó, número 1 para você ouvir e votar e escolher.

ela, é ela, mais uma vez por aqui, Marília Mendonça Leão. Esse foi um dos últimos sucessos dela, uma das últimas grandes músicas que ela soltou e deixou aí pra gente com todo carinho, né? Que fantástico! Vamos lá pra número 2.

0: Gustavo Lima, calcinha de renda com Panda, número 2, uma das músicas que vem rodando muito o Brasil afora, e o homem tá de novo, né? Acho que o remédio que ele tomou pra emagrecer lá deu uma enxugada de barriga. Ou ele parou de tomar aquele outro remédio, né? Que fazia ele ficar grandão, né? Rapaz, tu viu ultimamente o Gustavo Lima?
1: Sim. Gustavo Lima tá um fio, né?
0: Tá magro, tá ossudo, tá...
1: Cadê? Deve ter parado de fazer academia.
0: É, parar de tomar bomba, né?
1: Opa!
0: E a número 3?

0: quadro. Esta é uma versão contemporânea com esses três. Ana Castela é talvez uma das grandes artistas do momento, chegando inclusive até as crianças, fazendo muito sucesso. Outro dia nos surpreendeu aqui, venceu um duelo de modão, né, com uma das músicas novas dela. Vamos ver hoje nesse trio. E aí, qual você escolhe? Um, dois ou três? Pra votar, Tatizinha.
1: Pode mandar aqui no nosso WhatsApp, que é o 3565-1033. Qual dessas três músicas você prefere? A número 1, a número 2 ou a número 3, hein? Claro, se você puder falar o porquê você escolhe essa música também, eu agradeço.
0: Boa, manda aqui o seu recado, vai lá, eu acho que o netinho vai pedir, o filho vai pedir. Enfim, fique à vontade e também quem gosta, né, pode mandar aí também para participar, interagir com a gente aqui no Em Dia. Nós vamos juntos até uma da tarde contando com a sua participação, a sua interação. 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E aí, qual você vota? Número 1, número 2 ou número 3? Bora, bora, bora, Tatizinha, pra participar. Tati já mandou aqui o WhatsApp, então tá valendo, né, Tatizinha?
1: 3565-1033. Manda aí!
0: 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Estamos começando mais um Em Dia, mais um duelo de modão por aqui na Rádio Nau, é 64,1 no FM. Bora ouvir a número 1, e galera já tá votando, tá mandando seu recado. Bora, bora, vamos que vamos.
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2: Excelente manhã de terça-feira a você, Alessandro Tatiani, aos ouvintes do Em Dia. China reconhece Brasil livre de febre aftosa. O governo chinês anunciou nesta terça-feira o reconhecimento de todo o território brasileiro como área livre de febre aftosa. A decisão ocorre após mais de 20 anos de negociações e amplia as oportunidades de exportação de carne bovina e suína para o mercado chinês. O anúncio consolida a forte parceria comercial entre os dois países, que registrou mais de 50 bilhões de dólares em exportações do agronegócio brasileiro só em 2025. 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Com informações, Luiz Henrique para 104.
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8: Fala, gente! Vamos lá! Que comece a votação. No Em Dia, aqui tem o duelo de modão. Para quem se ligou, para quem tá ouvindo esse programa pela primeira vez no 104,1 no FM, gente, são três músicas e você vai escolher uma delas. Nós vamos tocar as três na íntegra para você e a mais votada a gente ouve de novo. Hoje, duelo de modão aqui tem Marília Mendonça, número 1, Leão, a número 2 tá por aqui também para você votar.
9: É, a número 1. Calcinha de Renda, Panda e Gustavo Lima.
8: Isso, é a número 2. E a número 3 tá aqui também, nosso quadro Ana Castela. 1, 2 ou 3? Qual você escolhe? Qual é a sua favorita? Ou pra você, qual que é a menos pior?
9: Manda aqui no nosso WhatsApp 3565-1033. Começando aqui, vamos ouvir a participação da Neuci Ferreira.
8: Bora!
10: Bom dia pra vocês da rádio Conhaques de Tite.
9: Hã?
10: Bom dia pra vocês da rádio. Bom dia pra vocês. Um abraço.
9: Bom dia.
10: K2, Gustavo Lima. Gosto da música. Um abraço pra vocês.
9: A número 2, Gustavo Lima, com a Neuci Ferreira.
8: Neuci vai entrar pro time do Xaropinho, né?
9: Por quê?
8: Tomar um chazinho, né? Também.
9: Ah, tá. Tá roquinha, Neuci. Tá roquinha. Ô, meu Deus do
8: pegou,
9: céu.
8: Pegou, passou. Tu passou. A Neuci ficou te ouvindo aqui. Tu passou pra ela.
9: Ai, ai, ai, Neuci. Me desculpa, Neuci. A Gi mandou um vídeo aqui. O que é isso, Gi?
8: Eu tenho até medo.
9: Olha, um dragão. Um dinossauro, né?
11: Ah! O
9: é o dinossauro gritando isso. Aí, foi eu quando acordei hoje. Pensa num vento ardido que tava hoje cedo.
8: Meu Deus do céu.
9: Tava escuro, escuro, escuro, escuro.
8: Tava uma loucura.
9: Aquela neblininha e um vento cortante.
8: Aí você pegou a coberta e virou do outro lado.
9: Não, não deu. Vontade não faltou,
8: ai,
9: mas...
8: papai, que vontade de virar pro outro lado. Mas não dá, né?
9: Pior de tudo foi sair de casa e jogar a coberta em cima do gato e do cachorro pra eles ficarem confortáveis.
8: Não dá uma raiva.
9: Pega a coberta e joga em cima do gato, do cachorro, pra eles continuarem dormindo e exigindo a ração prêmio. É complicado, mas vamos fazer o quê? São escolhas, né?
8: Vamos continuar a votação?
9: Ah, Neuza, eu vou ficar com a número 2.
8: A número 2 também recebendo mais um votinho.
9: A Jusata, eu fico com a número 3.
8: A número 3, Ana Castela.
9: E o nosso WhatsApp para você votar e interagir aqui com a gente é o 3565-1033. As três músicas aí para você escolher. E a Sandra, falando, por favor, me atualiza as músicas. Quais são as músicas para hoje?
8: Ah, tá bom. Vamos lá, Sandra. Ó, capta aí, ó, a número 1.
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9: Se eu errar o voto da Sandra,
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8: Marília Mendonça, Leão, hein?
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8: A número 1.

0: um, dois ou três. Fala aí, Sandra. Agora deu, tá bom já?
1: Ai, ai. 3, 5, 6, 5, 10, 33 é o nosso WhatsApp pra você votar e escolher aí qual dessas três músicas é que é mais te agrada,
0: hein? Ela já votou, tá?
1: Eu sei, por isso que eu ri.
0: E eu já sei qual que é. Fala aí, Tatizinha.
1: Que dúvida, Sandra não ia votar na número 2, né? Eu tenho uma suspeita.
0: Eu acho que a Sandra comprou até a calcinha de renda agora.
1: No dia do lançamento, ela
0: ó,
1: já.
0: Dia dos namorados chegando, dono encrenco esperando uma surpresa aí, ó.
1: Ai, ai, Sandra.
0: Aí, ó. Gente, vamos lá, então, para você escolher um, dois ou três, você votando e participando. 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Bora, gente, vamos ouvir a número 2. Alguém segura a Sandra aí, fazendo favor? Se controla, Sandra.
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0: bem o problema que tem.
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7: Na abertura do mercado agropecuário, a soja está sendo cotada a R$112 a saca, o milho a R$52 e ao trigo, o trigo a R$70 a saca. Mercado comprador, Lar Cooperativa. Boi gordo Nelore está saindo a R$350,20 arroba. Vaca gorda Nelore, R$304,50 arroba. Bezerro Nelore de desmame, R$15,95 o quilo vivo. Frango a R$4,76 e suíno a R$4,63 o quilo vivo. Repetindo, frango a R$4,76 e suíno a R$4,76. E 63 o quilo vivo. Tilápia a R$8,83 o quilo. Leite a R$2,75 o litro. As informações e os preços são do Centro de Estudos Avançados em Economia Aplicada, o CPEA.
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7: Opa, estamos de volta, hein? Vamos que vamos. É o em dia. Agora são 11:40. 11:40. Vamos lá, Tetezinha. Direto e reto para quem tá participando, mandando o seu recado, votando na sua música. 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
7: Bora aproveitar, gente, tá chegando aí o Dia dos Namorados. Gente, e agora é hora de ouvir você participando. Vamos ver qual música a galera tá votando aí, Tatizinha?
0: A Regina, ela vota na número 3.
7: A Ana Castela, recebendo um votinho.
0: O Ademar Stanger também fica com a número 3.
7: Também vai na Ana Castela.
0: A Débora, eu fico com a número 1.
7: A número 1, Marília Mendonça Leão.
0: A Dona Maria tá mandando um abraço.
7: Beijo, Dona Maria. Abraços. Tudo de bom aí, tá?
0: E ela fica com a número 3, com a Ana Castela.
7: Ana Castela também recebendo mais um voto.
0: Bom dia, Tati. Bom dia, Cunhasque.
7: Bom dia.
0: Confesso que eu estava sem coragem para votar nas músicas.
7: Ai, meu Deus. O que, que aconteceu?
0: Mas como sugestão do Cunhasque, pra votar na menos pior.
7: Boa.
0: Então, pra ela, a menos pior é a número 1.
7: A número 1.
0: A primeira.
7: Quem que é ela, cara?
0: É a Valdete.
7: Ah, Valdete. Então tá bom, Valdete.
0: Valdete, um abração pra ti. Sabia que a Valdete foi a ganhadora do Garrafão de Mel?
7: Garrafão de Mel?
0: Lá do Seu Rock.
7: Nossa,
0: e ela legal. Veio ontem na rádio pra retirar o mel.
7: Parabéns, Valdete. Parabéns.
0: Um abraço, Valdete. Obrigada sempre pela sua participação, tá? E ontem ela passou aqui na rádio pra retirar o mel.
7: O mel. O que que tá fazendo hoje? Agora sim, né? Haja pampa.
0: Comer.
7: Chazinho. Hoje tá bom tomar um chazinho.
0: A Valdete é da turma do chá.
7: Isso.
0: A Valdete é caseira. A Sandra?
11: Conhece, eu tenho uma vermelha de renda.
0: Hã?
7: Hã?
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0: Aí o Cunhasque que falou que a Sandra ia comprar, já tinha comprado a calcinha de renda, né?
7: Não dá pra brincar com a Sandra, né?
0: Não dá.
7: Parada, que isso.
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0: problema.
1: Ai, gente do céu, meu Brasil. Aí ela mandou chega. Não, chega não. Mandou 28 segundos. Eu vou deixar 28 segundos.
2: É por isso, Valdério, quando tem modão, ninguém canta, né? Porque todo mundo respeita as músicas, mas aí quando não tem modão, acontece isso.
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2: Ai, meu Deus do céu, 180. Ela mandou, me empolguei.
1: É que assim, a personalidade dos ouvintes, geralmente elas batem com a personalidade dos apresentadores, né?
2: Ah, também, né? Vocês tomam remédio também, gente?
1: Tomam. A Suzy tem duas tops.
2: Ah.
1: A 1 e a 2.
2: A 1 e a 2.
1: Mas, né, ela fica com a 1.
2: A 1, muito bem. A 1.
4: Fala, bom dia, tá? Bom dia, Cunhasque. Ó, eu vou ficar com a número 2, tá bom? Um abraço, tchau.

0: usar, né? Não, nem sei
1: dizer. Coitadinha, né?
0: É, não.
1: Ai, que Lucir.
0: Obrigado, Lucir.
1: É, a Lucir, ela fica com o Gustavo Lima, calcinha de renda.
0: Boa, valeu.
1: Pra gente fechar essa rodada, peraí que eu me perdi aqui um pouquinho.
0: É, tô vendo.
1: Tem tempo, né, pra ficar esperando eu me
0: amar? Não, tá ótimo, o tempo tá...
1: A Terezinha, eu fico com a terceira.
0: A número 3, muito bem. Ó, uma parcial aí, só pra vocês verem, né, ó. 5 votos tá recebendo aqui a Ana Castela, que é a número 3, nosso quadro. 5 votos, calcinha de Genda com Panda e Gustavo Lima. Então temos um empate técnico, um empate direto, né? E praticamente um empate técnico porque Leão de Marília Mendonça tem 3 votos. Então temos 13 votos até aqui. Claro, ainda não contabilizamos aqueles, algumas participações. E para você votar e escolher, número 1, Leão de Marília Mendonça. Número 2, calcinha de Genda com Panda e Gustavo Lima. E a número 3, nosso quadro Ana Castela. Qual você escolhe, 1, 2 ou 3? 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Vamos ouvir a número 3 no duelo de modão. Agora...

0: é Ana Castela. Bora?
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0: sol predominando em São Miguel do Iguaçu nesse final de manhã de terça-feira, temperatura passando dos 20 graus. A mínima hoje fez 12 e a máxima deve chegar até 25 graus, inclusive com previsão para chegar nessa temperatura aí por volta de 2h30, 3 da tarde. Hoje o sol vai predominar, hoje, amanhã, quinta-feira, sexta e sábado, sol predominando aqui em São Miguel do Iguaçu, sem nuvens. A temperatura vai ficar nisso, né? Mínima de 12, máxima de 25. Sábado esquenta um pouquinho mais, a mínima é de 14, máxima de 26 graus. Domingo tem sol entre nuvens, não chove, mínima de 14, máxima de 26 graus. A previsão de chuva tá para segunda-feira, dia 8, com 6 milímetros. Domingo tem festa lá na comunidade de Uruçanga, né? E o tempo vai estar bom, pelo menos segundo aponta o CIMEPAR. Então, temperatura passando um pouco mais aí de 20 graus para hoje. Vamos chegar a 25, o sol já predomina, já tem aquele calor bom. Clima bastante agradável nesse momento aqui em São Miguel do Iguaçu.
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0: Gente, vamos lá para fechar com mais umas participações. Esse bloco antes do programa da Lara, e aí tem nosso quadro de esportes e depois a segunda hora do Em Dia. No duelo de modão, no oferecimento de arte limpa e limpeza com arte eficácia, Tatizinha.
6: A Gi, ela vota. Ai, Gi, ela vota na número 4 e eu fui ler. Ai, meu Deus. O Zanata, ele vota na número 2.
0: Opa, Zanata, tudo bem, hein?
6: A participação da Zuleide, ela vota na Marília Mendonça.
0: O Zuleide, Marília Mendonça.
6: A Maria Mercina, ela vota na 3.
0: Na número 3.
6: E o Expedito falando que a miozinha aí dessas é a número 2.
0: A número 2. Boa.
6: Ah, o Expedito. Ô, Sandra, ó, recado aqui. Pede pra ela que se ela gosta da música, não estraga a música. Mas esse edito daí vai ser pior. Daí pra ela não estragar a música, ela vai querer cantar as outras duas.
0: Não.
6: Aí a gente tá, daí a gente vai estar lascado.
0: Só elogia esse pedido e deixa passar batido.
6: O Johnny na número 2.
0: Ô, Johnny, e aí?
6: E aí, pra gente ir direto pro intervalo pro programa da Lar, fica...
0: Meu Deus.
6: Conhece que pensar. E por que será que o Conhece não precisou de toquinha pra entrar na cozinha da festa?
0: É.
6: Tchau. Ele vai pensar, Johnny, ele vai pensar.
0: Ó, quem não tá entendendo nada, assiste o último episódio do Festa Raiz, tá? Bora lá. Gente, tá lá no nosso Instagram, Facebook, Rádio Jornal São Miguel. Tá tudo explicado essas coisas, tá bom? É, porque aqui eu não vou falar. Vai ter que assistir o episódio. Tá chegando o programa da Lara, já a gente volta, hein? Bora!
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0: Muito bem, nosso giro pelas unidades, conversando com a família associada. E o assunto é a infestação de daninhas, esse manejo que os produtores fazem para controlar, então, essas invasoras de uma forma geral. Estamos em linha com o Marcos Merchiori, da linha Belão Serranópolis, de Iguaçu. Boa tarde, Marcos. Inicialmente, relembrando até a lavoura de soja, como foi o final de ciclo daquela lavoura, o controle também e a colheita. Como é que foi o seu manejo aí em relação ao final daquela lavoura de soja? Boa tarde.
2: Boa tarde, Valdir. Boa tarde à família associada Cooperativa LAR. Então, o soja foi um ano muito espetacular, né? E a gente fez sempre os manejos, né, indicados pela cooperativa. Daí, Sim, uma excelente lavoura, né? Esse ano foi um ano muito bom, né?
0: Final do ciclo da lavoura do soja, tem que manter a só produtividade, tem que só manter a própria soja. Esse manejo, como é que você executa ele, né? Afinal de contas, para colher uma lavoura limpa?
2: Ah, a gente trabalha um pouco com pré-emergente e daí faz controle já na cultura antes do milho, né? Então, para não ter essa infestação de plantas daninhas, né?
0: Na última lavoura de soja, quantas sacas foi a colheita em média por alqueire?
2: Ah, nós, na média nossa, assim, fechamos nos 195 por aí.
0: Ah, boa,
2: com sacas por alqueire.
0: Boa produtividade, né? A partir disso, muito também boa, o produtor, né? Fica de olho para invasoras não estarem tomando conta. Como é que é o manejo após essa colheita? O que que se fez aí para implantar bem a lavoura do milho?
2: Ah, a gente faz sempre, né? A colheita logo vai o milho, né? Aí junto com o milho a gente planta sempre a braquiária, né? Então, aí depois disso faz feito o manejo de limpa da soja, né? Só com atrazina, e daí a braquiária mesmo já nos ajuda a controlar as daninhas também.
0: E tem aparecido plantas daninhas, algumas mais resistentes? Como é que você tem analisado esse setor aí na agricultura aí, Serranópolis do Iguaçu, ou na sua propriedade mesmo?
2: Ah, na minha propriedade eu tenho algum problema com picão preto, né?
0: Aham,
2: mas aqui no município tem caruru também e outras daninhas assim que são resistentes, né?
0: Mas precisa controlar, né? Ou, para que não interfira na produtividade. Como é que é feito esse trabalho aí?
2: Ah, sim. No milho a gente usa o químico, né? E conta com a cobertura, né? Que daí ela ajuda a segurar a planta daninha. No meio do milho, já pensando para a próxima safra.
0: Na lavoura do milho, então nasceu bem, está com bom desenvolvimento aí. Você falou de picão preto. E tem mais alguma invasora ou planta daninha que o produtor precisa ficar de olho aí para não interferir nessa produtividade?
2: Ah, sim, né? Assim, na minha lavoura ainda não tem, né? Mas tem o caruru, que está se tornando uma outra praga, né? Que até pior do que o picão, né?
0: E não pode colher junto, né? Para que não tenha, então, essas sementes centenárias, né?
2: Ah, sim. Além de impureza junto com o grão, tu acaba cada vez mais dizimando ela, né? Pela lavoura, né?
0: Muito bem. Esse é o associado Marcos Merchiori, linha Belon, Serranópolis de Iguaçu. Nos próximos programas, o prosseguimento dessa entrevista, onde ele relata a atual situação do milho, expectativa de produção e também os manejos já preparando para o final desta lavoura e o plantio do soja. 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Obrigado a você pela companhia, grande abraço, até amanhã, quando o destaque aqui será a participação, a entrevista do diretor-presidente, Sr. Irineu da Costa Rodrigues. Obrigado, até lá.

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1: Bora, que a seleção brasileira já está nos Estados Unidos e agora tudo é Copa do Mundo. O Brasil faz um amistoso ainda contra a seleção do Egito. Esse amistoso está marcado para Nova Jersey, onde acontece a preparação. A seleção brasileira vai enfrentar o Egito no próximo sábado, dia 6, às 7 da noite, tá? E esse vai ser o último teste da seleção brasileira para fechar aí o time que vai enfrentar o Marrocos. Inclusive o Egito, né? Disputa o mesmo torneio continental lá que o Marrocos. Então isso vai trazer uma leitura parecida para a seleção brasileira nesse amistoso. É um adversário bem mais complicado do que propriamente o Panamá, bem mais difícil. Bom, a seleção brasileira que se prepara para a estreia contra o Marrocos vai ser dia 13, no outro fim de semana, não, nesse sábado próximo, no outro, quando o Brasil vai encarar a equipe do Marrocos, a seleção do Marrocos, também às 7 da noite. Este jogo vai ser em Nova York. A estreia da seleção brasileira no dia 13 de junho, diante do Marrocos, 7 da noite. Bom, a seleção brasileira, detalhe é esse, né? Eu não lembro de a gente acompanhar um jogo de fase de grupos da seleção brasileira num fim de semana. Geralmente era no meio de semana, quase todos os jogos. Não consigo ter essa recordação, pelo menos nas últimas Copas, né? Então, sim, o proletário, né? O trabalhador CLT vai assistir em casa esse jogo. Não vai precisar parar a firma para assistir o confronto entre Brasil e Marrocos. A seleção brasileira depois joga no dia 19, aí sim no meio de semana, só que detalhe, o jogo vai ser 9:30 da noite. Também não vai ter essa condição, né? Quanto ao Haiti, às 9:30 da noite, na segunda rodada do Mundial. A seleção brasileira que vai fechar ainda na última rodada de preparação vai pegar a Escócia, né? E aí finaliza o Mundial, né? Finaliza a primeira fase do Mundial, que terá 8 duelos. Vai começar com uma fase antes das oitavas de final, coisa que não tinha nas outras Copas. Só para destacar aí a última data, né? Brasil e Escócia, dia 24 de junho, tá? 7 da noite, também uma quarta-feira. Também não vai ser... Não vai ter como matar serviço, né? Não vai ter essa colherzinha de chá. Lembrando, Brasil e Haiti, dia 19, né? Vai ser uma sexta-feira, tá? 9:30 da noite. E o Brasil estreia, portanto, dia 13, um sábado, 7 da noite, contra o Marrocos. Dito isso, gente, só para dar uma passada aí no que está acontecendo, né? Algumas mudanças, os times do futebol brasileiro estão se remodelando para a sequência. A dupla Grenal não é diferente. O Grêmio anunciou uma mudança do departamento de futebol. De acordo com o comunicado divulgado pelo clube, o vice-presidente de futebol, Antônio Dutra Júnior, solicitou desligamento. Há uma pressão muito grande quanto ao trabalho do Castro, Luiz Castro, português, está à frente da equipe do Grêmio. Se entende que o trabalho não é bom, mas ele segue mantido, né? E vai a sua permanência vai ser bancada ainda com o trabalho. O que pode acontecer é uma mudança. Tem pelo menos 7 a 9 jogadores numa lista para sair. Entre os principais está lá o William, por exemplo, um dos jogadores que não deve ser aproveitado para a sequência. O Grêmio vai tentar negociá-lo, né? O William, 38 anos, não vem sendo aproveitado. Entre os nomes estão Marcos Rocha, lateral direito, outro nome, e até o Bright White. Não deve ser aproveitado, deve ser negociado na sequência. Esse é o entendimento da equipe do Grêmio, e aí sim analisar alguns reforços que possam vir. O Internacional deve anunciar a saída de Thiago Maia, ou pelo menos está tentando isso, né? O Thiago Maia, que está 6 meses do fim do contrato, o Inter abre uma situação para negociar ele ou perde todo o investimento. Enfim, ele pode agora assinar um contrato com qualquer outra equipe. O Internacional deve procurar um novo time para o Thiago Maia. O Inter que demitiu a parte da comissão técnica de preparação física e o preparador de goleiros. Vai atrás de um novo preparador de goleiros, porque entende que esse setor é bastante falho. Bom, no mercado da bola, o que chamou a atenção foi o Atlético Mineiro, que acertou nesta segunda-feira a contratação do zagueiro Léo Duarte, ex-Flamengo, jogador de 29 anos, estava do Istambul. No Istambul, Beşiktaş da Turquia, ele vai assinar contrato com o Galo, válido por 3 anos e meio. Os times agora vão se movimentar para trazer reforços. Futsal, nessa semana a gente não tem, pelo menos o Amarelinho do Oeste na Série Ouro e na Liga Silver não jogarão. Não vai jogar nenhuma dessas duas competições nesse meio de semana. Mas no sábado as meninas jogam fora de casa pelo Campeonato Paranaense de Futsal Feminino. A gente vai trazer mais no decorrer da semana. Bora lá então, rápido intervalo, na sequência a gente volta com a segunda hora do Em Dia.
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0: gente, entramos na segunda hora do Em Dia. Seguimos até uma da tarde contando com a sua participação. Bora, vamos que vamos. Gente, que bom, hein, saber que você tá ligado com a gente. 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
0: 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Ai, pai do céu. 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

0: O Leão tá monitorando essa altura do campeonato, né?
1: Agora.
0: Fechou maio, né? Gente, calcinha de renda, Panda e Gustavo Lima. É a

0: Tati tá prestando atenção a uma letra e ela cantando agora que ela se tocou o que que ela tava cantando, gente.
1: Mais uma vez que
0: ai, por isso que é amor com problema, né? Devia ser o nome dessa música. Mas calcinha de renda é sinônimo também, né?
2: Você sabe bem o poder que tem debaixo da calcinha.
0: É.
2: Debaixo da calcinha de renda. Gustavo Lima!
0: Gente, é número 3. É ela, Ana Castela.

0: E aí, qual você escolhe? Um, dois ou três? Essa aqui é a número 3 para você votar e participar. Tem uma galera votando aí, Tatizinha.
1: Bora com a participação da Islanda. Coitada da Islanda, mandou lá no comecinho do programa e acho... Ai, coitada, Islanda, você não tá na fila do SUS, tá? Que ela demora, fui só eu mesmo que...
0: Tá, que você atrapalhou aqui.
1: Me atrapalhei, tá? E ela nem cobrou, tá? Eu tô me justificando isso, porque...
0: Que encontrar na rua, pode bater, né?
1: Pode não, Islanda.
2: Fico com a número 2, Islanda.
1: A 2 pra Islandinha.
0: Gustavo Lima.
1: O seu José, ele vota na 3.
0: Na número 3.
2: Bom dia, turma da alegria.
0: Bom dia.
2: Eu vou ficar com a Ana Castela. Eu gosto muito das músicas dela.
0: Boa.
2: A Boiadeira.
1: Ó.
2: Oh. Eu também sou da Boiadeira, sim.
0: É.
2: Então, gosto da música dela.
0: Boa.
2: Gosto dela. Então tá bom, um abraço pra vocês.
0: Beijo.
2: É, hoje tem nova, vou jogar baralho de tarde.
0: Ah, que beleza, hein?
2: Tem que sair um pouquinho, porque senão você congela em casa.
0: É verdade.
2: Um abraço, um beijo pra vocês.
1: Beijo. Um beijo, dona Flávia. Eu adoro a dona Flávia quando é dia dela e jogar uns negocinhos dela. Porque hoje ela vai jogar, porque se ela ficar em casa, ela vai ficar passando frio.
0: Isso.
1: Esses dias estava muito frio, mas ela tinha que jogar, lembra? Ué. Esses dias?
0: É, ué.
1: Ai, tá frio, mas eu vou ter que jogar
0: canastra.
1: Eu vou
0: ter que jogar isso.
1: Eu vou ter que ir.
0: É o compromisso, né?
1: Ai,
0: é
1: hoje, mas eu vou ter que ir. Por que senão eu vou ficar passando frio em casa?
0: Não, pra que sofrer? Ficar sofrendo em casa.
1: Ai, dona Flávia, eu adoro as justificativas da senhora.
0: Com certeza, chega lá, tem um vinho pra dar uma esquentada.
1: Minhas amigas. Não perde tempo, não.
0: Isso, eu tomei um produto pra esquentar assim no fim de semana lá na Castelo Branco também. Muito bom.
1: Oxi,
0: muito mano. Bom mesmo.
1: Ah, que leusa! Tá, te conhece?
0: Oi.
1: Eu vou na 1.
0: Na 1? Então tá anotado aqui, ó.
1: O Tilaco. O que
0: fala,
1: que
0: Tilaco.
3: Aí, conhece, ó. A prova do crime, ó. Tá aqui. É, não tem filho, tu falou, mas tem um molho com carne de frango caipira, que é de tirar o chapéu.
0: Jesus.
3: Aqui é só alegria.
1: Cunhasque, ele tá fazendo polenta, Cunhasque.
0: Polenta, Tilaco, sacanagem, hein?
1: Polenta, Cunhasque, com fubá.
0: Muito alegria, aê, claro. Parabéns, Tilacão.
1: Ó, e na hora que você tava falando do fubá... Ele...
3: Aí, Cunhasco, a prova do crime, ó.
1: Saboroso, aqui. Tá? E ele começou a filmar, tá vendo?
0: Que top demais, hein?
1: Top, hein, Tilaco? Obrigada pelo feedback, tá?
0: Obrigado, Tilaco. Um abraço. Ele votou em qual?
1: Na número 2.
0: Na número 2. Vamos anotar aqui. Calcinha de renda. Panda e Gustavo Lima.
1: O nosso amigo... Cláudio. Cláudio, seja bem-vindo aqui no Em Dia. Ele vota na número 2.
0: Ô, Cláudio, e aí, tudo certo ou não? Vamos lá, mais um voto aqui pra número 2 do Cláudio, beleza?
1: O Eloir Soares, a número 2 é a melhor, diz ele.
0: O Eloir também votando na número 2.
1: E logo eu volto com mais votos da galera, hein? Vota aí a 1, a 2 ou a número 3. Qual delas é a sua preferida?
0: Bora, gente, ó, antes... 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Chegando, São Francisco! Vamos embalar, vamos começar essa segunda parte do nosso dia, né?
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0: Também entendido como tarde. Tarde!

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0: Gente, estamos de volta. Seguimos aqui com o dia meio-dia 39. Olha para você se programando aí, né? Você se programando, ó. Dá para fazer aquela marmitinha da semana, né? 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Preço, bora, Tatizinha. Galera votando, fazendo a diferença. 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Bora, Tatizinha.
1: Bora, ela vai me bater.
2: Vai. Foi passado porque tinha chegado gente aqui. Daí eu pensei que já tinha passado, por isso que eu não tinha cobrado.
3: Mas, né, Islana? Eu sabia que você tava quieta demais. Oxi. Sabe? A Neide!
4: E a Tatizinha Cunhasque, tudo bem com vocês? Eu estou muito bem, graças a Deus, melhorei bem da gripe.
3: Ah, graças a Deus!
4: Eu vou ficar com uma música Calcinha de Renda, porque eu tenho vários conjuntinhos.
3: Ah! Aí sim, hein, Neide! Bom, hein? Gostei da personalidade da Neide agora, hein? A Renê...
0: Ela sabe o valor que tem, né? Diz a música, né?
3: Muito bom, velho. A Renilda, eu vou ficar com a número 2 do Gustavo Lima.
0: Ó, calcinha de renda.
3: E depois eu volto com mais pra gente fechar daí os votos.
0: E ó, já que a gente tá falando de calcinha de renda, a gente tem que falar do dia dos namorados, não é verdade? É, o dia dos namorados tá chegando aí, você tá... tu tá passando tão rápido, né, as datas, né, e a gente acaba não, poxa, não conseguindo se orientar. 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Gente, vamos lá então. Tá chegando aí Cadeira Cativa, Zeneto e Cristiano. Já tem mais participação. Já escolheu a sua? Bora, duelo de modão, hein?
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0: Gente, estamos de volta. Seguimos aqui com o Em Dia. E ó, último bloco de participação para fechar agora, Tatizinha.
1: Nossa, Alvício, que simpático, que querido.
0: Ah, que é o Alvício?
1: Gentil. Tá carneando, rapaz.
0: Ai, bom saber, né?
1: Mano, um monte assim de... Eu vou chamar de bifão, porque eu não sei como que chama o corte, né? Vários mini pedaços, assim, pra assar ao longo da semana.
0: Meu Deus.
1: Gentil ele, né?
0: Gosta pouco de carne, né?
1: Bom. E de nós também. A Lizete, ela vota na número 3.
0: A número 3.
1: A Neide!
2: Tati, foto da calcinha aí. Eu conheço isso daí.
1: Aê! Azul? Ai, gente, o que que deu agora? A Gil mandou foto de uma calcinha.
0: Gente, esse programa aqui tá saindo da linha,
1: hein? Ainda bem que tá quase na hora de eu ir embora, né? Ai, muito massa, cara. Um abraço pra vocês. Vocês querem calcinha de renda? Só que tá pra vender essa aqui, porque tem etiqueta ainda. Ah, não foi inaugurada.
0: O Alvício votou em alguém?
1: Não, o Alvício só mandou carne.
0: Só fez a gente passar raiva?
1: Só. Ai, meu Deus, muito engraçado.
0: Fechamos então, gente. Vamos ouvir agora Eduardo Costa. E já a gente volta pra anunciar a grande campeã da semana, hein? Acho que pelo tom já deu pra perceber, né?
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Bora, gente! É hora de conhecer a campeã da semana com 14 votos. A música dele que leva esse instrumento de alegria e prazer muito... Ai, meu Deus do céu, que marca os cenários de toda a música brasileira desse momento.

0: Gustavo Lima e Panda. Mais pedida de hoje, portanto, 14 votos, calcinha de renda, Panda e Gustavo Lima. Ficou muito boa essa versão mesmo. Em segundo lugar, nosso quadro Ana Castela com 9 votos. Tivemos mais 5 votos para Leão, Marília Mendonça. E mais 3 não quiseram votar. É, basicamente isso. Abriram mão do voto.
1: Mandaram um bom dia, mandaram qualquer outra coisa. Votaram na 4, mas não votaram nenhuma das 3.
0: 31 participações. Fechamos assim com Gustavo Lima. Gente, vamos ouvir de novo? Completa, tá preparada, Tatizinha, pra ouvir esse refrão novamente?
1: Bora!
0: Gente, agradecendo você que esteve conosco, você que esteve com a gente na audiência aqui na Rádio Jornal, nosso muito obrigado. Valeu, Tatizinha.
1: Valeu, Cunhasque. Valeu, gente. Um abração e até amanhã, que é quarta-feira.
0: Ó, quarta-feira amanhã já. E ó, tá chegando o Valdeci Gonçalves com o show da Jornal na sequência. Então bora, né? Bora.

0: sabem bem o problema que tem.
1: Salve de palmas.
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1: Na Jornal, 1:03.
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1: Maravilha pra você que tá ligadinho, pra você que tá numa boa. O Show da Jornal por aqui com seu amigo Valdecir Gonçalves. E dando todas pra você a partir de agora. Hoje terçou na Jornal. E você tá ligadinho numa boa aqui na nossa programação.
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1: Hoje, meus amigos, dia 2, né? Segundo dia do mês de junho. Mês de festa junina pra você que vai. É, cada um pro seu bar, não sei o quê. Olha a chuva. Faz o V. Aí você faz o V de Valdeci. Gostou dessa? Tá aí. Vamos lá, então.

0: você que tá ligadinho numa boa!
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0: Na direção geral da família Constante Escariote Neto. Alô, seu Tino, uma boa tarde pra você, seja bem-vindo à nossa programação. Na direção, seu Tino, no jornalismo, o trio Luiz Henrique, Tatiana Schumann e Alessandro Cunhasque. No estúdio B, musical da Jornal, Andrezito. No departamento comercial, o Elton Grampo, Luciano Reolão. E ele, Márcio de Souza, na
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0: Pra apresentar a programação, claro, o garotinho da Nath, o garotinho que domina.
1: Que
0: juntos vamos fazer a festa até as 3 da tarde, meus amigos e amigas. 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
0: Aí para você que tá ligado, seja bem-vindo. Alegria que não tem tristeza, as melhores bandas tocam aqui na sua 104, agora em FM.
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0: Tá aí, pra você que tá ligadinho na nossa programação, seja bem-vindo.
1: Ô,
0: garotinho, numa boa! Aqui no seu rádio, um abraço todo especial pra você. Seja bem-vindo. Hoje é aniversário do amigo Turossi, né? Alô, Turossi, aquele abraço. O menino das histórias tá de aniversário hoje, completando mais um ano de vida. Ei, meu amigo Turossi, aquele abraço pra você e toda a família, a Zeneide, toda a galera, né, que está na sua casa nesse exato momento, meu amigo Turossi. Todo mundo conhece o Turossi, né?
2: Velho, Turossi.
0: Não, não é velho, Turossi.
2: Esse é seu Yoda.
0: Não, não é o seu Yoda, é o Turossi. Seu Yoda já passou dos 100 anos, o Turossi ainda está nos 50. Tá aí, meu amigo Turossi, aquele abraço pra você.
1: 4,1.
0: Tempo e temperatura, como é que vai ficar no Paraná? Pra você que tá ligado.
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4: O tempo segue estável na maior parte do Paraná nesta terça-feira, 2 de junho. A circulação dos ventos do oceano mantém maior presença de nuvens entre a região metropolitana de Curitiba e o litoral, com possibilidade de garoa isolada ao longo do dia. Nas demais regiões, o sol aparece entre poucas nuvens e as temperaturas sobem durante a tarde. Em Curitiba, os termômetros variam entre 11 e 18 graus. Em Londrina, mínima de 11 e máxima de 21. Maringá, temperaturas entre 11 e 22 graus. Cascavel registra de 11 a 21. Laranjeiras do Sul, os termômetros variam entre 9 e 21 graus. E Foz do Iguaçu varia entre 14 e 23 graus. As manhãs seguem frias, mas a sensação fica mais agradável durante a tarde em grande parte do estado. Grande abraço para você, uma ótima terça-feira e até amanhã. De Curitiba, Mauro Conte, com informações da Rede AERP.
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0: Teodoro Sampaio.

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6: Muito bem, pra você que tá ligadinho, essa é a sua Rádio Anuru 1h21, sucesso sertanejão pra você, uma mistura de banda e sertaneja aqui na nossa programação. Vem pra jornal.

aí pra você. Bom dia, Borboleta colorida numa boa aqui no seu rádio. Um abraço todo especial pra minha galera curtindo a tarde aqui no Jornal. Tarde gostosa, dia de semana, dia de trabalhar, solzinho gostoso, temperatura de 22 graus. Você curtiu Borboleta colorida, trio parada dura aqui na nossa programação, tá ligado?

0: 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Daqui a pouquinho tem Bolsa de Emprego.
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0: Presta atenção aí, meu amigo, você que quer trabalhar, você que quer arrumar emprego, Bolsa de Emprego daqui a pouquinho no nosso rádio pra você que tá numa boa.
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0: Alô, meu amigo Possato, o homem que conserta a televisão. Um abraço especial para você. Seja bem-vindo à nossa programação.

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2: Aí, pra você que vai participar da nossa programação, meia hora, né? Das 14 às 14h26, nós atendemos você aqui na nossa programação. Olha que notícia, né? Daqui a pouquinho tem informações do Giro da Notícia, que vai falar sobre a conta de luz, né? Que segue com bandeira amarela em junho, né? Não vai ter troca de bandeira em junho aí na tarifa da Copel. Daqui a pouquinho a informação aqui na...
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2: 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Alô! É sucesso, é você numa boa, é você no...

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1: Olha bem, melhor programação pra você que está ligadinho aqui na nossa programação hoje. Terçou! É, olha, faltando 15 pras duas. Um abraço aí pro Roberto de São Miguel do Iguaçu. Você que está trabalhando, você que está ralando, seja bem-vindo. Está escutando a nossa programação através aí da sua empresa. Aquele abraço do amigão! 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Jovem Corretor de Imóveis. 1h45 no seu rádio. É você ligado na melhor. É você aqui na sua rádio. Na rádio que faz amigo. É, e você, meu amigo, que tá de aniversário daqui a pouquinho.
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1: 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Vamos cantar os parabéns pra você. 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

0: Aí pra você, quarto de pensão. É a nossa programação aqui, sempre nessa tarde, né?
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0: 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É, a rádio que faz amigos, trazendo pra você as melhores músicas na programação da sua rádio. É só sintonizar e ficar numa boa.
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0: 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Um abraço para Dona Nadira Carminati. Oi, Dona Nadira.
3: Boa tarde, meu amigo Valdecir. Tudo bem? A Nadira, gostaria de ouvir a música Com Corpo e Alma Carolina.
0: Opa!
3: Tenha uma boa tarde de trabalho iluminada por Deus. Fica com Deus. Programa maravilhoso, gostoso da gente ouvir. Adoro!
0: Tá aí.
3: E esse locutor também. Boa tarde. Fica com Deus.
0: Esse locutor também. Gostou, Taicinha?
4: Eu não comentar.
0: É, mas vai comentando aí, tá? Vai comentando. Alô! Beleza, Nadira? Daqui a pouquinho, logo mais às 2 horas, tem a sua música, o seu sucesso aqui da nossa programação. Alô, Angel! Um abraço pra você, a Vanessa, a Priscila também tá ligadinha. Um abraço pro meu amigo Possato, tá lá consertando televisão e curtindo a nossa programação. Alô, Possato! Meu amigo Turossi hoje tá de aniversário, tá ficando mais velho. Vamos ver se ele vai trazer algum presente pra nós aqui, né? É que quem faz aniversário tem que dar um presente. É ao contrário. É verdade. É. Ser amigo tem que dar um presente, né? É, né, Dona Tarcia?
4: Papinho.
0: Oi.
4: É pro senhor descer.
0: De novo.
4: Quer que o senhor traga uma roupa. Quer dizer, pegue uma roupa pro senhor entender aí sim.
0: Deixa comigo. Já foi. Ou mais 56. Pegar uma roupa? É musical. Doce Pecado. Depois tem informações com o Luiz Henrique. Vamos lá.

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3: Na Jornal, 14 horas e 1 minuto.
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6: Inscrições para o concurso da Prefeitura de Foz termina no próximo dia 14 de junho. 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
6: Termina no próximo dia 14 o prazo de inscrições para o concurso público da Prefeitura de Foz do Iguaçu. O certame oferece 34 cargos para todos os níveis de escolaridade, com salários que chegam a R$ 21 mil. As inscrições devem ser realizadas exclusivamente pela internet, no site da Prefeitura, com taxas que variam entre R$ 90 a R$ 130. A prova de conhecimentos está marcada para o dia 5 de julho e o edital completo pode ser consultado no site da Fundação Fafipa.
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6: A presidente do Palmeiras, Leila Pereira, garantiu que nenhum jogador titular ou que atue com frequência será negociado na próxima janela de transferências. O objetivo da diretora é manter o elenco forte para a disputa do Brasileirão, Copa do Brasil e da Libertadores. O discurso está alinhado com o do técnico Abel Ferreira, que prioriza o ganho esportivo e a manutenção do grupo.
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6: Cartas de presos são apreendidas em operação contra mulheres integrantes do PCC. Mandados foram cumpridos no Paraná, Mato Grosso do Sul, Santa Catarina e São Paulo. Mulher condenada por tráfico de drogas é presa pela Polícia Civil em Santa Terezinha de Itaipu. A ordem judicial foi expedida pelo Poder Judiciário após o trânsito em julgado. Secretária de Educação de Missão participa do Fórum Nacional de Educação em Brasília. 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Volta às 15h. E você segue na companhia de Valdecir Gonçalves e o Show da Jornal.
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11: Em São Miguel do Iguaçu, 24 graus.
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1: 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IM. 2:06.
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0: Dona Nadira Carmenati indicou e vai curtir. Corpo e alma.

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2: 12h13 no seu rádio, você indicando sucesso.
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2: Grupo Rodeio no seu rádio.
4: Alô?
5: Alô?
4: Oi, bonecra.
5: Oi, meu baixinho gaiteiro.
4: Cheguei bem de viagem.
5: Tô com saudade.
4: Ai, que coisa boa.

0: cabura, bem do teu jeitinho.
1: Oi, João Luiz Correia, meu chapeludo. E como é que vai todo esse camperismo?
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0: é coisa boa, um namoro na capital. Tiro velho fica mais romântico.
1: Verdade.
0: Nesse trem que eu de maneira até dá saudade dos bailes velhos da fronteira, né, tio?
1: Trazer ela pra cá,
0: principalmente,
1: né?
0: Se tiver um orelhão por perto do CTG, né, Reis?
1: Toquemos ficha.
0: A Santana do Livramento.
1: A Luita aqui.
0: Uruguaiano.
1: Manuel Viana.
0: São Moro.
1: Cacique.
0: Santiago.
1: São Gabriel.
0: Rosário.
1: Vou ter que ligar. Alô?
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3: Tá aí pra você que tá ligado, pra você que tá curtindo a nossa programação e caiu a ligação.
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3: Alô, minha amiga Carolina, né? Mas não é a Carolina lá da música. É a Carol, né? A Carol que tá ligada na programação, tá pedindo música aqui na nossa rádio. Isso, duas idas e um só coração, detona. Ah, não é essa daí não? É qual? Hã? Ah, então tá bom, então. Então, solta a vinheta de novo pra me fazer. É certinho.
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3: Antes, deixa eu falar que foi perdido o molho de chave entre o colégio Parigô, né? E até ali no Dilto Eletrônica. Quem encontrar, vai ter bonificação, tá? Se você encontrou esse molho de chave, muita chave, você pode ligar para o 9932-1528, fale com o meu amigo Dirceu e ele vai conversar contigo, tá bom? Um molho de chave que foi perdido aí ontem à tarde e o seu Dirceu está atrás desse molho de chave, porque tem aí o controle do portão, tem o controle do carro, tem tudo, né? Então você, meu amigo, você, minha amiga, que encontrar, ou entrega aqui na rádio ou liga para o meu amigo Dirceu no 9932-1528.
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3: Agora é sim, Carol. Detonando pra você.

0: aí pra você que tá ligadinho na programação.
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0: Deixa eu mandar um salve na pra Marli Martins. Alô, Sandra Moreira. Um abraço pro Valdir Porto. Também a Edneuza Silva. Alô, Marilde. A nossa querida professora Fajon. Antônio Stanger. Um abraço pro José Sangalete. Beatriz Acorde. Alô, Lourdes de Souza. Também a Lourdes Schneider. E um abraço pra minha amiga. Pra minha amiga, né? Euzi. Alô, Euzi. Professora Euzi. Eita, minha amiga Euzi, né? Grande professora. Um abraço também pro Elton e Ivonete Lisboa. Alô, Edson Luiz Vaz. A Graciela Maldonato. Um abraço para Cris Gomes. Também a Sônia Severiano e a Regina Costa. Juliana Matos e Carlos Miller. Sejam sempre bem-vindos à nossa programação. E a sua jornal, a Rádio em FM.
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0: É pra você que tá ligado, pra você que tá curtindo. Alô, seja bem-vindo.
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9: Muito bem, os aniversariantes.
10: Aniversariante de hoje.
9: De hoje.
10: Vamos lá.

0: aí, pra você que tá no aniversário. Parabéns pra você, olha, o Lúcio Gabriel tá de nível hoje. Alô, Lúcio. Maria Pereira fez aniversário hoje também. O Ronaldo Pachecão. Alô, Procopio. Um abraço pra você, Reinaldão. É, quem está de aniversário é o Vanildo Bianchini. É, também ontem, né? Ontem à noite. Ontem, segunda-feira, primeiro, a Janete. Janete. Alô, Marcos, um abraço especial pra você. É também o Anísio Bondardo. Alô, Fabiana Stein. É João Maria. Alô, Joãozinho, fez aniversário neguinho ontem, hein? Ele passou quietinho por mim hoje, nem falou que tava ficando mais velho, hein, João? Alô, João, neguinho do jornal. Também João Augusto Bondardo, um abraço. Fabiana, eu já falei. É o Claudecir da Silva. Alô, Clau. E também, né, claro, você que faz aniversário hoje, que não está na nossa lista hoje, como meu amigo Trossi. É o Trossi que tem um programa de piadas na internet. Um abraço especial para esses aniversariantes que tenham muita felicidade, muitos anos de vida.
1: Desejamos a você
0: o quê?

0: aí para os aniversariantes de hoje. Um abraço todo especial para você. Para você, meu amigo, para você, minha amiga, que faz aninhos aqui com a Jornal.
1: Parabéns para você.
0: Nessa data. Meus parabéns para você, muitos anos de vida, né? Como diz a Vanessa, meus para-choques!
1: Parabéns!
0: Yeah.
1: Parabéns!
0: De novo.
1: Parabéns pra você!
0: Ligou! O quê? Pediu!
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0: Alô, Vanessa, pediu! Pro vovô dela que tá curtindo a programação, seu Antônio!

0: aí pra você que tá ligadinho, pra você que tá curtindo, pra finalizar então, aí a nossa indicação do ouvinte, um abraço especial pra minha amiga, alô, que pediu Rosana do Amor e Poder, vou ver se a minha amiga Lu toca no próximo programa, tá bom? Ela pediu a música, né, com Irineu, Ei, amiga Josefina, um abraço especial pra você, seja bem-vinda à nossa programação. Ei, Irineu, alô, Irineu. É com o Irineu. Ah, o Irineu Cachorro. Ah, vou ver assim se ela toca no próximo programa, tá? Essa eu não tinha ouvido ainda, viu, meu filho? É o cachorro? É mesmo? O que você tem a dizer, Taicinha?
1: Tira, não comendo.
0: Ah, então tá bom. Você que tá ligado, você que tá curtindo, seja bem-vindo à nossa programação. Seja muito mais aqui no seu rádio, nos quatro cantos da cidade, pra você, meu amigo, pra você, minha amiga, que está ligado. E lembrando, você participa sempre da nossa programação e você é o nosso convidado todo especial pra ficar aqui na nossa rádio, a Rádio

0: Você quer trabalhar, meu amigo? Ah,
1: é. Bolsa de emprego para você que está numa boa
0: aqui na nossa rádio, Gui. Claro, lá na... Na Agência do Trabalhador aqui de São Miguel do Iguaçu, tem muitas vagas disponíveis para você e você pode já chegar até lá e conversar com os amigos aí, né? Olha, tem abatedor de aves, abatedor de porcos, açougueiro, agente de pátio, tem ajudante de reparador de telecomunicações, alimentador de linha de produção, vaga para PCD, atendente de lanchonete, auxiliar administrativo para jovem aprendiz, auxiliar de armazenamento, auxiliar de costura, auxiliar de fabricação nas indústrias de artefatos de cimento, auxiliar de limpeza, auxiliar da linha de produção, auxiliar da linha de produção, vaga PCD, auxiliar de manutenção predial, auxiliar de padeiro, caixa no comércio, chefe de serviço de limpeza, confeiteiro, controlador de acesso, costureiro de roupas, costureiro em geral, empacotador à mão, encarregado de hortifrutis, enfermeiro, garçom, lavador de peças, montador de estruturas metálicas, motorista de entregador, operador de caixa, operador de carregadeiras, operador de prensa de material reciclável, pedreiro, professor de engenharia, professor de matemática e ensino médio, professor de medicina veterinária, professor de psicologia de ensino superior, repositor de mercadoria, salgadeiro, serrador de mármore, servente de limpeza, técnico agropecuário, técnico de enfermagem, técnico de rede de telecomunicações, técnico em segurança do trabalho, trabalhador na fabricação de artefatos de cimento, vendedor no comércio varejista, vendedor de plano de saúde e vendedor fascista. Tá aí, então, as vagas disponíveis aqui em São Miguel do Iguaçu. Para você, meu amigo, que quer trabalhar, a Agência do Trabalhador espera por você. Bolsa de emprego volta amanhã. Muito mais vagas em São Miguel.
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0: Uma e... Ah, não, é
3: duas. 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
0: 2:36 aqui, ó.
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4: 4,1.

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1: Tudo bem? Show da Jornal. 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Vamos dar uma girada na notícia.
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2: A Agência Nacional de Energia Elétrica, ANEEL, manteve a bandeira tarifária amarela para o mês de junho. Com isso, os consumidores seguem pagando uma cobrança extra

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1: 2h48 no seu rádio. Nós vamos até às 3 para você. Na Rádio Jornal.
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aí pra você que tá ligadinho, fechando mais um programa aqui na sua tarde. Chegando agora a Luciana, chegando mais aqui na programação. Eu volto à noite, hein? É, o show da Jornal volta amanhã a partir das 13 horas. E você é o nosso convidado todo especial pra continuar aqui na sua rádio, na Rádio Jornal. 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
4: Na Jornal, 15 horas e 1 minuto.
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7: São Miguel do Iguaçu promove programação especial na Semana do Meio Ambiente. De hora em hora, Jornal informa.
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7: A Secretaria de Meio Ambiente de São Miguel do Iguaçu realiza até quarta-feira uma programação especial voltada à conscientização ecológica. O cronograma, que começou no último sábado, conta com atividades gratuitas, como recolhimento de lixo eletrônico, plantio de mudas e trilhas ecológicas. O encerramento ocorre nesta quarta-feira, às 14h, com a ação artística ambiental. Um rio passa por aqui, na Rua Coberta. O secretário Claudinei de Almeida reforça o convite para que toda a comunidade participe das atividades.
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7: A FIFA divulgou o esquema de cores dos uniformes para a primeira fase da Copa do Mundo. O Brasil estreará no dia 13 de junho contra o Marrocos, utilizando sua combinação principal, com camisa amarela, calção azul e meias brancas. Na segunda rodada, contra o Haiti, a seleção vestirá o uniforme reserva, todo azul, com meias pretas. Já no encerramento da fase de grupos, contra a Escócia, o regulamento do contraste da FIFA obrigará o Brasil a jogar com calções brancos e camisa amarela.
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7: Mãe, filhos e netos são investigados por comandar tráfico de drogas há 10 anos em Santa Teresa do Oeste. 5 pessoas foram detidas. Serranópolis do Iguaçu disponibiliza a guia para a taxa de Alvará 2026. Vale destacar que o pagamento deverá ser realizado em cota única, com vencimento em 10 de julho. Palestra Respeito Não Envelhece marca o Dia Mundial de Conscientização da Violência contra a Pessoa Idosa em Medianeira. O evento é aberto à comunidade. 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Volta às 16h. Na sequência, você fica na companhia de Luciane Reulon e o Chega Mais.
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1: Olá, olá! Muito boa tarde! Seja bem-vindo, bem-vinda! A partir de agora tem o nosso Chega Mais à sua inteira disposição, né? Além de você acompanhar, de curtir, você pode participar comigo ao longo de toda a nossa tarde, né? Tarde essa com um clima gostoso, agradável, a gente fazendo a melhor companhia para você nesta terça-feira, 2 de junho, outono brasileiro, dia nacional de combate à cefaleia. Estamos com praticamente 25 graus de temperatura aqui no centro de São Miguel do Iguaçu. Quem nasce no dia de hoje é do signo de Gêmeos. Faltam 212 dias para a gente concluir o ano de 2026. A lua está na sua fase cheia e a partir de agora eu quero te fazer companhia com o melhor da música, com muito conteúdo sobre alimentação, sobre saúde também, para dar aquela descontraída. Tem o nosso Tititi da Fama e, claro, o momento motivacional no fechamento aí da nossa programação. Então vem comigo, participe, 3565-1033, aumente o volume e vamos nessa!
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1: Agora 15 horas e 13 minutinhos. Pra gente começar, tem Solange Almeida e Wesley Safadão. Se é pra gente ficar, ótima tarde. Ficamos na melhor companhia.

0: Tá aí o primeiro sucesso da nossa tarde com Solange Almeida e Wesley Safadão, se é pra gente ficar. Agora 15 horas, 16 minutinhos, seguimos em nome de farmácia preço de custo. 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
0: E chegando mais música por aqui, são 15 horas e 20 minutos agora. Luísa e Maurílio, pra que isso? Ótima tarde.

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2: Ótima tarde a você, Luciane, e também aos ouvintes do Chega Mais. Reforma tributária e os impactos no agronegócio brasileiro. Esse é o meu destaque desta edição. A reforma tributária trará mudanças profundas para o agronegócio, exigindo adaptação dos produtores, além de preocupação com os valores dos impostos. A partir de julho desse ano, entra em vigor o CNPJ alfanumérico para produtores pessoas físicas, tornando obrigatório o cadastramento como contribuinte para quem fatura mais de R$3.700.000 por ano. O novo modelo, baseado no IBS e também no CBS, reduzirá alíquotas de insumos e zerará tributos da cesta básica, transformando a gestão de créditos e a prefiscação no campo. 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Com informações, Luiz Henrique para 104.
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5: E vamos lá para o nosso tititi da fama, né? O que está acontecendo aí com os famosos? Olha, Vini Júnior reuniu mulheres em mansão após jogo e proibiu o uso de celulares, né? A goleada da seleção brasileira sobre o Panamá não terminou com um apito final no Maracanã, não. Após a vitória por 6-2, no domingo, Vini Júnior promoveu uma celebração reservada na sua residência na Barra da Tijuca, reunindo amigos famosos e convidados para um after longe dos holofotes. A confraternização aconteceu na mansão do atacante, localizada na zona oeste do Rio de Janeiro, e contou com a presença de diversos nomes conhecidos do entretenimento e também do esporte. Entre os convidados estavam Ludmilla, Orochi, Chico Moedas, Hendrick e sua esposa, Gabriele Miranda, além de Éder Militão e Tainá Castro. Outras mulheres também marcaram presença na comemoração organizada pelo jogador. Como já ocorre em encontros promovidos por Vini Júnior, os convidados precisaram seguir uma regra específica. O uso de celulares foi proibido durante a festa. A medida tem sido adotada com frequência em eventos privados do atleta para preservar a privacidade dos presentes e evitar o compartilhamento de imagens e vídeos nas redes sociais.
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5: De volta com você aqui na nossa programação Chega Mais, e você pode ir chegando por aqui também, participando comigo pelo WhatsApp 3565-1033. Mande aí o seu recado, seu alô pra cá e faça parte, né, de alguma forma da nossa programação, que é só mandar um oi, tá valendo. Quer pedir música também dentro do perfil musical do nosso programa, a gente atende com todo carinho, com todo prazer. 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
5: E bora de música, sucesso internacional também desfila por aqui. Maluma, Felices Los Cuatro.
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11: 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Seguimos com a nossa programação Chega Mais, né? Onde quer que você esteja, uma excelente tarde. Vamos juntos até às 17 horas, com muita alegria, com música da boa também para você aqui dentro da nossa programação. 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
11: E vamos de mais música para você. Já já tem o nosso Momento Saúde também, falando aí sobre as dores de cabeça. Vamos entender por que elas acontecem, como prevenir e também aliviar esse sintoma. Fernando em Sorocaba e Jorge Matheus, bom rapaz.
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14: Chega aí, Fernando em Sorocaba!
13: Alô, Fernando em Sorocaba! Como é que vocês estão? E aí, meu irmão?
15: Vai ficar olhando, vai levar essa joia pra sua casa.

0: E pra você, super sucesso de Fernando e Sorocaba e Jorge Mateus, Bom Rapaz. Agora 15 horas e 47 minutos. Combata as dores de cabeça, entenda, previna e alivie.
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0: Olha, a dor de cabeça não deve ser tratada como normal só porque acontece com frequência. Muitas vezes ela é um sinal de que o corpo está sobrecarregado, tenso ou precisando de mais atenção. Pode ser consequência de estresse, sono ruim, desidratação, postura inadequada ou tensão muscular. Muita gente se acostuma a conviver com dor e passa a dizer frases como "sempre tive enxaqueca", "dor de cabeça todo dia é comum". Mas sentir dor com frequência não deveria fazer parte da rotina. Quando o corpo repete um sintoma, ele está tentando mostrar que algo precisa ser observado.

0: bebe pouca água, o organismo sente. Pequenos descuidos repetidos todos os dias podem virar sintomas constantes. Como prevenir a dor de cabeça no dia a dia? O primeiro passo é observar os seus próprios gatilhos. A dor aparece depois de uma noite mal dormida? Em dias de muito estresse? Após horas no computador? Depois de comer ou deixar de comer algo? Entender esse padrão ajuda a cuidar melhor do problema. Movimentar o corpo, fazer pausas durante o trabalho, alongar pescoço e ombros, beber água ao longo do dia e manter uma rotina de sono mais regular são atitudes simples que podem fazer a diferença. Não é sobre mudar tudo de uma vez, é sobre começar por escolhas possíveis. Também vale prestar atenção na alimentação. Em algumas pessoas, excesso de cafeína, açúcar, ultraprocessados ou longos períodos sem comer podem piorar as dores. O importante é perceber como o seu corpo responde e quando procurar ajuda. Se a dor for muito forte, diferente do habitual, frequente ou vier acompanhada de sintomas como febre, visão borrada, fraqueza, vômitos ou confusão, procure um profissional de saúde. Comece por uma mudança simples. Durma melhor, beba mais água, movimente-se, ajuste sua postura e observe seu corpo com mais atenção. Dor de cabeça constante não precisa ser o seu normal. Seu corpo fala e aprender a ouvir esses sinais é uma forma de cuidado. 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
4: Uma programação, uma rádio feita pra você com muito carinho, com muito prazer, sempre, diariamente, das 3 às 5 da tarde, levando aí o nosso Chega Mais para sua casa, para o seu local de trabalho, também para você que dá aquela carona especial para a gente no carro, né? Então, onde quer que você esteja, bem-vindo, bem-vinda. 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
4: E pra fechar nossa primeira hora, tem Marcos e Belucci, mais um ano juntos. Já já informações com Luiz Henrique. Eu volto depois com previsão do tempo.

0: Obrigado, gente.
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4: Na Jornal, 16 horas e 1 minuto.
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7: Cressol Conexão e FITAEP definem próximos passos de programa de empreendedorismo rural. De hora em hora, Jornal informa.
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7: Técnicos do Programa de Empreendedorismo Rural participaram de um alinhamento estratégico com o presidente da Cressol Conexão, Adenilson Zanelato, em Medianeira, para definir a expansão da iniciativa. Desenvolvido em parceria com a FETAEP, o projeto beneficia 85 famílias a partir deste mês de junho. Incluirá mais 30 propriedades de três polos do Paraná. O programa oferece assistência especializada focada em fruticultura, horticultura e na cadeia da mandioca, buscando elevar a produtividade e garantir um aumento mínimo de 25% da renda dos produtores rurais.
6: Esporte.
7: A seleção brasileira desembarcou na manhã desta terça-feira em Nova Jersey, nos Estados Unidos, após quase 10 horas de voo. O grupo seguiu para o hotel e ainda hoje o técnico Carlo Ancelotti comanda o primeiro treino em solo americano. A atividade abre a preparação para o amistoso contra o Egito, que acontece nesse sábado às 7 da noite, pelo horário de Brasília.
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7: Receita Federal apreende mais de 145 quilos de maconha escondidos em fundo falso de veículo. Identificado o motociclista que morreu após grave acidente na PR-495 em Missal. Vilmar Pires de Moraes, de 69 anos, perdeu a vida após um grave acidente registrado no início da manhã de ontem. Começa a votação online para a escolha do casal Sim A e Sim O, do 5º Arraiá Junino de São Miguel do Iguaçu. Participe! 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Volta às 5 da tarde. E você continua na companhia de Luciane Reulon e o programa Chega Mais.
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0: Neste momento, no centro de São Miguel do Iguaçu, 25 graus.
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0: Agora são 16 horas e 8 minutinhos e vamos à previsão do tempo. Olha, tivemos novamente um amanhecer com presença de nuvens baixas, nevoeiros, especialmente na região central do Paraná até o litoral. Nas praias ainda garoou por alguns momentos. Agora, ao longo do dia, o sol apareceu entre nuvens e nas demais regiões também um dia com o céu praticamente claro em função da presença de um ar um pouco mais seco. As temperaturas, elas continuam aí para os próximos dias um pouco mais amenas no comecinho da manhã, menores para a região centro-sul e no período da tarde se elevando mais na faixa oeste aqui do estado, e a temperatura tende a ficar próxima dos 25 graus também para os próximos dias. Então, amanhã, quarta-feira, mínima de 12, máxima de 25, da mesma situação para quinta, sexta e sábado. No domingo teremos sol entre nuvens também, 14 graus de mínima, máxima de 26 graus. Possibilidade de pancada de chuva para segunda e também para terça-feira da próxima semana, e depois o frio volta, né? Ali pelo dia 10 de junho já temos previsão de 9 graus. E a partir daí a tendência é de temperaturas mais amenas. Para você ter uma ideia, dia 16 de junho teremos previsão de 4 graus. Ou seja, a branquinha deve retornar aí ao longo deste mês de junho. Neste momento, temperatura agradável, presença de sol aqui em São Miguel do Iguaçu e região, e temperatura de 25 graus. 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
1: De volta com você aqui na programação da RJ em 104,1 FM. Vamos recomeçando por aqui a nossa segunda hora nessa terça-feira, 2 de junho. Estamos vivendo o outono brasileiro, hoje dia nacional de combate à cefaleia. Nasceu hoje, parabéns, né? Você é de gêmeos. Lembrando que faltam 212 dias para a gente concluir esse ano de 2026. A lua está na sua fase cheia. 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
1: 16 horas e 14 minutinhos. Alô, Edneuza, ótima tarde. Amiga Cleusa também tá sintonizada na melhor, né? E olha só quem mandou recado por aqui, amiga Kátia. É, comunicando que a sua mãe perdeu uma carteira contendo todos os seus documentos pessoais e também dinheiro. Em nome de Joanice Maria de Araújo dos Santos. Então, se você encontrou ou encontrar uma carteira com documentos pessoais e também dinheiro que pertencem a Joanice Maria de Araújo dos Santos, entre em contato aqui na Rádio Jornal, traga até a nossa emissora ou ainda podem entrar em contato pelo 998-11-4203. Rádio Jornal também fazendo a prestação de serviço. E agora vamos de música. Amor da Sua Cama, Felipe Araújo.

0: Tá aí pra você a boa música de Felipe Araújo dentro do nosso Chega Mais. São 16 horas e 18 minutinhos. 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
0: E vamos fazendo a companhia perfeita para você através das melhores músicas. Quem aguenta? Jads e Jadson.
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2: Olha, Thiago Costa retorna aos palcos após mais de 10 anos de hiato e fala sobre o pai Leandro. Faz muita falta. Lembra dele? Da dupla Pedro e Thiago? Pois então, Thiago Costa, agora com 41 anos, está de volta aos palcos após mais de 10 anos de hiato. O cantor, que nos anos 2000 estourou com um toque de mágica ao lado do primo Pedro Leonardo por meio da dupla Pedro e Thiago, conversou sobre os projetos para esse ano, que incluem lançar novas composições e regravações, além de shows pelo Brasil. Nesse ano, agora, estou retomando a carreira musical e pretendo fazer algumas gravações e regravações para lançar um material bacana, fazer programas de televisão e rodar no Brasil inteiro. Vamos levar a nossa música country para a galera toda do Brasil que já gosta do sertanejo. Agora vai ser um country-nejo, disse ele, que após o grave acidente de carro sofrido pelo primo em 2012, que ficou um mês em coma, seguiu carreira solo. Filho mais velho do cantor Leandro, que morreu em 1998 após ser diagnosticado com câncer, o artista também falou sobre a saudade do pai e a relação com a família do tio Leonardo e relembrou a sua própria trajetória, que além da música, conta com investimentos no setor do agronegócio.
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1: Vamos juntos, eu, você e a nossa programação, né? A programação Chega Mais até às 5 da tarde, fazendo a boa companhia para você, onde quer que você esteja, agradecendo sempre o carinho da audiência. 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
1: E é hora de trazer Zezé de Camargo e Luciano com Destino. Boa tarde pra você.

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9: Vamos juntos, eu, você e o nosso Chega Mais, nessa tarde de terça-feira de outono brasileiro. São 16 horas mais 41 minutinhos, com apoio sempre muito especial por aqui de Merlin Móveis e Eletros. 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
9: What About Us, sucesso de Pink pra você aqui no nosso programa. Aumente o volume.

0: Tá aí a boa música de Pink para você dentro do nosso Chega Mais. Afinal, qual é o consumo ideal de carboidratos? É o que a gente vai descobrir agora.
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0: Olha, o consumo total de gordura continua limitado a, no máximo, 30% da ingestão diária de calorias. Acima dos 2 anos de idade, deve-se priorizar aquelas insaturadas, presentes em fontes vegetais, como azeite, abacate e nozes, entre outros. Gorduras saturadas, encontradas principalmente em alimentos de origem animal, como carnes e laticínios, devem ser limitadas a no máximo 10% do total de gorduras. Já as chamadas trans, empregadas principalmente nos industrializados, não podem superar 1% das gorduras consumidas. O documento reforça que tanto as gorduras saturadas quanto as trans podem ser substituídas por outras do tipo mais saudável, mesmo por carboidratos contendo fibras, como grãos integrais, frutas e também vegetais. Em relação aos carboidratos, a nova recomendação destaca a importância da qualidade dos itens consumidos e estabelece quantidades conforme a faixa etária. Acima dos 2 anos de idade, deve-se priorizar grãos integrais, frutas e leguminosas como feijão, o grão de bico e a lentilha. As recomendações da OMS para gorduras, considerando uma dieta de 2.000 calorias, o consumo de gorduras totais não deveria passar de 600 calorias, ou seja, 30%. Daí a importância de limitar o consumo de alimentos de origem animal e evitar o excesso de industrializados. Quantidade de gordura total e de gordura saturada presente nos alimentos. Meia unidade de abacate tem 15 gramas de gordura. Uma porção de 28 gramas de amêndoas, 14 gramas. Uma colher de sopa de azeite de oliva tem 14 gramas de gordura. Uma porção de 100 gramas de salmão cozido tem 13 gramas. Uma porção de 100 gramas de peito de frango sem pele cozido tem 3 gramas. Uma porção de 100 gramas de carne moída, 80% magra, cozida, tem 15 gramas. Um ovo grande, 5 gramas. Uma colher de sopa de manteiga tem 11 gramas. Uma porção de 28 gramas de batata frita tem 15 gramas de gordura. 4 fatias de queijo mussarela de 10 a 11 gramas. E segundo a nova diretriz da OMS, adultos devem consumir pelo menos 400 gramas de frutas e vegetais e 25 gramas de fibras diariamente.

0: anos, 15 gramas. De 6 a 9 anos, 21 gramas. Acima de 10 anos, 25 gramas por dia. Já o açúcar de adição, que inclui aquele presente no mel, sucos, bebidas, bolos e sobremesas, não deve passar de 10% do total de energia consumida. Para uma dieta de 2.000 calorias, isso significa no máximo 50 gramas, cerca de 5 a 10 colheres de chá. Tá aí para você o nosso Alimentação Saudável e Qualidade de Vida, com apoio especial de ProSaúde.
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0: Nos aproximamos da reta final do nosso Chega Mais e por aqui temos um momento motivacional.
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0: Todos nós temos sonhos e medos. Mas o que você faz com o seu maior sonho e o seu maior medo? Bom, eu poderia responder a essa pergunta rapidamente, mas ao invés disso, vou fazer uma reflexão e dar um conselho, se é que estamos aí na posição de dar conselhos. Todos nós, sem exceção, temos ao menos um sonho e um medo. Isso é totalmente natural porque somos humanos. À medida que nos afastamos do medo e dos sonhos, estamos nos afastando também da nossa humanidade. O medo não patológico é um mecanismo de defesa que te impede do perigo, e é ele que nos impede de cometer atrocidades conosco e com os demais. Já os sonhos são combustíveis para você continuar vivendo e lutando. Então assuma-os como importantes

0: e lide com eles de maneira madura. Então, feita essa reflexão, vamos agora ao conselho. Evite contar seus medos, pois as pessoas podem usá-los contra você e te destruir. Igualmente, evite contar os seus sonhos, porque as pessoas podem destruí-los. Não se compartilha sonhos nem medos, principalmente em redes sociais. Então, o que fazer com um peso que é guardá-los para si? Faz o seguinte: eleja pessoas que saibam respeitar os seus sentimentos e que ao longo da vida te provaram lealdade, ou pelo menos uma pessoa que realmente merece a tua confiança, e compartilhe sempre que estritamente necessário seus medos e sonhos, para que você possa receber ajuda e incentivo. Evite expor a sua vida pessoal nas redes sociais e sempre desconfie de pessoas muito abertas. Afinal, ninguém mantém ouro aos olhos alheios. Logo, não faz sentido alguém muito aberto, que mais parece uma mala de mascate, né? Então, cuide com isso. Mantenha seus sentimentos, sonhos e medos protegidos, porque eu não sei te dizer qual é a receita mágica do sucesso, mas sei uma receita muito eficiente para o fracasso: ser óbvio demais. Por isso, seja discreto. Compartilhar a vida com cautela é um excelente filtro para a autoproteção. Como a super exposição nas redes sociais costuma atrair julgamentos em vez de apoio, a melhor alternativa para aliviar esse peso é cultivar amizades realmente confiáveis. Manter a discrição protege a sua jornada e garante que a sua energia seja gasta na realização e não na defesa contra a opinião alheia. Um dia, quando a hora certa chegar, você vai olhar para trás e ver que o sonho protegido virou realidade e o medo guardado virou aprendizado. E aí você entenderá que a verdadeira sabedoria não é nem se expor, nem se isolar. É se cercar de quem realmente merece andar ao seu lado. Pense nisso e seja discreto.
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0: Para fechar, tem Nashville e Paula Matos, Mo. Daqui a pouquinho, Luiz Henrique e o Notícia da Hora. Depois, Andrezinho Vaz comandando mais um Na Hora do Mate. Eu volto amanhã. Até lá. Tchau, tchau.
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1: Na Jornal, 17 horas e 1 minuto.
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1: Prefeitura de Santa Terezinha de Itaipu implanta reconhecimento facial para servidores. 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
1: A Prefeitura de Santa Terezinha de Itaipu deu início à instalação de um novo sistema de controle de ponto para o funcionalismo municipal. A tecnologia de reconhecimento facial substituirá o antigo método de identificação por biometria digital. A iniciativa tem como objetivo tornar o registro de frequência mais seguro, rápido e eficiente, além de mitigar falhas. Os novos aparelhos serão integrados diretamente ao sistema de gestão pública da cidade, garantindo mais transparência, praticidade e agilidade na administração.
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1: O início do período de férias no Internacional foi marcado por desligamentos de 3 profissionais da comissão técnica. A diretoria colorada demitiu o preparador de goleiros Leonardo Martins, o auxiliar Aparecido Donizete e o auxiliar de preparação física João Goulart. A permanência de Martins no cargo, que ocupava desde 2022, vinha sendo questionada após falhas recentes dos goleiros Roche e Anthony na última rodada do campeonato. O clube gaúcho ainda não definiu os substitutos para as funções na reapresentação do grupo.
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1: Feira gastronômica e cultural movimenta a Praça Central de Missal nesta sexta. A programação cultural terá apresentações musicais de alunos locais e de municípios vizinhos. Falha em operações aéreas em São Paulo provoca atrasos em voos de Cascavel. Problema técnico informado pela FAB impactou operações no aeroporto. Programa garante atendimento oftalmológico gratuito a estudantes de Santa Terezinha de Itaipu. Além do atendimento médico, os alunos que apresentarem necessidade de correção visual receberão óculos gratuitamente. 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Na sequência, tem Andrezinho Vaz com o programa Rádio Jornal na Hora do Mate. Próxima edição do Notícia da Hora. Você ouve amanhã, às 9 da manhã.
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9: 21 graus centígrados.
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9: Opa, 5 horas e 7 minutos, 5 e 7. Estamos chegando, minha gente, para mais uma programação por aqui no nosso Anoitecer do Rádio. Você que tá me fazendo companhia, aquele abraço especial e obrigado pela sintonia sempre aqui na programação da Rádio que faz amigos. Hoje, terça-feira, dia 2 de junho de 2026, temperatura agradável na casa dos 21 graus centígrados aqui no centro da nossa cidade. Mais uma tarde chegando com música boa, tradição e a companhia de sempre aqui na sua Rádio Jornal FM. Previsão para os próximos dias é de tempo firme aqui na região. Entre quarta-feira e sábado teremos predomínio de sol com poucas nuvens e temperaturas agradáveis também. As mínimas variam entre 12 e 16 graus, enquanto as máximas ficam entre 23 e 25 graus. Já a partir de domingo, o tempo volta a ficar instável, com aumento de nebulosidade e o retorno da chuva também aqui para São Miguel do Iguaçu. Na segunda-feira, a chuva deve ganhar força e vir acompanhada por uma queda na temperatura também.
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9: Entrando no ar mais um programa, Rádio Jornal na Hora do Mate, desejando para você uma ótima tarde. Eu sou Andrezinho Vaz e fico com vocês até às 7 da noite.
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9: Aqui você ouve as melhores do sul do Brasil, tradição, música boa e a boa companhia também. Na direção geral do seu Tino Scariotti, departamento comercial Elton Kramp, Luciane Reolon e Márcio de Souza. No jornalismo e no esporte, Alessandro Cunhasque, Tati Schureman e Luiz Henrique também. Participe com a gente, manda o seu alô, manda o seu WhatsApp, manda o seu recado, que eu atendo você por aqui.
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9: 5h10, a hora certa, começando o nosso programa ao som de Grupo Manotaço, Presente de Deus.

0: Opa, 5 horas e 13 minutos, 5 e 13, tá aí, música do Manotaço. Opa, sucesso, hein, show de bola. Música da boa aqui pra você, na companhia da Jornal FM, presente de Deus, a música do Grupo Manotaço. Vai mandando o teu zap aí, vai mandando o alô que eu vou, claro, atendendo você por aqui. 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
3: Baixa oferta e retração de produtores elevam o preço do trigo em maio. Esse é meu destaque desta última edição do Notícias Agrícolas. Bom final de tarde a você, Andrezinho, e também aos ouvintes do programa Rádio Jornal na Hora do Mate. As cotações do trigo subiram no mercado brasileiro em maio, impulsionadas pela menor oferta interna e pela postura cautelosa dos produtores, que aguardam os preços mais altos. De acordo com o CPEA, o cenário manteve a liquidez reduzida. Aqui no Paraná, o preço médio fechou em R$ 1.352,59 por tonelada, alta de 2,6% frente a abril. O Rio Grande do Sul registrou o maior patamar desde agosto do ano passado, atingindo R$ 1.299,65, um avanço mensal de 7,6%. 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Nossa próxima edição você ouve amanhã às 9h40.
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0: Opa, 5h21.
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0: Opa, maravilha! Você ouviu aí o sucesso do Porca Véia recorrendo os aguapé?
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0: É destaque pra você, as melhores do sul do Brasil, aqui na rádio que faz amigos. Vai mandando o teu alô, vai mandando o teu recado, que eu vou atendendo você por aqui no 3565-1033. É o telefone da Jornal FM 104,1. A rádio que faz amigos, vai mandando o teu alô, que eu vou atendendo você por aqui também, tá certo? 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
0: Tá liberado o telefone? Manda aí. 3565-1033. Manda o zap que eu mando um alô pra você, hein? É só mandar.
4: Trago este shot que é pra entregar de regalo pra quem gosta de cavalo, de gineteada e bailão.
0: César Oliveira e Rogério Melo, regalo!
5: Seu

0: Opa, tamo aí, sucesso pra você, a música Regalo do César Oliveira e Rogério Melo. Mandar um alô aqui pro meu amigo Rodrigo Cardoso e a piazada na pedra aí, puxando a pedra e acompanhando o nosso programa aí, pessoal, no trecho, tá no trecho. Valeu, meu amigo Rodrigo Cardoso, acompanhando a programação, e obrigado pela sintonia sempre aqui no nosso programa Na Hora do Mate. Um abraço aí pro Rodrigão, então. Tá no trecho e ouvindo o nosso programa, tá certo? 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
0: Opa, de volta!
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0: 5:35. Tchau, Valdecir, tchau.
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0: Opa, 5 horas e 39 minutos, tá aí o sucesso, Os Serranos, a música bonita aí pra você, roda, que maravilha, baita marca aí pra você, hein, baita marca, caseriando na programação da Jornal FM, obrigado pela companhia sempre aqui na nossa programação da rádio que faz amigos, tá certo? Amigo Tininho Araújo, tá na rádio ligado, alô Tininho, vai sair tua música, aguenta aí Tininho!
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0: 5 horas e 40 minutos, 5 e 40, hora certa. Vamos então acompanhando a programação aqui da Rádio Que Faz Amigos. Você de rádio ligado, ouvindo nosso programa, tá acompanhando por aqui? Vai mandando o teu zap aí que eu vou atendendo você por aqui no 3565-1033 na rádio do seu coração, tá certo? Bora lá então com o nosso mercado agropecuário aqui para São Miguel do Iguaçu. Soja R$111 a saca, milho R$52 e trigo R$70. Mercado comprador Alar Cooperativa, boi gordo Nelore R$350,20, arroba, vaca gorda Nelore R$304,50, arroba, bezerro Nelore desmame R$15,95 quilo vivo, frango R$4,76 o quilo vivo, suíno R$4,63 o quilo vivo, tilápia R$8,83 o quilo, leite R$2,75 o litro. As informações e os valores são do Centro de Estudos Avançados em Economia Aplicada, CPEA.
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0: Estamos de volta. 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
1: 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Aquele abraço. Boa tarde, Andrezinho. Sempre na escuta do seu programa. Manda um abraço especial aí pro amigo Jovino Maculã e pra dona Fátima também, amigos da Nova Brasília, acompanhando a programação. Quem mandou foi a amiga Valdete. Alô, Valdete, aquele abraço. Obrigado pela companhia. Bom final de tarde pra você. Fala, Tininho!
2: Boa tarde, André. Tudo bem? É o Tininho. Gostaria de ouvir a música Caseriano com N. Medeiros, se possível, beleza? Um abraço.
3: Ô, Leca, passe pra adiante, companheiro.
4: A demora é pouca, meu amigo. Veio pedir uma pousada pra uma tropa.
3: Pode encostar a tropa no mais todo de caseiro, companheiro.
1: 5 horas e 43 minutos. Alô, Tininho! Pra ti, meu galo!

0: 5h46. Aí, Enio Medeiros, caseirando. Alô, Tininho, tá ouvindo aí, meu galo?
1: Buenas, che.
0: Obrigado pela companhia. Expedito Lázaro está por aqui também. Alô, Expedito, tá ouvindo, meu galo? Obrigado pela companhia. A Terimota tá por aqui também. Alô, Tere, aquele abraço. Obrigado pela companhia, meu amigo Maicão Gamba, já tá na área aqui também.
1: Buenas, che.
0: Fala, Maicão.
2: Mas que barbaridade.
0: Tu tá de boa aí, Maicão, não tá? Um abraço pra ti, obrigado pela companhia sempre aqui na nossa Jornal FM. Tá aproveitando os últimos dias de férias, já vai vir com mais uma cerveja destapada, quer ver? Já, já. Já vai postar aí, ó, quer ver? Ai, meu Deus. Últimos dias de férias e tal, daí não tem outra desculpa. Agora ele vai até o final com essa desculpa aí. Ah, tá acabando as férias, não sei o quê.
2: Essa foi de perder.
0: É verdade, é verdade, mas não tem problema.
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0: Ô, Maico, tá doente? Ué? Fazendo suco de laranja? Tá doente, tá doente. Só pode. Tô fazendo um suco de laranja. É pra misturar no Campari? Só se for, né? É só o que me falta mesmo. Fazendo um suco de laranja pra misturar no Campari. Olha aí, ó. Só se for. 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
0: 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Diz que eu acertei aqui, diz que é pra pôr no Campari mesmo o suco de laranja. Mas só se for, né? Só se for, vai ser pra quê? Ué, só se tiver doente, só se tiver gripado também, né? Mas vai aonde? 5h49, bora pra frente aqui, fala, meu amigo Teco!
4: Andrezinho, esqueceu de nós, ó. Estamos aqui todo dia, aqui também, só fala não sei quem, sei quem, sei quem. Nós também estamos aqui.
0: Ô!
4: O Ricardo, Bob, todo mundo.
0: Ô, Bob!
4: O Teco, o Leandro, todo mundo tá aqui. Não esqueceu de nós?
0: Ô, Bob, como é que tu tá, meu galo? Obrigado pela sintonia aí e vamos junto na companhia.

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8: 7 minutinhos faltando agora para as 6 da tarde. Já tem a oração da Ave Maria. Logo depois voltamos com muito mais para você na programação da rádio que faz amigos por aqui. Vai mandando aí o teu positivo, vai mandando o teu alô, que a gente vai mandando o abraço pra você aqui no Zap Zap da Jornal. Tá liberado, hein?
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8: Vai mandando aí, eu mando o alô, mando o positivo, mando o abraço, manda o que você quiser aí no Zap Zap, que a gente manda o abraço pra você, certo? Voltamos então depois da oração da Ave Maria. Chegando Marca Bueno.

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3: Hora certa na Jornal 5:57.
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4: Obrigado, Senhor. Obrigado, Senhor, pelos meus braços perfeitos quando há tantos mutilados, pelos meus olhos perfeitos quando há tantos sem luz, pela minha voz que canta quando tantas emudecem, pelas minhas mãos que trabalham quando tantas mendigam. Obrigado, Senhor, por mais um dia. 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

0: Boa noite a todos que Boa nos noite. Acompanham pela Rádio Jornal. Louvado seja nosso Senhor Jesus Cristo.
1: Para que sempre Ele seja louvado.
0: Sejam bem-vindos para este momento de oração que dedicamos à nossa Mãe Maria Santíssima, implorando sua proteção e bênção para todos os dias da nossa vida. Vamos rezar pelas almas do purgatório hoje.
1: Em nome do Pai, do Filho e do Espírito Santo. Amém. Eis aqui a escrava do Senhor.
0: Faça-se em mim segundo a vossa palavra.
1: Ave Maria, cheia de graça, o Senhor é convosco. Bendita sois vós entre as mulheres e bendito é o fruto do vosso ventre, Jesus.
0: Santa Maria, Mãe de Deus, rogai por nós, pecadores, agora e na hora da nossa morte. Amém.
1: E o Verbo Divino se fez carne.
0: E habitou entre nós.
1: Ave Maria, cheia de graça, o Senhor é convosco. Bendita sois vós entre as mulheres e bendito é o fruto do vosso ventre, Jesus.
0: Santa Maria, Mãe de Deus, rogai por nós, pecadores, agora e na hora da nossa morte. Amém.
1: Rogai por nós, Santa Mãe de Deus,
0: para que sejamos dignos das promessas de Cristo.
1: Oremos, infundi, Senhor, como vós pedimos a vossa graça, nas nossas almas, para que nós, que pela anunciação do anjo conhecemos a encarnação de Jesus Cristo, vosso Filho, que pela sua paixão e morte de cruz, sejamos conduzidos à glória da ressurreição, por nosso Senhor Jesus Cristo, vosso Filho, que é Deus, que convosco na unidade do Espírito Santo.
0: Amém. Amém. O Evangelho do dia de hoje é o Evangelho de Marcos, capítulo 12, versículo 13 ao 17. Que o Pai do Senhor Jesus Cristo nos dê do saber o Espírito para que conheçais a esperança reservada para vós como herança. Proclamação do Evangelho de Jesus Cristo segundo Marcos. Glória a vós, Senhor. Naquele tempo, as autoridades mandaram alguns fariseus e alguns partidários de Herodes para apanharem Jesus em alguma palavra. Quando chegaram, disseram: Jesus, mestre, sabemos que tu és verdadeiro e não dás preferência a ninguém. Com efeito, tu não olhas para as aparências do homem, mas ensinas com verdade o caminho de Deus. Dize-nos, é lícito ou não pagar o imposto a César? Devemos pagar ou não? Jesus percebeu a hipocrisia deles e respondeu: Por que me tentais? Trazei-me uma moeda para que eu a veja. Eles levaram a moeda a Jesus. E Jesus perguntou: De quem é a figura e inscrição que estão nessa moeda? Eles responderam: De César. Então Jesus disse: Dai, pois, a César o que é de César e a Deus o que é de Deus. E eles ficaram admirados com Jesus. Palavra da salvação.
1: Glória a vós, Senhor.
0: Deus é o único Senhor diante das leis deste mundo. Deus deve ser a prioridade de nossa vida. E a Ele devemos toda a nossa existência e todo o nosso ser. Coloquemos as coisas do céu com prioridade em nossa vida e não permitamos que as coisas deste mundo nos afastem do Senhor. Que a gente tenha uma semana abençoada com força, esperança e fé. Vamos ver agora o santo do dia de hoje.
1: Santo Marcelino e Pedro, os santos do dia de hoje, foram mártires por causa do amor a Jesus e pertenceram ao clero romano no século
0: Século IV.
1: Quarto. Quando era grande a perseguição contra a Igreja de Cristo, por parte do imperador Diácono, esta página da história da Igreja foi nos confirmada pelo próprio Papa Diácono, que na época era um adolescente e testemunhou o mártir de Marcelino e Pedro.
0: Nesse mês também, na editoria Santos do Mês, a gente conhecemos a história da Beata Nhã Chica, exemplo de humildade, caridade e profunda confiança em Deus. Sua vida simples, mas repleta de fé, nos ensina que a santidade está ao alcance de todos aqueles que se abandonam à vontade divina. Neste mês dedicado ao Sagrado Coração de Jesus, o mês de junho, né, que é dedicado ao Sagrado Coração de Jesus, confiemos nossas vidas a esse coração que tanto nos ama, fonte inesgotável de misericórdia e compaixão. Que Ele acolha nossas intenções, fortaleça nossa fé e derrame grandes graças abundantes sobre nós e nossa família. Amém. Vamos rezar um Pai Nosso e uma Ave Maria para a paz do mundo, pelo fim das guerras. Pai nosso que estais no céu, santificado seja o vosso nome. Venha a nós o vosso reino, seja feita a vossa vontade, assim na terra como no céu.
1: O pão nosso de cada dia nos dai hoje. Perdoai as nossas ofensas, assim como nós perdoamos a quem nos ter ofendido. E não deixeis cair em tentação, mas livrai-nos do mal.
0: Ave Maria, cheia de graça, Senhor convosco, bendito sois vós entre as mulheres. E bendito é o fruto do vosso ventre, Jesus.
1: Santa Maria, Mãe de Deus, rogai por nós, os pecadores, agora e na hora de nossa morte. Amém.
0: Glória ao Pai, ao Filho e ao Espírito Santo.
1: Como era no Espírito Santo, agora e sempre. Amém.
0: Sagrado Coração de Jesus,
1: eu confio e espero em vós.
0: Imaculado Coração de Maria,
1: sede a nossa salvação.
0: E assim vamos terminando a nossa oração da Ave Maria de hoje, desejando a todos uma boa noite, um bom descanso e que Deus derrame sobre todos nós as suas bênçãos. Em nome do Pai, do Filho e do Espírito Santo. Amém.
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9: Opa, 6:11.
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0: Aí os Serranos, a música Teu Beija-Flor. Alô, Luiz Matias, alô, Laranjita, aquele abraço. Amigo Carlos Tomasi, também ali do Laranjita, acompanhando a programação. Alô, Carlão, aquele abraço. Obrigado pela sintonia sempre e uma ótima tarde pra vocês aí também, tá certo? Amiga Kelly, seu Laurinho, Dona Lídia, toda a família, aquele abraço. E obrigado pela sintonia também, também lá no Laranjita, acompanhando a programação, tá certo? 6:15, 6:15, tamo de volta!
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0: De volta na programação por aqui até às 7 da noite. As melhores do sul do Brasil.
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0: Opa, 6:18.
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0: 6:22, tá aí Oswaldir e Carlos Magrão com a música Lago Verde Azul aqui no nosso Anoitecer do Rádio. Show de bola, hein? 6:23, a hora certa.
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0: 6:23, tem abraço pra mandar por aqui, meu amigo Rafa Corrente tá acompanhando a programação, alô Uruçanga, aquele abraço, obrigado pela sintonia, chegando agora no trampo e sintonizando a rádio, aí sim, valeu Rafa, aquele abraço pra família também, obrigado pela companhia e vamos que vamos na companhia da nossa Jornal FM, certo? Pessoal de Serranópolis tá por aqui também, alô Serranópolis!
2: Boa tarde, boa noite Andrezinho, manda uma música bem caprichada aí pra nós aí de Serranópolis aí.
0: Valeu parceiro velho, aquele abraço, Paulo César, aquele abraço, obrigado pela companhia. Tilacão tá por aqui também, alô Tilaco, aquele abraço, obrigado pela companhia sempre. Chimarreando com a cuia da 104,1. Carlos Zanata, alô Zanatão!
3: Buenas, che!
0: Tá acompanhando também, valeu Zanata, aquele abraço! Comendo um torresmo, já destapou a primeira, um torresmo com limãozinho, meu amigo Maico Gamba, aí sim, Maicão!
3: Buenas, che!
0: Valeu, Maicão, aquele abraço, torresminho caprichado, hein? Show de bola, aquele abraço pra você! Amigo Xalita, Dona Lene e Santa Rosa do Cui também estão por aqui acompanhando a programação da nossa 104,1. Valeu, Xalita. Alô, Dona Lene. Aquele abraço. 6:24 com Agroferragens Costa Oeste. 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E a marca é buena, hein? Dante Ramon Ledesma, Sonhos na Calçada. Jones de Souza, tá ouvindo? É exato!

0: 6:30, 6:30, Dante Ramon Ledesma com Sonhos na Calçada. Amigo Laírton Detone tá por aqui também. Alô, Laírton, aquele abraço. Alô, dona Janete. Bom final de tarde pra vocês aí, dona Rosalina Severo, seu Asilo. Alô, São Jorge. Zarata mandou assim: vamos lá no Maico Gamba comer torresmo e tomar cerveja de baldinho? Tô dentro. Só tem que ver se vai ter ali até terminar o programa, né? O homem tá com uma fome ali que parece que vai comer tudo sozinho. É brincadeira, hein?
1: Essa foi de perder os boteados.
0: É brincadeira, bolsos. Parece que o homem vai comer, parece que vai acabar o mundo de tanto de torresmo e limão e cerveja e não sei o quê. Se sobrar, nós vamos dar um pulo lá, né? Senão não, tá louco. O que que é isso?
1: Mas que papo sem fundamento.
0: É verdade. Clayton Valnier tá por aqui também. Alô, Clayton, aquele abraço e obrigado pela sintonia também. Certo? 6:31. 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
0: 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De volta por aqui, Zanata. Acabou já o torresmo, Zanata. Nem tem mais nada. Acabou. Acabou o torresmo. Acabou de me falar aqui, ó. Essas horas já era. Não tem mais nada. Clayton Valnier tá por aqui também, dona Neca, aquele abraço. Bairro Floresta, amigos da Martinello, aquele abraço. Amigo Loimar tá por aqui também. Alô, Loimar, aquele abraço. Santa Isabel, dona Odila também. Rancho Capial, aquele abraço. E uma ótima noite pra vocês também. Manda no zap aí, 3565-1033.
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0: 6:40, tá aí a música do Grupo Cordiona, Vaneira Bagualada, meu amigo, parceiro velho, Sérgio Corbi tá por aqui também. Alô, Sérgio, aquele abraço, obrigado pela companhia sempre e uma ótima tarde e noite pra você de terça-feira, hoje dia 2 de junho, fechou? Valeu, Sérgio, bom chimarrão pra você e tamo junto, vamos que vamos!
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0: 6:41, vamos então para o fechamento do nosso mercado agropecuário. Não, vamos para a previsão do tempo, né? Previsão do tempo. Para temperatura nesse momento 18 graus aqui no centro de São Miguel. Para amanhã, quarta-feira, dia 3, a mínima será de 12 e a máxima de 23. Sol com algumas nuvens e não chove, tempo bom. Para quinta, dia 4, a mínima será de 14 e a máxima de 24. Sol com algumas nuvens e não chove, tempo bom. Sexta-feira, dia 5, a mínima será de 16 e a máxima de 25. Sol com muitas nuvens durante o dia e períodos de céu nublado. Noite com muitas nuvens. Sábado, dia 6, a mínima será de 14 e a máxima de 25. Dia de sol com algumas nuvens, névoa ao amanhecer e noite de céu limpo. Para domingo, dia 7, a mínima é de 14 e a máxima é de 25. Sol com muitas nuvens, períodos de céu nublado, noite com pancadas de chuva. Para segunda, dia 8, a mínima será de 16 e a máxima de 20. Sol com muitas nuvens, pancadas de chuva à tarde e à noite também. Resumindo então, a previsão do tempo São Miguel do Iguaçu indica tempo firme entre quarta e sábado, com sol, poucas nuvens, temperaturas agradáveis. A mínima variando entre 12 e 16 e a máxima ficando entre 23 e 25. A partir de domingo, o tempo volta a ficar instável, com aumento de nebulosidade e retorno da chuva também, que deve ganhar força na segunda, acompanhado também por queda nas temperaturas. 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
0: Opa, 6:43.
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0: Opa, os Monarcas, Sistema Antigo. Alô, Serjão Corbi, acompanhando a programação. Aquele abraço. Dona Carmen Becker também, obrigado pela companhia sempre. Faltando agora 14 para as 7. Tamo de volta.
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0: 6:47, 6:47. Tamo de volta por aqui na programação. Vai mandando o teu zap aí que eu vou atendendo você por aqui. Vai mandando aí, manda aí, manda aí. Tá na hora. 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
5: Andrezinho, aqui é Rosalino Severo de São Jorge. Eu queria hoje fazer uma homenagem para o meu esposo.
0: Opa!
5: E para mim também, né? Porque 64 anos atrás...
0: Olha aí!
5: Nesse dia...
0: Olha aí!
5: Nós casemos.
0: Olha
5: então
0: aí!
5: Então hoje está fazendo 64 anos de casado.
0: Meu
5: queria
0: Deus.
5: Pedir para ti tocar Vaneira Véia.
0: Vaneira Véia.
5: Vaneira do Nego Velho.
0: Vaneira do Nego Velho.
5: Queria pedir para ti dar umas aconselhadas, né? O Severo aí, que olha uma mulher aturar um homem, 64 anos.
0: Eu acredito na senhora.
5: É fácil, né?
0: É verdade.
5: Mas quem ama, como diz o outro, quem ama não despreza, né?
0: Olha aí.
5: Então eu vou aturar ele até que Deus quer.
0: Olha aí.
5: Então toca essa música aí para nós aí. Que hoje nós somos

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0: Opa, voltamos!
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0: 5 minutinhos faltando para as 7 da noite. Vamos mandar um alô. Ontem eu esqueci de mandar um abraço, né, pro amigo Flávio e pro Fernando ali da Farma Brito, todos os dias de rádio ligado acompanhando a programação. Alô Flávio, alô Fernando.
2: Buena Che.
0: Bom anoitecer para vocês aí também. Um abraço aí pro Fernandão e pro Flávio de Brito, amigos da Farma Brito, sempre acompanhando o nosso programa. Fechou? Um abraço para vocês aí e obrigado pela companhia sempre. Certo? Chocolate vem aí com o Estação Jornal e eu volto amanhã nas 4 da matina com o Brasil Caboclo por aqui. Obrigado a todos e até lá. Seu Asilo, Dona Rosalina. Vaneira do Nego Velho. Pra esse jovem casal, como diz o Zanata. E já tá novinho também, né? Como é?

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9: Para você que tá ligado, para você que tá curtindo a nossa programação, uma boa noite, seja bem-vindo. Valdecir Gonçalves vai assumindo a máquina sonora mais uma vez. E você sabe que na Night é muito mais você aqui na nossa programação. Por isso você é o nosso convidado todo especial para fazer a festa aqui na sua rádio, na rádio que faz amigos, no FM Soldado.
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9: E para você que tá ligado, para você que tá curtindo, seja sempre bem-vindo à nossa programação. E você sabe que agora é o sertanejão no ar.
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9: E pico na cocô!
11: Boa noite pra você, meu amigo. Boa noite pra você, minha amiga. Você que está sempre conosco. Você que está sempre ligado aqui na nossa programação. Seu amigão Valdecir Gonçalves, sempre com você, fazendo a festa aqui na nossa programação, né? Por isso, você que está passando, você que está chegando, você é o nosso convidado todo especial para chegar aqui na nossa rádio. Essa sim é a Jornal!
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9: A Rádio dos Amigos traz o melhor da música sertaneja a partir de agora, em casa, no trabalho, onde você estiver. É assim que nós fazemos a nossa programação. Alegria, alegria! Na...
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9: 7:03, 7:03. Pipi, Coracocó, pra você.
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9: Vamos abrir assim, ó.

0: Tá aí pra você que tá ligadinho.
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0: Melhor do sertão pra você que tá ligado, pra você que está aqui na nossa programação. Seu amigo Valdecir Gonçalves, o garotinho fazendo a festa com você. E você é o nosso convidado do especial, tá? Você que está aqui no mundo sertanejo da Jornal FM 104.1, nós trouxemos pra você Espinha na Cama, Chegou aí Paraná, Passou da Conta, Zezé de Camargo Luciano, Vá pro Inferno com Chitãozinho Chororó, abrindo a nossa programação. 7h14, 7h14, você é o nosso convidado pra ficar sempre aqui na Jornal. 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Alô!
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1: Eita, maravilha pra você. Quem tá ligado também é o meu amigo Zanatona Segura Agro, junto com o Zeus. Zeus tá lá todo encolhidinho, tá frio, Zeus, né?
2: Ei, chocolate.
1: Oi, Zeus, tá frio.
2: Cadê o chocolate?
1: Ei, Zeus, ó.
2: Cadê o chocolate?
1: Oi, oi.
2: Chocolate. Cadê o chocolate? Cadê o chocolate?
1: Só de falar meu nome, ele já fica latindo. Esse cachorrinho, eu não sei se ele não quer. Ele quer me pegar, esse cachorro. Ele quer me pegar, o Zeus. O Zeus, ele quer me morder de qualquer jeito. Aí nós vamos ter uma conversa, viu, Zeus? Alô!
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1: É, Zeus. Deixa eu acionar meu cachorrão aqui pro Zeus. Vem aqui, Zeus.
3: Isso é coisa de louco, tio.
1: Não. Aí, ó. Ó. Zeus. Aí, ó. E ele tá lá, olha. Ele tá lá. Ó.
2: Cadê o chocolate?
1: Ó.
2: Cadê o chocolate? Cadê o chocolate? Cadê o chocolate? Chocolate. Cadê o chocolate? Cadê o chocolate?
1: Tá vendo como é que é, Zeus? Um abraço pro Zanatana Segura Agro. Última Deus, 7h24. Indicação do ouvinte do meu amigo Zanatão. Vamos torar, Zanatão. Como diz Zanatão, se é pra torar, tora tu!
3: Ah. Ô, titio, vamos parar de falar e tem que tocar mais música gaúcha, titio.
1: Que gaúcha? Que é sertanejo, rapaz. Que gaúcha, mano.

0: Tá aí para a dona Nadira Carminati, que tá curtindo a nossa programação Utopia. Alô, dona Nadira. Vila Ipiranga sempre ligada aqui na nossa programação. Rádio Jornal. Que legal.
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0: FM 7h32. Alô, Fernandão, tá aí, ó. O Fernando pediu e vai curtir. César e Paulinho, só por você. Daqui a pouco tem Teodoro e São Paulo.

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1: 7 horas e 36 minutos. A temperatura no seu rádio, 17 graus.
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1: Informação aí do Grupo Rotan resultou na prisão de um homem e na apreensão de um adolescente por envolvimento com tráfico de droga na manhã e de segunda que passou lá em Medianeira. Né? A ocorrência foi registrada por volta das 11h15 em uma área de mata localizada no Parque Independência, local já conhecido pelas forças de segurança por atividades relacionadas aí ao comércio ilegal de entorpecentes. De acordo com informações da Polícia Militar, a equipe realizava patrulhamento tático a pé, né, quando visualizou os dois indivíduos em atitude suspeita. Ao perceberem a aproximação dos policiais, ambos tentaram fugir, mas foram alcançados e abordados. Durante buscas, né, os militares localizaram porções de maconha, crack e cocaína já fracionadas e acondicionadas para comercialização. Né? O adolescente foi apreendido pelos atos infracionais análogos aos crimes de tráfico de drogas e colaboração com atividade criminosa. Já o homem recebeu voz de prisão pelos crimes de tráfico de drogas, colaboração com o informante, né, ou como informante, e corrupção de menor. Após passarem por exames de lesões corporais e terem seus direitos constitucionais assegurados, ambos foram encaminhados aí à autoridade policial judiciária juntamente com os materiais apreendidos. Para meus amigos, na ação foram apreendidos 8 gramas de cocaína, 3 gramas de crack, 27 gramas de maconha, 2 rádios comunicadores, uma pochete com R$100 em dinheiro. Segundo estimativa da polícia, o prejuízo causado à atividade criminosa é de aproximadamente R$ 1.360. Tá aí, tem informação? Tem você aqui na nossa programação. É a noite com muito mais notícias. Notícias. É a programação da Night pra você.
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1: Trazendo o melhor do sertanejo pra você que tá ligado. Cabritinha. Alô, seu Antônio, tá aí, ó. Achei sua cabritinha, meu filho. Né, Taicinha? Ah, então tá bom.

0: Terçou no seu rádio, terça-feira, hoje, 2 de junho de 2026. Pra você que está numa boa, vai fazendo ver. Faz o ver com alegria. 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Vai fazendo ver aí na nossa programação, a programação da Night, comandada pelo seu amigão Valdecir Gonçalves, detonando as melhores músicas. Vai fazendo ver! 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
0: Um abraço pra você que tá ligadinho. 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Christian Ralph, 7h46.

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0: 7h56 no seu rádio.
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0: Meu amigo Poçato tá lá curtindo a programação, tá trabalhando até mais tarde, hein, Poçato? Só na consertação de televisão, Jornalé.

0: curtindo aí o nosso programa numa televisãozinha, aquela antiga, preto e branco, que tinha uma telinha, hein? E o passado tá lá, com o voo a mão a toda na jornal. Falei, meu compadre Poçado.
1: Oi. Bem caprichado aí, cara.
0: Deixa comigo.
1: Beleza?
0: Beleza. Vamos tocar uma bem caprichada aí, uma bem romântica aí, pra você que tá ligado, né, meu amigo Tonhão dos Passarinhos? Meu amigo Poçado tá curtindo, Zanatão da Segurado. Eita, e essa é Nath. Alô, Nath, um abraço especial pra você.
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1: Na Jornal, 8 horas e 10 minutos.
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1: 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Eu tô ligado.
2: Que maravilha!
1: Eu tô ouvindo.
2: 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Sempre com informação para você, direto de Curitiba, as notícias do ar.
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4: Vamos lá. Curitiba inaugurou o primeiro ponto de ônibus com sistema de videochamada para atendimento de passageiros em situação de vulnerabilidade ou insegurança. O projeto, chamado Abrigo Amigo, foi instalado na Avenida Marechal Deodoro, no centro da capital, e vai permitir contato remoto com atendentes durante a noite e madrugada para quem espera o transporte coletivo. A iniciativa tem foco especial na segurança de jovens, mulheres e pessoas que aguardam sozinhas. A Defesa Civil de Morretes começou uma série de ações preventivas para reduzir os riscos de alagamentos e enxurradas no município. Os trabalhos incluem limpeza e desobstrução de valas e sistemas de drenagem e devem avançar para diferentes bairros da cidade nos próximos dias. A medida faz parte da preparação para a possível influência de um super El Niño entre o segundo semestre deste ano e o início de 2027. Repórter Flávia Consoli. Curitiba inaugurou o primeiro ponto de ônibus com sistema de videochamada para atendimento de passageiros.
2: Aí, para você, direto de Curitiba, as informações aqui na nossa programação. 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
2: 8:14, 8:14. Uma boa noite para você que tá ligado. Alô, dona Nadira, curtindo a programação também. Alô, minha amiga Janice, a Joyce, a Vanessa. Alô, Andressa, um abraço todo especial para você. Seja bem-vindo sempre à nossa programação. É música, é sucesso. É sertanejão.

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1: Um abraço todo especial pros meus amigos e amigas. Oh, meu amigo Heitor, tá curtindo a programação? Pediu sucesso, detono pra você numa boa. Seja sempre bem-vindo, hein? Nossa programação é especial pra você.

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2: 8h36 no seu rádio. Alô! Meu amigo Juninho da Saúde. Um abraço todo especial pra você. Seja bem-vindo à nossa programação. Tamo aí na luta de todos os dias. Um abraço pessoal da Artesme, né? Um abraço pra vocês, povo criativo. Olha só. É, sábado vai fazer feira, a previsão é de tempo, vai ser sol, bora lá, vamos preparar os trabalhos para a feira. Então, sabadão de manhã vai ter feira, né? Vai ter barracas, né? Cada um leva o seu expositor e o pessoal da Artesme avisa você.
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2: Valeu, Gerson!

0: Pipico na Cocó, tá você numa boa aqui.
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0: 8h41 no seu rádio.
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0: A menina do disco de ouro. Fábio Robson, alô, seu Getúlio. Um abraço especial pra você, seja bem-vindo à nossa programação. Deixa eu mandar um abraço pro Alemão e também aí pro sogro do Alemão, que sempre curte a nossa programação.

Tá aí, indicação do ouvinte no Sertanejão da Night. A Jornal em Você, Mato Grosso e Matias. Essa é pra arrancar, fica maluco.

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0: Tá aí pra você que tá ligadinho numa boa, inquilino de Violeiro. Valdecir Gonçalves.
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0: Terço hoje, 2 de junho de 2026. Um abraço todo especial pra você. Tá chegando a Voz do Brasil aí numa boa. Na sequência tem uma programação gostosa pra você na live, tá? Um abraço do amigo Valdecir Gonçalves. 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Alô!
2: Valdecir Gonçalves.
0: Volta amanhã a partir das 13.
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0: Está no ar a Voz do Brasil. As notícias do governo federal que movimentaram o país no dia de hoje.
1: Olá, boa noite.
2: Boa noite para você que nos acompanha em todo o país.
1: Terça-feira, 2 de junho de 2026.
2: Vamos ao destaque do dia. Brasil reage a tarifas americanas.
1: Governo recebe com indignação proposta dos Estados Unidos em fazer nova taxação a produtos brasileiros.
2: E afirma que não há justificativa para medidas unilaterais contra o nosso país ou contra patrimônios nacionais como o PIX.
1: Presidente Lula condena taxações e diz que PIX é de graça, público e do Brasil.
3: Não é possível. O país não aceita ser tratado como se fosse uma republiqueta de banana.
2: E ainda, saúde.
1: Inaugurado o novo hospital universitário em Catalão, Goiás, que vai beneficiar mais de 1,5 milhão de pessoas.
2: Unidade terá atuação de destaque nas áreas de clínica médica e cirúrgica, pediatria, atendimento a queimados e oncologia. Gabriela Noronha.
4: O Hospital Universitário de Catalão vai ampliar a formação de médicos. Com mais especialistas, a expectativa é reduzir o tempo de espera por consultas, exames e cirurgias na região.
1: E vamos falar também sobre o Desenrola Pequenos Negócios.
2: Quem tem dívida pode negociar e ficar no azul. Sobre o tema, vamos conversar com Paulo Pereira, ministro do Empreendedorismo, da Microempresa e da Empresa de Pequeno Porte.
1: Hoje, na apresentação da Voz do Brasil, Luciana Vasconcelos e Luciano Seixas.
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1: O governo do Brasil reagiu à possibilidade de imposição pelos Estados Unidos de uma nova taxa de 25% a produtos brasileiros.
2: Um documento rebateu ponto a ponto as alegações norte-americanas, comprovando que na relação comercial entre os dois países, os Estados Unidos levam vantagem financeira.
1: Outro ponto defendido foi o sistema de pagamentos PIX, que o Brasil considera como inegociável.
5: Após uma reunião para discutir a intenção dos Estados Unidos de aplicar uma nova tarifa a produtos brasileiros, o vice-presidente Geraldo Alckmin lamentou a recomendação do escritório do representante de comércio dos Estados Unidos. Alckmin afirmou que as autoridades brasileiras forneceram farta documentação comprovando que a política comercial brasileira